0: transferência de renda exige frequência escolar mínima de crianças e adolescentes.
1: Sobre o assunto, vamos conversar ao vivo com o ministro do Desenvolvimento e Assistência Social, Família e Combate à Fome, Wellington Dias.
0: E ainda, Minha Casa Minha Vida.
1: Presidente Lula entrega mais de 500 unidades habitacionais a famílias que vivem em Manaus.
0: Residencial conta com bibliotecas, duas churrasqueiras, centro comunitário, espaços comerciais e quadra poliesportiva.
2: Vamos contratar até o final desse ano 3 milhões de casas para o povo brasileiro.
1: Hoje, na apresentação da Voz do Brasil, Luciana Vasconcelos e Luciano Seixas.
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1: Pela primeira vez, o Brasil atingiu a classificação IDH muito alto na classificação das Nações Unidas.
0: O Índice de Desenvolvimento Humano mede a qualidade de vida da população.
1: Segundo o estudo, políticas como Bolsa Família colaboraram neste avanço.
3: O desenvolvimento humano no Brasil alcançou o maior nível da história. Segundo o radar IDHM 2024, divulgado pelo Programa das Nações Unidas para o Desenvolvimento, na escala que vai de 0 a 1, o país saiu de 0,744 em 2012 para 0,805 em 2024, alcançando o patamar de muito alto desenvolvimento humano. O indicador leva em conta três pilares: educação, renda e expectativa de vida. A educação foi a área que mais avançou. Saltou de 0,679 em 2012 para 0,798 em 2024. O estudo aponta que políticas públicas de transferência de renda, como Bolsa Família, ajudaram a reduzir o trabalho infantil e aumentar a permanência de crianças e adolescentes na escola. Uma realidade próxima da vivida pelo estudante Gabriele Natanael Gomes. Foi o Bolsa Família que permitiu com que ela e os irmãos frequentassem a escola.
4: Meu pai, ele é marceneiro, minha mãe é auxiliar de serviços gerais. Eles sempre trabalharam bastante com a ajuda desse auxílio, dando suporte a mim e aos meus irmãos matriculados na escola, sendo acompanhados ali nos postos de saúde. Eles conseguiram ter mais segurança para trabalhar tranquilos.
3: Em 2012, com a melhoria de renda, a família deixou o Bolsa Família. O pai de Gabriele, o marceneiro Vilmar Manuel Gomes, diz que o cartão do benefício ficou guardado de lembrança.
5: Quando eu comecei a ter a vida melhor, as condições melhor, aí que eu não precisei mais, aí eu fiquei muito feliz de saber que eu não precisei mais. Essa ajuda já ia passar para outra pessoa.
3: Os dados mostram também redução das desigualdades raciais. Nos últimos 13 anos, o desenvolvimento humano da população negra cresceu em ritmo quase duas vezes maior que o da população branca. Mesmo assim, a diferença ainda existe. Enquanto a população branca chegou ao índice de 0,851, a população negra alcançou 0,774. O ministro-chefe da Secretaria-Geral da Presidência da República, Guilherme Boulos, destacou que é responsabilidade do governo avançar ainda mais.
6: O abismo que separa a renda média da pessoa branca e da pessoa negra, ele é menor, mas ele ainda existe. O abismo que separa a renda masculina da renda feminina, ele é menor, mas ele ainda existe. A gente também tem consciência da responsabilidade de que a gente precisa avançar mais.
3: Em uma rede social, o presidente Lula destacou que o resultado não é coincidência, mas reflexo de escolhas políticas consistentes e coordenadas. E disse que ainda há um longo caminho pela frente, com desigualdades regionais, de gênero e de raça, que precisam ser superadas. Reportagem Luana Karen.
0: E o ministro do Desenvolvimento e Assistência Social, Família e Combate à Fome, Wellington Dias, está conosco aqui no estúdio da Voz do Brasil para comentar esses dados e falar mais sobre o Bolsa Família. Boa noite, ministro.
7: Boa noite, Luciana, a você e todo o Brasil.
0: Ministro, como nós ouvimos na reportagem, em 2024 o Brasil atingiu o melhor patamar de desenvolvimento humano da história e a melhora na educação foi o que puxou esse índice para cima. As contrapartidas do Bolsa Família, que obrigam a manter crianças na escola, têm a ver com esse resultado?
7: Tudo a ver. Veja que a transferência de renda, o Bolsa Família, ele não é só transferência de renda. Ele é um programa que coloca como condicionalidade o cuidado primeiro com a saúde, Ou seja, queremos um brasileiro, uma brasileira saudáveis. Então, se recebe aqui o Bolsa Família, mas aqui a gestante tem que acompanhar ali toda a fase da gestação, os exames, a criança quando nasce também ali ter todos os cuidados, vacinas, e é integrado com a educação. A educação como grande alicerce para interromper uma história de vulnerabilidade, de pobreza na família. Então, quando a pessoa está recebendo o Bolsa Família, ali as crianças estão matriculadas, acompanhamos a frequência, a aula, a aprovação, agora o pé de meia que ajuda a reforçar mais ainda esse trabalho, e veja o resultado. Todo ano a gente comemora uma média de 1 milhão e 300 mil pessoas que são do Bolsa Família e que termina uma qualificação para ter uma profissão. É um Pronatec, é um curso técnico, é o Acredita, que agora a gente está trabalhando, é um curso superior e, é claro, aqui é uma porta larga para a superação da pobreza. Mas eu queria registrar esse feito, ele é histórico. Eu sou da geração, eu tenho mais de 60 anos, eu sou da geração que viveu o Brasil subdesenvolvido, um país subdesenvolvido. Depois alcançamos já ali no primeiro mandato do presidente Lula, segundo, numa estratégia extraordinária, já ali no primeiro mandato da presidenta Dilma, o Brasil como um país em desenvolvimento. Nós tínhamos alcançado o IDH 07. E agora entramos no clube dos países, não é, com o IDH muito alto IDH. É o patamar de países da Europa, é o patamar de países da América do Norte, ou seja, é um clube, não é, infelizmente, que não são de muitos países. Mas o Brasil deixa de ser só aquela grande economia, aquele grande produtor de agricultura, e melhora a desigualdade. Como disse o presidente Lula, ainda temos que encarar a desigualdade regional. Por isso que essa divulgação da ONU, através do PNUD, ela também nos traz um dado bom, que é o IDHM, que é uma medição por município. E aqui permite a gente trabalhar por município, por região do Brasil, não é, cuidar da população, não é, como a população de negra e negros, a população de indígenas, ou seja, e com isso alcançar uma igualdade mais completa.
0: É aproveitar esses dados, então, ministro, para poder fazer políticas públicas mais direcionadas?
7: Sim, o Brasil ele tem muita eficiência em tirar pessoas e famílias da fome, da pobreza, e agora a gente tem uma condição de um passo novo. Como é que, por exemplo, o IDH muito elevado, Distrito Federal. Mas como é que a gente olha para várias regiões do Distrito Federal, como o Sol Nascente, né? Como é que a gente olha o estado do Pará, cresceu, mas como é que a gente olha ali para o arquipélago de Marajó? Os três estados que tiveram melhor crescimento, né? O meu Piauí, não é, que tem uma história extraordinária, Rio Grande do Norte, Alagoas, tiveram um crescimento muito alto. O Piauí, por exemplo, tinha um índice de desenvolvimento humano no começo desse século, 2002, 2003, 0,4. Muito baixo desenvolvimento. E passou para baixo desenvolvimento, 0,5, 0,6, médio desenvolvimento. Agora alcançamos 0,74, quase 0,75, né, já nos aproximando, não é, da média nacional. Então, isso por quê? Porque melhor a educação. Era a pior em educação, hoje o quarto melhor em educação. Então, melhora a renda, melhora a expectativa de vida. E eu digo que com essa forma como o Brasil, o governo do Brasil, com o presidente Lula, trabalha, de um lado, tirar da fome, mas superar a pobreza, garantir investimentos, habitação. Ele está entregando casas em Manaus. Significa alguém que pagava o aluguel, ganha um salário mínimo, mas aí paga a metade é para pagar o aluguel. Aquela família fica na pobreza. Então, a necessidade de alcançar várias necessidades do ser humano, e é isso que o projeto do Brasil está trabalhando.
1: Ministro, nós temos aqui dois depoimentos de pessoas que já receberam Bolsa Família e saíram do programa. A primeira é a Stephanie de Mello Oliveira, de Rio Branco, no Acre. Ela conseguiu um emprego com carteira assinada, passou um ano dentro da regra de proteção do programa, né, antes de sair. Vamos ouvir a Stephanie.
8: É meu primeiro emprego de carteira assinada, né, mas já trabalhava em outros lugares, né, tipo faxina, diária. Logo quando eu comecei a trabalhar, né, ainda recebia, né, 650. Aí demorou acho que assim uns 4 meses, baixou o valor, né? Foi para 325. Aí recebi uma mensagem, né, do governo que eu ia receber esse valor durante 12 meses. Que quando foi o mês passado, foi suspendido, assim como falaram, né? Quando eu não trabalhava, era só o Bolsa Família.
1: E a gente tem também a Lilian Pinheiro, que ela é empreendedora. Atualmente ela tem um salão em Pernambuco, participou do programa Acredita no Primeiro Passo para conseguir melhorar o negócio. Hoje ela também dá cursos para outras mulheres. Vamos ouvir a história da Lilian.
9: Quando a maternidade chegou na minha filha, eu fiz uma escolha de fazer um curso para cuidar dela. Nesse tempo, eu fui contemplada pelo Cade Único para receber o Bolsa Família. Fiz a inscrição para se tornar cabeleireira. E aí, depois disso, eu não parei mais, eu só comecei a investir dentro do meu espaço. Eu tinha apenas uma cadeira na garagem da minha casa e o tanque. Foi quando também eu conheci o Banco do Nordeste, onde formamos um grupo e participamos do programa Crédito Amigo. Lembro que eu comprei produtos para dentro do meu salão. E daí, essa parceria ela só foi dando continuidade, né? E hoje me tornei especialista em cachos.
1: Pois é, ministro, tanto o encaminhamento para o emprego quanto o estímulo ao empreendedorismo fazem parte aí dos eixos de mobilidade social que estão ligados ao programa de transferência de renda. Explica melhor para os ouvintes como é que funcionam esses mecanismos.
7: Olha, primeiro, nós criamos aí por uma iniciativa do presidente Lula uma mudança que estimula, né, o trabalho, o emprego, o empreendedorismo, o cooperativismo. Veja já na fala, não é, da Gabriela, e falando inclusive do Vilmar, né, o pai dela, que a partir do Bolsa Família ela pôde estudar, pôde crescer, né, o pai também, e isso é extraordinário. A Stephanie, né, que exato, coloca aí sobre a parte do emprego. Veja, a gente criou, tinha um medo de assinar a carteira, porque senão ia perder benefício, e a gente criou uma regra de proteção, onde quando alguém vai para o emprego, ali ela não sai do Bolsa Família. A gente mede a renda. A renda precisa alcançar R$ 706 per capita acima desse valor para poder sair de vez do Bolsa Família. E uma família de 5 pessoas tem que ter uma renda de R$ 3.530 na família para poder sair do Bolsa Família. Sai do Bolsa Família, mas não sai do cadastro. Quando perde o emprego, volta de novo para o Bolsa Família. O outro foi a regra de proteção, como disse aí a Stephanie, que ela vai para o emprego, passa a ganhar. Ela ultrapassou a chamada linha da pobreza. Mas ainda assim, a gente deixa por 12 meses. Ela permanece por 12 meses. Esse emprego é para valer, né? Ou é aquele emprego temporário? Então a gente aguarda para ver o que acontece. E ela recebe ali o valor do benefício mais o salário. Como ela disse, acumula. Então, isso foi uma diferença muito grande na área do emprego. Veja que o Brasil segue crescendo, graças a Deus. 5 milhões e 300 mil novos empregos desde janeiro de 2023, neste mandato do presidente Lula. E destes empregos, 90% é o povo do Cadastro Único Social. O povo do Bolsa Família, não é, grande parte dos empregos. Agora, também o empreendedorismo, o exemplo aí da Lilian, né, que montou lá, começou ali com a cadeira, depois um salão de beleza, agora a gente apoia, é um mercadinho, é uma pessoa que trabalha com uma pequena indústria, um restaurante, enfim. E neste caso também é a mesma regra. Então, nós temos hoje, para você ter uma ideia, no mês de maio, 7 milhões de brasileiros, de famílias, 7 milhões de famílias que estão no emprego, estão como pequeno negócio e recebendo o Bolsa Família, ou recebendo 100% ou recebendo a metade, porque está na regra de proteção. Então, eu quero acreditar no campo, um outro caminho, o cooperativismo. Né? O cooperativismo. A gente, inclusive, está premiando as empresas que mais empregaram o povo do Bolsa Família, não é? Premiando as cooperativas que mais estão ajudando as pessoas a superarem a pobreza. Eu digo que esse caminho do Brasil é tão extraordinário que são 142 países que já acompanham esse modelo do Brasil.
0: Ministro, para a gente finalizar, que a gente tem só um minutinho, o Ministério reformulou o aplicativo e o site do Bolsa Família. Vamos chamar as pessoas agora para ver esse site, esse aplicativo. O que que tem de novo?
7: Olha, de novo é mais humanização. Ou seja, através do celular, através de um aplicativo, a pessoa vai poder, por exemplo, eu quero atualizar o cadastro, bloqueou meu Bolsa Família. O que que aconteceu? Vai lá no aplicativo e você, inclusive, já resolve. Ah, bloqueou porque não tomou a vacina. Bloqueou porque o filho não está matriculado. Ou seja, ali ele já sabe, é uma linha direta. E mais, abre porta o aplicativo para todos os programas que estão integrados ao Cadastro Único Social. Não é só o Bolsa Família, não é só o BPC. Tem o Pé de Meia, Farmácia Popular, Gás do Povo, Luz do Povo, agora o programa Minha Casa Minha Vida, Melhoria Habitacional, Pronaf, ou seja, tem 56 programas. É uma porta da dignidade, como diz o presidente Lula. Então, eu fico muito feliz de ver o Brasil, de um lado, no top 10 dos países, né, que mais desenvolvidos do mundo, e também, é claro, a importância do social, o desenvolvimento social como parte estratégica do próprio desenvolvimento econômico. Isso é potente.
1: Muito bem, nós conversamos com o ministro do Desenvolvimento e Assistência Social, Família e Combate à Fome, Wellington Dias. Muito obrigado, ministro, pela entrevista aqui à Voz do Brasil.
7: Olha, eu que agradeço e, se Deus quiser, vamos voltar para dar boas notícias para o Brasil. O Brasil melhorando, o Brasil crescendo.
0: Olha. E hoje o presidente Lula entregou mais de 500 moradias do programa Minha Casa Minha Vida em Manaus.
1: Além do condomínio contar com área comunitária, ele ainda possui escolas e posto de saúde próximos.
10: Dona Aldenora Gomes Brito mal conseguiu aguentar a emoção. Ela é uma das beneficiadas com um apartamento no residencial Morar Melhor em Manaus. A casa própria era o sonho de uma vida inteira.
11: Muito obrigado por essa chave. E hoje esse sonho está sendo realizado. Ganhei meu apartamento completo.
10: Nesta terça-feira foram entregues 576 moradias que vão abrigar pelo menos 2.300 pessoas no residencial Morar Melhor 13, 14 e 15, localizado no bairro Tarumã Açu. As unidades têm cerca de 50 metros quadrados de área privativa e seguem os novos padrões do Minha Casa Minha Vida, com varanda e espaço para convivência, que incluem 3 bibliotecas, churrasqueiras, centro comunitário, área comercial e quadra poliesportiva. O empreendimento recebeu 92 milhões de reais em investimentos do Fundo de Arrendamento Residencial. O presidente Lula falou sobre a retomada e o alcance histórico do programa Minha Casa Minha Vida.
12: Tem gente que nunca tinha tomado banho no chuveiro. Tem gente que não sabia o que era uma pia ou lavar um prato numa torneira. E isso é desumano num país que tem todo o potencial de fazer casa para todo mundo. Está na Constituição brasileira que casa é um direito de todo e qualquer cidadão e nós temos apenas que cumprir a Constituição. Por isso, nós criamos o Minha Casa Minha Vida. Vamos contratar até o final desse ano 3 milhões de casas para o povo brasileiro.
10: O presidente Lula também defendeu o fim da escala 6 por 1.
12: E ontem, no Congresso Nacional, nós fizemos um acordo com o presidente da Câmara e nós vamos acabar com a escala 6x1. O povo vai trabalhar 5 dias e vai poder descansar 2.
10: A entrega do condomínio foi feita com toda a infraestrutura, que inclui água, esgoto, iluminação pública, energia elétrica, pavimentação e drenagem. E o entorno do residencial Morar Melhor ainda conta com creche, escolas e posto de saúde. De Manaus, no Amazonas, Luciana Colares de Holanda.
0: O programa Move Brasil, táxis e aplicativos já está com os recursos garantidos.
1: Uma medida provisória foi publicada hoje, destinando 30 bilhões de reais para o financiamento de carros novos em condições especiais.
0: Os contratos de financiamento serão feitos no mês de junho.
3: Foi publicada nesta terça-feira a medida provisória que abre crédito extraordinário de 30 bilhões de reais para compra de veículos por motoristas de táxi e de aplicativo. A iniciativa faz parte do programa Move Brasil, lançado no dia 19 de maio pelo governo federal. E o objetivo é ampliar o acesso ao financiamento de automóveis voltados ao transporte individual de passageiros. Em uma visita a uma concessionária de carros elétricos em Brasília, o vice-presidente Geraldo Alckmin afirmou que há uma enorme procura pelo novo programa. Segundo ele, as mulheres terão ainda mais redução na taxa de juros dos financiamentos, porque o governo quer estimular que elas ganhem espaço no setor.
13: Há um estímulo para as mulheres, porque há uma procura grande das mulheres para motorista de aplicativo ou taxista, seja mulher. Então a gente quer estimular que mais mulheres venham participar como motoristas de aplicativo ou táxi.
3: O Move Brasil vai financiar automóveis novos de até R$150 mil, que façam parte da lista de veículos habilitados no programa Mover, permitindo apenas modelos considerados sustentáveis. O vice-presidente destacou ainda que o programa já possui uma linha de financiamento para caminhões e ônibus.
13: Há um segundo programa para caminhões e ônibus de 21,1 bilhões de crédito. Foi incluído neste programa também os implementos rodoviários. E isso vai ajudar muito na logística do Brasil, melhorar a produtividade.
3: Podem participar do novo programa motoristas de aplicativos com cadastro ativo há pelo menos 12 meses, que tenham realizado ao menos 100 corridas nesse período na mesma plataforma, além de taxistas registrados e em atividade. Para se habilitar, o motorista precisa preencher cadastro na plataforma gov.br/movebrasil. A partir do dia 18 de junho, quem recebeu a confirmação de participação no programa poderá procurar as concessionárias e instituições financeiras para análise de crédito. Reportagem Gabriela Noronha.
1: A semaglutida sintética, um medicamento usado para diabetes e para perda de peso, poderá ser produzida no Brasil.
0: O Ozive, medicamento conhecido como caneta emagrecedora, usa o mesmo princípio ativo do Ozempic.
1: O ministro da Saúde, Alexandre Padilha, afirmou que o Brasil vai se beneficiar com essa produção. E o governo já estuda como será o uso pelo Sistema Único de Saúde.
14: Vai produzir aqui no Brasil. Então isso significa derrubar o preço, se começa a ter uma concorrência maior. Significa medicamento com segurança, porque foi avaliado tecnicamente pela Anvisa, e significa geração de emprego e renda aqui no Brasil. Nós vamos começar um protocolo no SUS para avaliar como utilizar essas medicações no Sistema Único de Saúde.
0: E essas foram as notícias do Governo do Brasil.
1: Uma realização da Secretaria de Comunicação Social da Presidência da República.
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1: Fique agora com as notícias do Poder Judiciário e do Congresso Nacional.
0: Boa noite.
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17: CNJ aprova contra-cheque único para cumprimento de decisões do STF sobre salários de magistrados.
18: Primeira turma do Supremo mantém decisão que determinou o fim da aposentadoria compulsória remunerada como penalidade máxima imposta a juízes.
17: STJ suspende liminar e mantém concurso do Ministério Público de Mato Grosso com provas em Cuiabá e São Paulo.
18: Boa noite, eu sou Marcela Luiza.
17: Eu sou Walter Lima.
18: O Conselho Nacional de Justiça aprovou hoje, por unanimidade, contra-cheque único para magistrados do país para cumprir decisões do STF sobre verbas indenizatórias.
17: A resolução é da relatoria do presidente do CNJ e do STF, ministro Edson Fachin, Carolina Chaves.
19: Para Fachin, a medida tem como objetivo ampliar a fiscalização dos pagamentos a magistrados.
20: Um contra-cheque por magistrado. Afinal, o que se paga com dinheiro público não pode se esconder em múltiplas folhas. E nesse sentido, o contra-cheque único permitirá uma maior transparência de todos os recebimentos.
19: Com essa resolução, cada magistrado só poderá receber um único documento com detalhamento de salário e de verbas indenizatórias, sem uso de folhas suplementares. O contra-cheque único vai deixar explícito o valor efetivamente pago na conta de cada magistrado.
18: Mantida a decisão que determinou o fim da aposentadoria compulsória remunerada como penalidade máxima imposta a juízes.
17: O entendimento é da primeira turma do Supremo Tribunal Federal, Marta Ferreira.
21: Em março deste ano, o ministro Flávio Dino, relator do caso, determinou que o Conselho Nacional de Justiça deverá aplicar a perda do cargo de magistrado e a consequente perda de salário como a maior punição por violações disciplinares. Segundo ele, infrações graves devem ser punidas com a perda do cargo, de acordo com a interpretação da reforma da Previdência promovida pela Emenda Constitucional 103 de 2019. A decisão foi contestada e analisada pela primeira turma do Supremo. A primeira turma, então, negou provimento ao recurso e, com isso, fica mantida a decisão que afastou a aposentadoria compulsória remunerada como sanção disciplinar máxima aplicável a magistrados.
18: Presidente do STJ suspende efeitos de liminar que havia paralisado o concurso público para promotor de justiça substituto do Ministério Público de Mato Grosso.
17: O edital prevê a aplicação da prova objetiva em Cuiabá e São Paulo no dia 14 de junho. Fátima Uchoa.
22: Um candidato impetrou mandado de segurança alegando, entre outros pontos, violação do princípio da isonomia por suposta desigualdade entre candidatos de diferentes regiões do país. O Tribunal de Justiça de Mato Grosso concedeu a liminar, mas o presidente do STJ, ministro Herman Benjamin, destacou que o adiamento repentino da prova, além de causar prejuízos aos candidatos já inscritos, comprometeria o cronograma do concurso, obrigaria a administração a reorganizar todas as etapas do certame e retardar a recomposição do quadro funcional do Ministério Público Estadual. Com a suspensão da liminar, fica mantida a prova objetiva para 14 de junho, tanto na capital mato-grossense quanto na capital paulista.
18: Entrou em vigor a nova regra que obriga empresas a prevenir riscos à saúde mental no ambiente de trabalho.
17: A atualização da norma regulamentadora 1 passa a incluir os riscos psicossociais no gerenciamento das empresas. Anderson Conrado.
23: A partir de agora, empresas e órgãos públicos terão de identificar e controlar situações que possam afetar a saúde mental dos trabalhadores. Entre os fatores estão assédio, pressão excessiva por metas, jornadas prolongadas e sobrecarga no trabalho. Para a Justiça do Trabalho, a nova norma reforça a importância da prevenção e da criação de ambientes de trabalho mais saudáveis.
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18: Uma boa noite.
17: E até amanhã.
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25: Eu sou Paula Groba.
26: E eu sou Humberto Pinheiro.
25: E estes são os destaques de hoje do Jornal do Senado, que começa agora.
26: Aprovada a medida provisória que garante reajuste de 5,4% no piso salarial de professores da educação básica.
2: Avança projeto que limita bloqueios de repasses federais a estados e municípios.
26: Comissão aprova a convocação de presidente do Banco de Brasília para explicar operações com o Banco Master.
2: Boa noite.
4: Boa noite.
2: Uma vitória para a educação. O Senado aprovou a medida provisória que prevê aumento de 5,4% no piso salarial dos professores da educação básica. O texto fixa o valor de 2026 em R$ 5.130,63.
26: A proposta busca dar mais segurança aos educadores e reforçar a valorização da carreira docente em todo o país. Mais informações com o repórter Pedro Pincer.
5: O Senado aprovou uma medida provisória que determina piso salarial de R$ 5.130,63 para os professores da educação básica pública em 2026, um reajuste de 5,4% em relação ao piso anterior. De acordo com a medida, o reajuste passará a considerar a inflação do ano anterior, medida pelo INPC, somada a 50% da média de crescimento das receitas do Fundeb nos 5 anos anteriores. A relatora, senadora professora Dorinha Seabra, do União do Tocantins, destacou a importância de valorizar o trabalho dos docentes.
6: Esse é o nosso apelo para que, a partir do piso, as carreiras sejam reorganizadas nos diferentes municípios brasileiros e nossos estados.
5: Se aplicada por todos os entes federativos, a nova regra deve gerar um impacto de R$ 6,4 bilhões em 2026. As receitas do Fundeb, que financiam 70% dos salários dos professores, cresceram 120% em termos reais entre 2020 e 2026. O texto segue agora para a sanção presidencial.
2: E a proteção às mulheres vítimas de violência doméstica foi ampliada. O plenário aprovou uma proposta que dá mais tempo para que elas denunciem os agressores.
26: O projeto aprovado hoje aumenta de 6 meses para 1 ano o prazo para a apresentação de queixa ou representação criminal, reconhecendo as dificuldades enfrentadas por muitas vítimas para romper o ciclo da violência. O repórter Alexandre Campos tem os detalhes.
7: A senadora professora Dorinha Seabra, do União do Tocantins, que foi relatora da proposta na Comissão de Constituição e Justiça, lembrou que muitas vezes a vítima tem laços afetivos com o agressor. Por isso, o tempo maior para apresentar a queixa é necessário para que ela vença o medo e tome a iniciativa de buscar a ação do poder público.
8: Nós lutamos o tempo todo, evitando situações que possam ser utilizadas como estratégias para tirar o direito da mulher poder ter a justiça instalada numa situação de violência.
7: Opinião semelhante tem a senadora Damaris Alves, do Republicanos do Distrito Federal, relatora do projeto na Comissão de Direitos Humanos.
9: Essa mulher, quando está se sentindo mais segura, às vezes num novo emprego, numa nova casa, ela vai ter maturidade, equilíbrio para fazer a denúncia. Então, a gente precisa estender esse espaço, esse tempo, para que ela faça a denúncia da violência.
7: Nos casos de ação penal pública, quando o Ministério Público não oferecer a denúncia, a vítima também passa a ter o direito de queixa ou representação contra o autor do crime no prazo de 12 meses. O projeto segue para a sanção presidencial.
2: O senador Eduardo Girão, do Novo do Ceará, defendeu a regulamentação do ensino domiciliar na educação básica, o homeschooling. Ele criticou a condenação de um casal em São Paulo por abandono intelectual e afirmou que a falta de regras claras gera insegurança jurídica para as famílias.
26: Girão também argumentou que o ensino em casa pode ser necessário para crianças com autismo, depressão, transtornos de aprendizagem ou vítimas de bullying.
27: Defender o homeschooling não significa absolutamente atacar a escola tradicional. Significa reconhecer que nenhuma sociedade livre pode impor um único modelo educacional para todas as famílias e para todas as crianças.
2: Na mesma linha, o senador Hermes Clã, do PL de Santa Catarina, cobrou a votação do projeto que regulamenta o ensino domiciliar na educação básica. Segundo ele, a proposta garante segurança jurídica, fiscalização e transparência para o homeschooling, além de equilibrar a liberdade das famílias com o dever do Estado de garantir a educação.
26: Clã também criticou a demora do Senado em analisar o texto aprovado pela Câmara em 2022.
1: Preserva o interesse público na qualidade pedagógica e na proteção contra abusos e no desenvolvimento integral da criança. O projeto chegou ao Senado Federal em 2022. Já deveria ter sido submetido à deliberação final desta Casa.
2: A Comissão de Assuntos Econômicos do Senado aprovou a convocação do presidente do Banco de Brasília, Nelson Antônio de Souza, para explicar as operações realizadas com o Banco Master. O depoimento deve ocorrer na próxima terça-feira. A decisão foi tomada após o presidente da CAI, senador Renan Calheiros, do MDB de Alagoas, afirmar que o dirigente do BRB condicionou a ida ao Senado à publicação do balanço financeiro do banco.
26: O pedido de convocação foi apresentado pela senadora Damares Alves, do Republicanos do Distrito Federal, que cobra esclarecimentos sobre as operações e os impactos financeiros envolvendo o Banco Master.
2: Hoje, a comissão também aprovou um projeto que obriga a Comissão de Valores Mobiliários a apresentar todo semestre um relatório sobre a sua atuação. O projeto ainda aguarda votação em turno suplementar. Durante a votação, o caso do Banco Master foi citado pelos senadores Jaime Bagatoli, do PL de Rondônia, e Damares Alves, do Republicanos do Distrito Federal.
3: Senadora Tereza Cristina, se nós tivéssemos uma CVM, ele estivesse fiscalizando, nós não tínhamos chegado nessa situação que o Banco Master chegou.
4: Somos o órgão fiscalizador e essa comissão é órgão fiscalizador. E a CVM não compartilhava informações com a gente. Eu tenho certeza que se nós tivéssemos, como CAI, nessa questão do Banco Master, sido acionados institucionalmente, nós teríamos feito alguma coisa.
26: Avançou no Senado o projeto que limita o bloqueio de recursos dos fundos de participação dos municípios e dos estados.
2: A proposta aprovada na Comissão de Desenvolvimento Regional busca a liberação desses recursos para setores essenciais, especialmente nas cidades pequenas. Repórter Patrícia Oliveira.
10: Para pagar dívidas previdenciárias, a União poderá reter no máximo 5% de cada parcela dos fundos de participação dos municípios e dos estados. A proposta do senador Rogério Carvalho, do PT de Sergipe, busca evitar que o bloqueio desses repasses federais afete principalmente cidades com até 50 mil habitantes e comprometam áreas como saúde, educação e infraestrutura. Segundo o relatório da senadora professora Dorinha Seabra, do União do Tocantins, para cerca de um quarto dos municípios brasileiros, essas retenções variam entre 5 bilhões e 7 bilhões de reais por ano.
11: Ao estabelecer o teto de 5%, a proposta alinha a regularização das dívidas previdenciárias com a capacidade financeira dos estados e municípios.
10: A proposta altera a Lei do Custeio da Seguridade Social e segue agora para a decisão final na Comissão de Assuntos Econômicos.
26: E os Centros Federais de Educação Tecnológica de Minas Gerais e do Rio de Janeiro podem se transformar em universidades tecnológicas federais.
2: É o que define uma proposta aprovada pela Comissão de Educação do Senado, que seguiu para análise do plenário. Repórter Rodrigo Rezende.
12: A mudança na estrutura acadêmica dos Cefetes Mineiro e Fluminense foi aprovada pela Comissão de Educação do Senado. O relator da proposta, senador Camilo Santana, do PT do Ceará, ressaltou que essas instituições sofreram transformações significativas nos últimos anos e, por isso, merecem a mudança.
13: Ao longo das últimas décadas, ambas ampliaram significativamente sua atuação na educação superior, na pós-graduação e na pesquisa aplicada, assumindo perfil acadêmico compatível com o modelo de universidades tecnológicas federais.
12: Conrado Rodrigues, vice-diretor-geral do Cefet de Minas Gerais, explicou como a mudança impacta a organização dos centros de ensino.
14: Ele faz com que os dois Cefetes deixem de fazer parte da matriz orçamentária da Secretaria de Educação Tecnológica, CETEC, passem a fazer parte da matriz orçamentária da Secretaria de Ensino Superior, a SESU, o que é uma matriz orçamentária mais compatível com o que as duas instituições são.
12: Além das sedes nas capitais de Minas e do Rio, os Cefetes possuem diversas unidades em cidades do interior, que seriam transformadas em campus das novas universidades. O projeto segue para análise do plenário do Senado.
26: Com edição de Paula Groba e trabalhos técnicos de Eliseu Caires, o Jornal do Senado fica por aqui. Acompanhe agora as notícias da Câmara dos Deputados. Boa noite.
2: Boa noite e até amanhã.
0: 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Câmara dos Deputados. Proposta disponibiliza recursos para ações contra alagamento nas cidades.
15: Avança enquadramento da profissão de vigilante como atividade de risco.
0: Deputados opinam sobre projeto que reduz a jornada de trabalho semanal.
18: Boa noite. Pastor Henrique Vieira, do PSOL do Rio de Janeiro, sustenta que interesses econômicos estariam atrasando o fim da escala 6x1. Segundo o deputado, a mobilização popular e o apoio do governo federal fortalecem o debate sobre redução da jornada sem corte salarial.
0: Pastor Henrique Vieira defende a aprovação da proposta, argumentando que a mudança é necessária para melhorar o cotidiano dos trabalhadores. O parlamentar menciona relatos de exaustão física e emocional, especialmente entre mulheres e mães solo.
18: Nilton Tato, do PT de São Paulo, critica a resistência de parte do Congresso ao fim da escala 6x1. O parlamentar acredita que a redução da carga horária sem diminuição salarial pode estimular a geração de empregos e movimentar a economia.
0: Para Nilton Tato, a Câmara pode dar um passo histórico na construção de uma legislação que traga mais qualidade de vida para os trabalhadores. Ele afirma que a alteração do regime laboral vai permitir mais tempo para descanso, convivência familiar, lazer e cuidados pessoais.
18: Luiz Lima, do Novo do Rio de Janeiro, manifesta preocupação com a proposta que acaba com a jornada de trabalho 6x1. Embora reconheça que o novo modelo possa trazer benefícios ao trabalhador, o deputado critica o impedimento legal para o exercício de atividades no sexto dia da semana.
0: Na visão de Luiz Lima, a medida interfere na liberdade individual e prejudica diretamente cerca de 10 milhões de trabalhadores comissionados como vendedores. O parlamentar defende que o Congresso preserve a possibilidade de complementação da renda familiar.
18: Tadeu Venere, do PT do Paraná, demonstrou sua surpresa com a postura de deputados que usam a tribuna para criticar o projeto que reduz a jornada de trabalho no país.
0: Na avaliação do parlamentar, mais do que meritória, a proposta é justa e vai trazer dignidade ao trabalhador, com tempo para o descanso, lazer e convívio familiar. Para Tadeu Venere, o regime de escravidão imposto por uma jornada exaustiva e mão de obra quase gratuita ficou no passado.
18: Patrus Ananias, do PT de Minas Gerais, também condena os críticos da redução da jornada de trabalho. O parlamentar afirmou que resistência à proposta demonstra o posicionamento daqueles que ainda estão presos ao passado e usam hoje os mesmos argumentos impostos à época da escravidão.
0: Patrus Ananias também parabenizou os empresários brasileiros comprometidos com o bem-estar do trabalhador. Segundo o parlamentar, 5 dias de trabalho e 2 de descanso vão promover o avanço para toda a sociedade brasileira, longe do coronelismo do passado.
18: Murilo Gouveia, do PSDB Fluminense, também defendeu a redução da jornada de trabalho no país. Na avaliação dele, é preciso garantir aos trabalhadores um equilíbrio entre as atividades laborais e a sua vida pessoal.
0: O parlamentar assegurou que a redução nos dias de trabalho vai criar um ambiente mais produtivo e digno ao trabalhador. Hoje, na visão de Murilo Gouveia, os dias exigidos são penosos aos trabalhadores, restringindo momentos de descanso e de cuidado da própria saúde.
18: Helder Salomão, do PT do Espírito Santo, aponta que o relatório da Comissão Especial da PEC do fim da escala 6x1 prevê uma transição da jornada semanal, com redução para 40 horas após 12 meses de vigência da lei. Ele lamenta pedido de vista que adiou a votação da matéria.
0: Helder Salomão defende a aprovação da proposta como forma de garantir 2 dias de descanso aos trabalhadores brasileiros. Ele argumenta que jornadas excessivas aumentam o risco de adoecimento, reduzem a produtividade e prejudicam a convivência familiar.
18: Sérgio Turra, do PP do Rio Grande do Sul, critica o fim da escala 6x1 sem período de transição. O congressista avalia que a mudança, sem uma fase de adequação mais longa, pode prejudicar trabalhadores de menor renda e elevar custos para setores mais vulneráveis da economia.
0: Sérgio Turra pede que o Congresso discuta por mais tempo a redução da jornada semanal, levando em conta as diferenças entre grandes empresas e pequenos negócios. Ele avalia que medidas adotadas sem cautela podem ampliar a informalidade em vez de garantir empregos protegidos.
18: E o relatório sobre a jornada de trabalho pode ser votado ainda esta semana na comissão especial que analisa o tema. O relator propõe o fim da escala 6x1 com 40 horas semanais e transição de 14 meses.
0: O repórter Murilo Souza tem mais informações sobre o texto.
19: O relator da Comissão Especial da Câmara dos Deputados sobre o fim da escala 6x1, deputado Léo Prates, do Republicanos da Bahia, apresentou nesta segunda-feira seu parecer recomendando a redução da jornada de trabalho no país para 40 horas semanais, sem redução salarial e com 2 dias de descanso por semana. um deles preferencialmente aos domingos. A medida está prevista em uma proposta de emenda à Constituição que deverá ser votada pelo colegiado na próxima quarta-feira e, em seguida, pelo plenário da Câmara, antes de seguir para o Senado. Um pedido de vista adiou a votação da PEC na comissão especial nesta segunda-feira. Pela proposta, 60 dias após a promulgação da nova emenda constitucional, o limite da jornada de trabalho cai para 42 horas semanais, já com repouso remunerado de 2 dias por semana. 12 meses após essa etapa, o limite será fixado definitivamente em 40 horas semanais. O texto é a versão do relator para 2 propostas de emenda à Constituição que previam a redução de jornada de trabalho no país para 36 horas semanais. No parecer, Prates argumenta que a transição para 36 horas semanais deve ser gradual e apoiada por políticas públicas, negociação coletiva e incentivo à produtividade.
16: Com a implementação progressiva, estamos permitindo que as empresas e setores planejem os investimentos em tecnologia e na reorganização operacional, em vez de recorrerem imediatamente a eventuais cortes de empregos ou repasse dos custos aos consumidores.
19: A proposta de emenda à Constituição mantém a possibilidade de compensação de horários e de redução de jornada por acordo coletivo, inclusive para regimes diferenciados, como trabalhadores com escalas específicas ou de setores essenciais ou de atividade contínua, de áreas como saúde, segurança, transporte e limpeza urbana. Para pequenos negócios, como MEIs, microempresas e empresas de pequeno porte, a proposta prevê regras específicas para reduzir os impactos da mudança, desde que os empregos sejam preservados. Já profissionais com alta qualificação e salário elevado poderão ter mais flexibilidade na jornada. E nos contratos públicos e terceirizados, a redução só valerá após aditivo contratual. Da Rádio Câmara de Brasília, Murilo Souza.
17: Economia.
18: Tony de Paula, do PSD do Rio de Janeiro, elogia o programa Gás do Povo, iniciativa do governo federal que atende milhões de famílias no país. No entanto, ele alerta para a exigência de que os vasilhames de gás sejam recarregados apenas em fornecedores parceiros das distribuidoras.
0: Para o Tony de Paula, essa prática configura um monopólio de poucas empresas e encarece o custo para a população que fica refém das marcas. O parlamentar pede ao governo que reveja as regras atuais e abra o mercado para a livre concorrência.
17: Habitação.
18: Charles Fernandes, do PSD da Bahia, solicitou ao governo federal a construção de 150 moradias do programa Minha Casa Minha Vida no distrito de Mutans, em Guanambi. Ele explica que a iniciativa busca atender famílias em situação de vulnerabilidade habitacional.
0: Charles Fernandes defende políticas habitacionais como forma de reduzir o déficit de moradia no país. Na visão do deputado, a casa própria representa dignidade, segurança e melhores condições de vida para as famílias.
17: Trabalho.
18: O projeto estabelece como atividade perigosa a profissão de vigilante, o que pode trazer benefícios para a categoria em termos de políticas públicas. A reportagem é de Júlia Lopes.
20: A Comissão de Trabalho aprovou o projeto de lei que reconhece a profissão de vigilante como atividade de risco. A proposta de autoria do deputado delegado Marcelo Freitas, do União Mineiro, altera o Estatuto da Segurança Privada e estabelece a atividade como perigosa devido à alta exposição ao risco de quem a exerce, independente da utilização ou não de arma de fogo. A norma regulamentadora 16 da Consolidação das Leis de Trabalho, a CLT, define como atividades perigosas aquelas que expõem o trabalhador a condições que podem comprometer sua segurança, saúde física ou mental durante o exercício da função. Essas atividades são classificadas de acordo com o nível e o tipo de risco a que o profissional está sujeito. Atualmente, as ocupações consideradas de risco pela legislação incluem a construção civil, a mineração, a segurança pública, o transporte rodoviário e a indústria elétrica. Para o relator do projeto, deputado Capitão Alden, do PL da Bahia, o reconhecimento da atividade do vigilante como de alto risco não apenas valoriza o profissional, como também pode contribuir para a formulação de políticas públicas que garantem melhores condições de trabalho à categoria.
21: Grande parte dos profissionais não recebem auxílios ou indenizações em caso de invalidez ou morte. Isso, muitas vezes, é uma concessão de uma ou outra empresa. Mas isso, não estando previsto em lei, faz com que esse profissional fique fique à mercê dessas empresas. Então, isso é um ganho importante.
20: O texto também destaca que o vigilante é muitas vezes o único elo entre a criminalidade e a sociedade, principalmente em locais onde a presença policial é limitada. Além dos riscos físicos, a pressão constante de atuar em situações de perigo pode resultar em estresse e outros problemas de saúde mental. O projeto segue agora para análise na Comissão de Segurança Pública e Combate ao Crime Organizado. Da Rádio Câmara de Brasília, Júlia Lopes.
5: Segurança Pública.
0: Aloysio Mendes, do Republicanos do Maranhão, afirmou que o Senado é omisso ao não votar a PEC da segurança pública, mesmo diante do avanço do crime organizado no país.
18: Segundo Aloysio Mendes, a imprensa cobrou a aprovação das mudanças. A Câmara fez sua parte ao aprovar a matéria, mas os senadores não avançaram na votação da proposta, a exemplo do que ocorreu com a matéria para diminuir a idade penal.
0: Coronel Ulisses, do União, presta

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1: Comissões. Comissão aprova projeto que cria novo modelo para a incorporação de tecnologias no Sistema Único de Saúde. A repórter Daniela Lessa nos conta como funciona a proposta.
2: A Comissão de Saúde da Câmara dos Deputados aprovou o projeto que cria um novo modelo para a incorporação de tecnologias no Sistema Único de Saúde, o SUS. A proposta institui os chamados acordos de compartilhamento de risco, mecanismo que permite ao poder público adquirir medicamentos, equipamentos e outros tratamentos novos, condicionando o pagamento aos resultados que eles apresentarem na prática. O projeto que altera a Lei Orgânica da Saúde é de autoria do deputado Eduardo da Fonte, do PP de Pernambuco. O relator na Comissão de Saúde, deputado Rafael Simões, do União de Minas Gerais, apresentou um texto alternativo que ampliou o alcance dos acordos. Segundo ele, o modelo permite acelerar o acesso da população a tratamentos inovadores, ao mesmo tempo em que protege o orçamento público.
3: Para que as pessoas hoje possam acessar uma nova tecnologia, há necessidade que isso passe pela aprovação do Ministério da Saúde. E esse é um processo longo. Então, no compartilhamento de risco, nós vamos ter condições de adquirir esses materiais, principalmente os remédios, e avaliar se de fato esse remédio fez o efeito que era prometido. Se ele não fez o efeito, não tem o pagamento. Então, isso possibilita que o Ministério tem aí uma capacidade, inclusive financeira, maior do que acontece hoje, onde nós temos a judicialização muito grande na saúde.
2: O acordo de compartilhamento de risco funciona assim. O governo passa a ter a possibilidade de comprar medicamentos ou equipamentos inovadores e acompanhar, ao longo do tempo, se eles realmente entregam os resultados prometidos. Se o tratamento não funcionar como esperado, o pagamento pode ser reduzido ou até não acontecer. Segundo o relator Rafael Simões, o modelo ajuda a enfrentar um problema recorrente na saúde pública, que é o alto custo de tecnologias novas, muitas vezes incorporadas por meio de decisões judiciais, sem comprovação suficiente de eficácia. O projeto, que cria um novo modelo para a incorporação de tecnologias no SUS, agora será analisado pela Comissão de Constituição e Justiça e de Cidadania. Da Rádio Câmara de Brasília, Daniele Lessa.
1: Saúde.
4: Soraya Santos, do PL do Rio de Janeiro, critica uma cartilha do SUS voltada para gestantes, questionando a substituição da palavra mãe pela expressão pessoas que gestam. Ela diz que o material desconsidera a experiência da maternidade e o papel das mulheres durante a gestação.
1: Soraya Santos também condena outros conteúdos da cartilha relacionados à interrupção da gravidez. A parlamentar acredita que o foco do material deveria estar na orientação sobre pré-natal, parto, puerpério e cuidados com a saúde materna e do bebê.
4: Lucas Redecker, do PSD, comemora o convênio do governo do Rio Grande do Sul com instituições de saúde para realizar mais testes do pezinho no estado. Ele afirma que a medida amplia o diagnóstico de atrofia muscular espinhal e de imunodeficiências primárias em recém-nascidos.
1: Lucas Redecker ressalta que a detecção precoce dessas doenças permite iniciar o tratamento dentro do prazo previsto pelo SUS. Ele pede que o governo federal estabeleça prazos para que todos os estados implementem em 5 fases do teste. Do pezinho.
4: Rodrigo Hollenberg, do PSB do Distrito Federal, comemora a inclusão na pauta de votações de projeto que prevê direitos para pessoas com diabetes mellitus tipo 1. O parlamentar assinala que a proposta garante acesso a medicamentos e demais insumos necessários ao tratamento.
1: Rodrigo Hollenberg explica que a proposta também prevê pausas na escola, no trabalho e em provas de concurso para que a pessoa possa monitorar a glicemia. Ele acrescenta que o acesso a apoios financeiros dependerá de avaliação biopsicossocial conforme regras da legislação. 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

0: Meio Ambiente.
1: A prevenção a enchentes pode ganhar mais recursos a partir de proposta que está sendo examinada na Câmara. Acompanhe a reportagem de Maria Neves.
2: A Comissão de Meio Ambiente e Desenvolvimento Sustentável da Câmara dos Deputados aprovou o projeto que destina recursos do Fundo Nacional sobre Mudanças do Clima a ações para conter alagamentos e inundações nas cidades brasileiras. O texto original da deputada Dandara, do PT de Minas Gerais, determinava que o poder público deveria financiar a criação das chamadas cidades esponjas, que adotam medidas como pavimentação permeável e reflorestamento para absorver a água das chuvas. A deputada Leda Borges, do PSDB de Goiás, no entanto, modificou a redação para prever apenas a destinação de verbas para o enfrentamento a inundações e alagamentos em ambientes urbanos. De acordo com a parlamentar, a lei que criou o Fundo sobre Mudança do Clima atribui apenas ao Poder Executivo Federal a competência para decidir sobre a utilização dos recursos. Leda Borges argumenta que a proposta é importante devido aos desastres provocados pelas mudanças climáticas.
3: Nos últimos anos, inundações e alagamentos passaram a ocorrer de forma recorrente em diversos municípios brasileiros. Tais eventos resultam não apenas em expressivos prejuízos econômicos, como também comprometem a infraestrutura urbana, a mobilidade, a saúde pública e, lamentavelmente, provocam perdas humanas, sobretudo em regiões mais vulneráveis.
2: Ao apresentar o projeto, a deputada Dandara explicou que o conceito de cidade esponja foi criado pelo arquiteto e urbanista chinês Kongjian Yu. Segundo relatou, o chinês se inspirou nas práticas tradicionais de populações asiáticas para conviver com as chuvas torrenciais do período das monções. A ideia é criar condições para que parte da água das chuvas seja reabsorvida o mais rapidamente possível pelo solo, de modo a evitar alagamentos e enchentes. O projeto, que destina recursos do Fundo Nacional sobre Mudança do Clima para combater enchentes e alagamentos em ambientes urbanos, ainda será analisado pelas comissões de Finanças e Tributação e de Constituição e Justiça. Da Rádio Câmara de Brasília, Maria Neves.
0: Homenagem. Gilson Daniel do Podemos registra a realização da Festa do Divino Espírito Santo em Viana, no Espírito Santo. O deputado destaca a celebração de missa na matriz da cidade e convida a população para participar da programação elaborada pela Prefeitura.
1: Termina agora o Jornal Câmara dos Deputados com trabalhos técnicos de Everson Urani e apresentação de José Carlos Andrade e Márcio Aquilissardi. Uma boa noite para você.
0: Ótima noite. A Voz do Brasil volta amanhã. Você ouviu a Voz do Brasil. Boa noite.
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6: 10 e 3.
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8: Uma ótima terça para você. Hoje, 26 de maio de 2026, Moment Love está entrando no ar com o romantismo, com o charme, com tudo de mais especial que a gente possa ter, né? E a emoção através do rádio, a emoção através da música, não tem comparação, né? Então a gente vai viver esse momento juntos aqui no nosso Moment Love, nesta super terça-feira. 2 horas especiais da nossa programação que a gente separou para levar sempre o melhor do romantismo. Vozes inesquecíveis da nossa música e da música internacional.

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The Bangs, Eternal Flame. Essa é uma das minhas preferidas, com certeza. Demais esse som, hein? Original de 1989, aqui no nosso Moment Love. A gente continua trazendo agora os Sounds Unlimited.

0: Mariana Nolasco, no Moment of Love. Anunciação, fechando o primeiro bloco desta terça-feira. Fique ligado, eu volto daqui a pouco com muito mais músicas. Esse é o Moment of Love.
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8: 10h35.
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0: As músicas marcantes, as músicas que tocam o nosso coração. Carly Pearce, aqui no Moment of Love. Ashley McIntyre.

Bob Vinton, No Moment Love, Mr. Lonely, de 1964, Mr. Lonely, aqui no Moment Love. Teve Johnny Work, That's What Friends I Fall, também passando por aqui, Johnny Work com Elton John, Smokin' Robinson e Stevie Wonder. E agora, mais uma vez, com Tânia Mara.

0: Matt Johnson, fechando mais um bloco aqui do nosso Moment Love, Rest of My Life. Daqui a pouco a gente volta e no próximo bloco tem o quadro Love in Words, com a tradução desta terça-feira, feita pela nossa amiga Paulinha Esteves. Daqui a pouquinho ela vai traduzir uma belíssima canção pra gente aqui no nosso Moment Love. Continue ligado.
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4: 11:04.
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6: Agora é o momento da nossa tradução desta terça-feira. No Moment Love, Love in Words, com Paulinho Esteves e a música de The Calling.
5: Canções que cruzaram o mundo, traduzidas para tocar sua alma. Está no ar, Love in Words. Aqui no Moment Love. 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

Mais um super som aí da Soul Music pra você no Moment of Love. Roy Ayers and Don't You Say No. E a gente vai seguindo em frente por aqui. Tivemos Tim Maia também nessa sequência, Johnny Rivers. E agora no Moment Love, Ana Carolina, Encostar na Tua.

0: Air Supply, Lonely is the Night, fechando mais um bloco para você aqui no nosso Moment Love. Teve Double com The Captain of the Heart. Depois do intervalo eu volto.
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4: 11:34.
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6: E agora um clássico da MPB para você no nosso Moment Love, o som de Biafra. Te amo.

0: Luke Combs aqui no Moment Love com Forever After All, encerrando o nosso programa de hoje. Um grande abraço, muito obrigado a você que esteve comigo aqui no Moment Love. Eu volto amanhã com mais romantismo no seu rádio. Até lá.
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3: Meia-noite 6.

Quarta-feira, vem comigo, é? Vem! Boa, meiuca da semana, muito prazer. Eu sou o Joel Cabral, já tô aqui na nossa rádio. E você tá bem, é? Ah, que legal, ó, a partir de agora tá começando Madrugada com Você. Muita moda nessa madrugada, viu? Ah, e eu quero saber de onde você tá me ouvindo. Você participa? Sério? Ah, então vai lá, @JoelCabralVoz, é no meu Instagram. Você vai me encontrar assim, ó, @JoelCabralVoz. Me manda mensagem, fica à vontade, e me conta de onde você tá me ouvindo. Aí depois eu vou te mandar um abraço aqui na rádio, tá? Bora começar! Chega pertinho do rádio, vem na metadinha da semana! Madrugada com você! Os primeiros, Israel e Rodolfo, chegou um áudio, hein?

Mário Maraíza no Madrugada, felizes para sempre. Ei, todo mundo quer, né, gente? Por favor. Antes, Murilo Huff, Saudade Estranha. Gustavo Mioto e Bruno Marrone, Querido Eterno Amor. E ainda Israel e Rodolfo. Chegou o áudio. Vem cá junto, ó.

madrugada, Zé Neto e Cristiano, a gente continua. Antes, Léo e Rafael com Country Beat, Ana Castela, La Plata e ainda Bruno e Marrone, Não Posso Evitar. Ó, o intervalo é rápido, hein? Já, já na sua quarta você vai cantar com Eduardo Costa, Marcos e Belucci, Simone e Mendes.

0: Fala, gente! Aqui é o Joel Cabral. Ó, você tá ouvindo o programa Madrugada com Você. 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E não esquece, continua por aqui. O Madrugada com Você vai até às 5 da manhã. Faça parte você também da...
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5: Meia-noite 41.
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5: Rio Negro e Solimões chegando. Pensa numa divergência, gente. É só alinhar as expectativas, não é?

madrugada boa demais, Henrique e Juliano, quem melhor do que eu? Antes, Guilherme, Beruto e Luan Santana, quarto 67, Kleber e Cauã com Coração anos 80 e ainda Rio Negro e Solimões, Divergência. Boa quarta, tá? Continua. Ó. Oh.

Na sua metadinha da semana, fechando a primeira hora, Henrique Castro com o Grupo Menos é Mais, nem pagando. Antes, uau, que regravação do Eduardo Costa, hein? Coração Pirata. E ainda PPA com Diego e Vitor Hugo, Carmé de Chocolate. Daqui a pouquinho a gente já volta, hein? Tem muito mais moda pra você. Lá vem, ó, Matheus e Cristiano e Bruno e Marrone, Ana Castela com Simone Mendes.

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3: Uma e dez.

de volta! Que legal que você tá aqui com a gente! Muito bom dia, tá? Tem tanta gente participando por aqui, eu fico tão contente. Ô, Natália, obrigado pela sua participação, viu? A Isabela também tá curtindo. Ô, Nádia, tudo bem, mulher? Obrigado pelo carinho, viu? Esse povo tá passando lá no meu arroba Joel Quebrou Voz, no meu Instagram, e me mandando mensagem, falando de onde tá me ouvindo, participando. Se você quiser, fica à vontade, tá? Arroba Joel Quebrou Voz, é assim que você me encontra no Instagram. Bora começar aqui? Venha! Israel e Rodolfo e Juliette no Madrugada. Sobre...

madrugada. Ana Castela com Simone Mendes não vai ter nunca, será? Antes, Rio Negro e Solimões e Country Beat apaixona muita gente. Emílio e Eduardo e Fred e Fabrício, Aí o Homem Chora. E ainda Israel e Rodolfo e Juliette. Bom dia, continua, né? Aí, ó. Vem!

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0: certo sim, viu, Júlia e Rafaela com Duda Bertelli. Pra Ipezeiro! Antes, Luan Pereira e Gustavo Mioto, Moletom! E ainda Matheus e Cauã e Laona Prado. Admita! Bora voltar daqui a pouquinho após o intervalo? Se prepare pra cantar junto, hein? Com Marcos e Belucci, com Luísa Martins, com João Neto e Frederico e Eduardo Costa.
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8: 1:42.

0: Só pra você, continua, ó. Madrugada com você. Mato Grosso e Matias e Fernando em Sorocaba, ao som de Let It Be no Madrugada.
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madrugada, Ed Brito e Samuel fechando essa hora Romance Rosa. Teve antes Marcos e Belucci, Papo de Alma, e ainda Kleber e Cauã, Mil Adjetivos. Tá gostando? Ah, eu mais ainda dessa companhia gostosa. Daqui a pouquinho, após o intervalo, vai se preparando pra cantar junto, hein? Com Maurício e Eduardo, com Murilo Rufi, até com a Marília Mendonça.

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8: 2:14.

Eba, tá começando mais uma hora aqui no Madrugada. Você tá bem, é? Obrigado pelo carinho, muito prazer, tá? Eu sou o Joel Cabral, como é bom ter a sua companhia por aqui. Ó, continua participando com a gente. A Michelle tá ouvindo. Ô, mulher, obrigado pela sua participação, viu? Tá ouvindo a gente no Sul, obrigado pelo carinho aí. O Caio também tá curtindo. Quem mais, hein? Fala, Flavião, tudo jóia aí, rapaz? Tá em Minas Gerais curtindo a gente. Ah, esse povo tá participando comigo lá no @ Joel Cabral Voz. Você quer participar também? Vai lá no meu Instagram, @ Joel Cabral Voz, e me conta de onde tá me ouvindo, tá? Tô te esperando, hein? Bora começar essa hora? Vem junto, vem, ó! Madrugada com você. Marília Mendonça inesquecível, chegando com a Rosa Embriagada. Que moda, gente! Bom dia! Bom dia!

0: Na sua madrugada, que versão, hein? Marcos e Belucci, Natson, o Ferinha, como um beijo! Antes, Emílio e Eduardo, Camisa 10, Claudibai, Bruno e Marrone, Choque de Realidade, e abrimos com a inesquecível Marília Mendonça, Rosa Embriagada, dia bom pra você, continua, ó! Madrugada com você!
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Madrugada boa, Júnior Marques, Ilusão de Amor. Antes teve Fernanda e Sorocaba, Deixa Eu Amar Você. E ainda Maurício e Eduardo, Melhor Lugar. Já já tem mais, hein? Você continua com a gente? Sério? Então se prepare que você vai cantar junto com Gustavo Mioto, com Zezé de Camargo, até com Edson, Hilton e Matheus e Cauã.

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2: 2:45.

madrugada, João Neto e Frederico e João Bosco e Vinícius. Vingativa, levar algo de um relacionamento pro outro, aí dá nisso, ó. Antes, Rio Negro e Solimões com Country Beat, apaixona muita gente. Teve o Daniel com o Henrique e Juliano, né? Não espere amanhecer. E ainda Edson e Hudson e Matheus e Cauã, dia de se arrepender. Bora que isso continua, ó.

Madrugada, fechando essa hora, Tiãozinho e Alessandro de Paulo e Paulino, Amor de Trem. Antes teve Gustavo Mioto, Melhor Versão. E ainda Aloysio Silva e Gilberto Gilmar, Bebendo Todas. Daqui a pouquinho, na próxima hora, se prepare. Lá vem Eduardo Costa, João Neto e Frederico. Vai ter o Daniel com o Bruno e Barrone.

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4: Você sabia que as festas de aniversário surgiram no Ocidente? Desde a antiguidade, os romanos já comemoravam o dia do nascimento de uma pessoa conhecido como Dies Solemnis Natalis. Os tradicionais bolos de aniversário surgiram na civilização grega, quando os adoradores da deusa da fertilidade, Ártemis, ofereciam em seu templo um preparado de mel e pão, no formato de uma lua.
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7: 3:18.

0: você tá bem? Ah, que legal, obrigado por estar aqui. Tá no trabalho? Ah, que legal escolher a gente como trilha sonora. Eu continuo por aqui a madrugada todinha com você. Mais uma hora tá começando. Como é bom estar com você aqui, tá? Chega pertinho do rádio, vem na meiuca da semana. Bora!
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0: A Marília Mendonça chegando pra cantar com Maiara e Maraísa. Coração Bandido. Que registro desse encontro. Escuta, ó.

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madrugada, Daniel e Bruno e Marrone, com qual carícia, hein, moda? Antes, Rio Negro e Solimões, com Emílio e Eduardo, sonhando com você. Léo Magalhães, agora somos ex. E ainda Marília Mendonça, com Maiara e Maraísa. Coração bandido, dia bom pra você. Venha!

madrugada, Matheus e Cauã e Lauana, pra dar de vida, teve antes Eduardo Costa, Me Ajuda a Te Esquecer, e ainda Léo e Rafael com Country Beat Ana Castela, La Plata. Gostando, é? Daqui a pouquinho tem mais. Se prepare, você vai cantar com Israel e Rodolfo, Jade Jadson com Mato Grosso e Matias, a Manu Batidão e a Simone Mendes.

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5: Você sabia que no Brasil, o 1º de abril começou a ser difundido em Pernambuco, onde circulou A Mentira, um periódico de vida efêmera lançado em 1º de abril de 1848, com a notícia do falecimento de Dom Pedro, desmentida no dia seguinte. A Mentira saiu pela primeira vez em 14 de setembro de 1849, convocando todos os credores para um acerto de contas no dia 1º de abril do ano seguinte, dando como referência um local inexistente.
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8: 3:52.

madrugada, ei, Jads e Jadson com Mato Grosso e Matias por álcool abaixo, ei, antes teve João, Pedro e Cristiano acordou namorando, Amado Batista com Kel Smith então volta, teve o quarteto, né, Tchãozinho e Alessandro com De Paulo e Paulino, Amor de Trem, e abrimos com a dupla Manu Batidão e Simone Mendes, Daqui Pra Sempre, continua aqui, né, vou

0: Madrugada, que versão, hein? Kleber e Cauã, mil adjetivos. Antes, Aloísio Silva e Gilberto e Gilmar, bebendo todas. E ainda Israel e Rodolfo. Moral da história, bora matar a saudade? Sim, já vai começar após o intervalo. É rápido demais, aquela viagem especial no mundo da música sertaneja. Começa o intervalo? É rapidão, tá? Pera aí, até já.
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2: Você sabia que a prática de sempre festejar a data em que uma pessoa completa mais um ano de vida não é totalmente seguida no mundo? No Vietnã, por exemplo, não se comemora aniversário na data específica do nascimento, mas sim na passagem do ano novo, onde todas as pessoas comemoram seus aniversários coletivamente.
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5: 4 e 23.

0: Bom dia, tudo bem por aí? Mais uma hora tá começando aqui no Madrugada. Muito prazer, sou o Joel Cabral, a meiuca da semana. Tá trazendo muita saudade na última hora. Você vem comigo? Bora fazer essa viagem juntinhos? Uau!
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0: Pra começar, a promessa, Rick Renner, 1997.

0: Da Volta à Vida. Antes, Chitãozinho e Chororó, Assim Que Eu Te Amo. Christian Ralph, Esse Amor Que Me Mata. E abrimos com o Rick Renner. Vem junto, tem mais saudade. Bom dia.
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0: Guilherme Santiago no Madrugada. Ei, valeu esperar você.

0: Mato Grosso e Matias no Madrugada, ei, Boate Azul! Antes, Chico Rei, Paraná, Saco de Estopa! E teve ainda Guilherme Santiago, valeu esperar você aqui, tá? Você continua comigo? Daqui a pouquinho tem mais Saudade no Madrugada, vai ser um prazer tão grande continuar com você! Você espera? É rapidinho o intervalo. Até já!
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10: Você sabia que a geada é a formação de uma camada de cristais de gelo na superfície ou na folhagem exposta? Devido à queda de temperatura da superfície abaixo de 0 graus Celsius, a principal causa da formação de geada é a advecção de massa de ar polar. Dependendo da intensidade e da extensão da geada, o fenômeno pode causar sérios danos à agricultura, queimando e ressecando a folhagem das plantas, especialmente as hortaliças.
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0: 4:54.
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0: Bom dia, tudo bem aí?
13: Todo

Olá, pessoal. Olá, pessoal. Vamos nessa aí.

0: chegando no Madrugada, essa moda é boa demais, como tocou, hein? Leandro e Leonardo antes, Amor Dividido, Joel Marques, Faz Ela Feliz, e abrimos com Bruno e Marrone. Aqui continua, boa quarta!
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0: Os Gargantas de Ouro do Brasil, eu levo a vida sonhando! Bom dia!

Rio Negro e Solimões sem fronteiras pra sonhar. E é bom, vai longe, hein? E é assim, na verdade, né? Antes, Renan e Raí, Sempre Tu. E abrimos com os Gargantas de Ouro, Milionário e José Rico. Eu levo a vida sonhando. Obrigado pelo carinho na quinta-feira. Dia de TBT vai ter mais saudade e vai ter muito sucesso na noite toda também, tá bom? Obrigado pelo carinho, lindona. Valeu, amigão. Até.

0: pode, né?
1: Acho que sim.
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8: Agora 5h29, bom dia!

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2: Terça-feira, 26 de maio de 2026, está entrando no ar o nosso Repórter Destaque desta terça-feira. Eu sou Kleber Salles e estamos trazendo as notícias para você. E olha, o frio chegou com tudo na maior parte do Brasil e as temperaturas mais baixas realmente podem aumentar a fome e a vontade de consumir alimentos mais calóricos. Segundo especialistas, isso acontece porque o corpo precisa gastar mais energia para manter a temperatura estável durante os períodos de frio. O processo, conhecido como termogênese, faz o organismo trabalhar mais para produzir calor. Além disso, o inverno também influencia o comportamento. As

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6: Bom dia, minha gente amada. Agora são 6 horas.
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2: Se você pudesse entender. Mentiram para você. Eu jamais quis o sofrimento de um filho meu. Não criei você para o sofrimento. Eu criei você para a perfeição. Para a vida feliz em um mundo de delícias. Não fui eu que intencionei a morte para você. Não fui eu que programei seu corpo para sofrer essas horríveis doenças. Nem para definhar com o tempo e se perder em feias rugas. Não fui eu. Mentiram para você. Se você pudesse entender, eu nunca pedi nada em troca da criação perfeita que concebi. Eu apenas dei orientações para que você fosse bem-sucedido em todas as coisas. Eu só quis que você obedecesse. Mas sua obediência não era para o meu bem. Eu não preciso dela. Era para que você se desse bem na vida. Na verdade, sua obediência era a própria vida. Mas você não quis. Que pena. É isso mesmo. Você não quis. Se você pudesse entender, a minha ideia era que você fosse eterno. Que nunca sofresse as agruras de uma vida imperfeita. Mas quem eu criei não quis assim. Achou melhor experimentar o outro lado, o outro modo. Ouviu a voz do meu maior inimigo e acreditou. Achou que seria melhor decidir pela própria cabeça? Não precisava de mim? Sabe o quanto isso me doeu? Sabe o quanto isso me dói? Se você pudesse entender, eu ainda choro em cada lágrima sua que cai. Eu ainda sinto a sua dor como nem você jamais sentiu. Eu ainda sinto a dor que mata as pessoas que você mais ama. Eu me entristeço em cada corpo que se desintegra na terra. Eu lamento cada corpo que vive, mas que já não tem vida. Lamento essas marcas que aparecem no seu rosto e desfigura tanta beleza que eu criei. Eu queria você para a eternidade em perfeita saúde e vida, mas quem eu criei não quis assim. Se você pudesse entender, mentiram para você. Eu não iria criar essa maravilha de planeta e colocar aí seres imperfeitos. Eu não sou tão sem amor para criar pessoas com o sentimento da eternidade, mas ceifar-lhes a vida no pleno primor da juventude. Eu não sou tão sem amor para roubar pessoas de seus entes queridos e trazer para morar comigo. Eu não sou tão egoísta a esse ponto. Eu não sou tão duro e insensível para causar doenças horríveis justamente nas pessoas que amo. E ainda dizem que tudo acontece por minha vontade. Mentiram para você. Se você pudesse entender, quando seus pais primeiros me viraram as costas, eu sofri. Eu poderia ter evitado esse desespero em que a humanidade foi lançada. Eu sei que você pensa assim, mas a verdade é que eu não podia. Não foi uma questão de poder que o meu inimigo deu vida. Na sua astúcia, ele levantou uma questão moral. Tem coisas que nem eu posso fazer. Se eu acabasse com ele até hoje, as dúvidas estariam persistindo. Eu precisei dar tempo para que ficasse provado quem mentiu. Olha só o resultado a quem chegou a humanidade. Se você pudesse entender, mentiram para você. Eu não estou no comando de tudo. Se eu estivesse no comando de tudo, acha que eu seria tão incapacitado assim? Seria tão fraco a ponto de não conseguir sequer sanar a dor de quem chora? Não teria capacidade para dirigir bem os assuntos, levando vocês a bons fins? Não teria eu condições de acabar com tanto sofrimento? Não, eu não estou no comando. Quando seus pais primeiros me viraram as costas, assumiram a paternidade do meu inimigo. Preferiam antes o governo dele ao meu. Quiseram experimentar como era ser os donos dos próprios narizes. Eu não pude fazer nada. Tem coisas que nem eu posso fazer. Se você pudesse entender, eu precisei dar tempo para que a verdade fosse provada. Eu criei perfeito, mas o ser humano quis conhecer o outro lado. Ele buscou para suas costas o peso da sentença que eu havia estipulado para desobediência. Ele voltaria para o lugar de onde veio. Onde estava ele antes de ser criado? Ora, simplesmente não existia. É isso, ele voltaria para lá, para a inexistência. Isso seria justo. Eu havia avisado. Foi ele quem escolheu. Se você pudesse entender, mentiram para você. Eu não estou trazendo cada pessoa que morre para morar comigo. Se eu fizesse isso, estaria indo contra minha própria palavra. Minha sentença dizia que o desobediente voltaria para o lugar de onde veio. E é para lá que todos têm voltado. Ou será que eu sou algum assassino? Será que sou eu que mato as pessoas para trazê-las para morar comigo? Mentiram para você. Que absurdo um amoroso pai dar vida a um filho e marcar o dia da sua morte. Eu não sou tão cruel assim. Se você pudesse entender, a morte é minha inimiga. O sofrimento é odioso para mim. Eu nunca intencionei nada disso. Foi você quem buscou. Você é produto de um molde imperfeito. Por isso sofre as consequências herdadas por aquele molde. Mas não que seja na minha vontade. Você me ofende com essa ideia. Você me magoa com essas mentiras que contaram para você. Eu não sou tão cruel assim. Se você pudesse entender, apesar do seu descaso, eu senti a sua dor. Certamente sei que você precisa de resgate. Afinal, herdou a imperfeição, mas não foi dela o originador. O meu amor por você foi grande o bastante para eu criar uma saída. Amei tanto a humanidade que dei a vida humana do meu próprio filho para comprá-la de volta. Era um preço equitativo, vida por vida. Era assim como já estipulara em meus princípios de justiça. E afinal, a questão levantada contra minha soberania precisa ser resolvida. O tempo terá que mostrar que o governo do meu inimigo não funciona. Se você pudesse entender, eu não posso colocar as mãos nos assuntos do mundo para ajudar. Se eu ajudar, estarei colaborando com o governo mau que hoje domina. É ele quem está no comando desse mundo. Olha só o resultado da autoridade exercida por ele. Eu tive que entregar a ele o comando para provar que ele não conseguiria. Ou você acha que esse péssimo resultado é em virtude da minha vontade? Mentiram para você. Eu só quis o seu bem. E se existe algum mal em mim, então eu não sou perfeito. Se eu não posso solucionar os problemas da humanidade, então eu não sou todo-poderoso. Se você pudesse entender, eu tremo em cada grito de criança abandonada. Eu choro em cada lágrima de dor da mãe que clama. Eu me arrepio em cada morte, em cada calamidade, em cada doença. Já estou farto de tudo isso. Meu tempo está chegando. E quando chegar, eu não vou ligar ao lamento de quem mentiu a meu respeito. De quem me transformou nesse monstro assassino capaz de matar criancinhas. De quem disse que eu queimo as minhas próprias criaturas por toda a eternidade. De quem afirma que toda a desgraça desse mundo acontece por minha vontade. A esses eu não vou ligar. Que ranjam os dentes na escuridão lá fora. Se você pudesse entender, resta menos tempo do que pensa. Você nunca sabe quanto tempo tem. Você nunca sabe o que vem no minuto seguinte. Não é ruim o que está para chegar. Será ruim para quem mentiu a meu respeito e para quem acreditou na mentira. Mas será libertação para quem me busca de verdade. Será o retorno à vida que eu intencionei para você desde o princípio. Aí sim, tudo será por minha vontade, porque minha vontade será feita na terra. Se você pudesse entender, colocaria de lado esse orgulho e prestaria mais atenção a quem fala. Entenderia que nem sempre o que cresceu ouvindo é real. Aceitaria que mentiram para você. Eu iria colocar a limpo essas mentiras e as provas que tem à disposição. Mas você prefere as dores da mentira ao afago da verdade. Aí eu nada posso fazer. Não vou forçar você. Fui eu quem o fiz com a liberdade de escolha. Continue assim, mas não reclame de mim. Se você pudesse entender, eu sou a personificação do amor. Nada de mal pode morar em mim. Por isso eu vou consertar todo o mal que o meu inimigo fez. Eu vou provar que a parte de mim, nenhum governo funciona. Eu não coloquei no homem essa capacidade. Você foi produzido para ser governado. Foi uma pena que quis experimentar o outro lado. Mas agora o tempo está vencendo. Ou está sendo vencido. É chegada a hora. Não mentirão mais para você. A verdade vai voltar a reinar. Se você pudesse entender, sorriria na tristeza. Choraria de emoção. Olharia aquele corpo atrofiado, largado na cama e teria esperança. Esperaria confiante o retorno daquele amado adormecido na morte. Teria mais força para enfrentar com garbo e fé as dificuldades do momento. Saberia que basta um pouco mais de perseverança. Logo o fim levará você de volta ao começo. É, seria mais fácil enfrentar o que der e vier. Se você pudesse entender.
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2: O Ministério da Saúde lançou a nova versão digital da caderneta da gestante, integrada ao aplicativo Meu SUS Digital. A proposta é facilitar o acompanhamento do pré-natal e reunir informações importantes sobre a gravidez, parto e cuidados após o nascimento do bebê. A nova caderneta permite registrar exames, vacinas, plano de parto, acompanhante escolhido pela gestante, métodos de alívio da dor e orientações sobre o puerpério. O documento também traz informações para ajudar mulheres a identificarem sinais de violência obstétrica durante o atendimento. Segundo o ministro Alexandre Padilha, a ideia é ampliar o acesso das gestantes às próprias informações de saúde e fortalecer o cuidado integrado entre pré-natal, maternidade e acompanhamento pós-parto. Eu sou Kleber Salles e volto daqui a pouco com mais informações aqui no Repórter Destaque desta terça.
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8: Exercícios físicos para melhorar o humor. As atividades físicas trazem uma série de benefícios para a saúde e podem reduzir o risco de doenças cardíacas, artrite e outras. Mas a melhor notícia é que ela pode melhorar o humor. Um estudo descobriu que, para pessoas deprimidas, o exercício foi tão eficaz quanto a medicação antidepressiva.
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10: Bom dia, 6h32.

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1: Aprenda como fazer suco detox. Suco de melancia, caju e canela. Cada copo de 250 ml de suco tem aproximadamente 123 calorias. Sucos detox para emagrecer. Ingredientes: uma fatia média de melancia, suco de um limão, 150 ml de água de coco, uma colher de café de canela, uma castanha de caju. Modo de preparo: bater no liquidificador todos os ingredientes, coar e beber a seguir, de preferência sem adoçar.
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0: da lendária camisa usada por Pelé na final da Copa de 1970, quando o Brasil venceu a Itália por 4 a 1 e conquistou o tricampeonato mundial no México. A peça, considerada um dos símbolos máximos do futebol brasileiro, voltou à exposição permanente após passar por um processo especial de limpeza e conservação. O museu funciona de terça a domingo, das 9 da manhã às 6 da tarde, no estádio do Pacaembu, e os ingressos custam R$ 24,00. Enquanto isso, a seleção brasileira segue se preparando para o Mundial, que será disputado no Canadá, México e Estados Unidos entre junho e julho. O técnico Carlo Ancelotti pediu confiança da torcida no elenco convocado. Segundo ele, o grupo pode não ser perfeito, mas é focado, humilde e comprometido com o coletivo. Eu sou Kleber Salles e esse foi o nosso Repórter Destaque desta terça-feira. Ficando por aqui, voltando amanhã com mais informações no seu rádio. Grande abraço e até lá!
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7: 71.
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9: Olá, amigos ouvintes de todo o estado da Bahia. Uma excelente quarta-feira para você. Está começando agora mais uma edição do Jornal Conexão Bahia. levando informação com credibilidade os principais acontecimentos. Para você, amiga dona de casa, para você do comércio, você da segurança pública, muito obrigado pelo carinho da audiência.

0: Hoje, 27 de maio de 2026. Estamos falando dos estúdios do Jornal Conexão Bahia para mais de 20 emissoras em todo o estado. A apresentação é minha, Agnaldo Silva. Também temos emissoras em São Paulo e no Piauí.
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0: Operação do Ministério Público da Bahia mira ex-vereadora e funcionários públicos de Salvador por desvio de dinheiro. Pedido de vista adia votação pelo fim da escala 6x1. Master usou fundo de 5,4 bilhões de reais para esconder dívidas de empresas ligadas ao banco. Sorteio define confrontos das oitavas de final em clássicos. Estas e outras informações a partir de agora, aqui no Jornal Conexão Bahia.
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0: E vamos com a previsão do tempo para hoje, começando pela cidade de Brotas de Macaúbas. Sol e muitas nuvens à tarde. À noite, o céu ainda fica com muita nebulosidade, mas não chove. A temperatura mínima deve ficar em 17, máxima pode chegar a 27 graus. Em Mirante, sol com muitas nuvens durante o dia e períodos de céu nublado. Noite com muitas nuvens. A temperatura mínima deve ficar em 19, com máxima podendo chegar a 29 graus. Em Carinhanha, a temperatura mínima deve ficar em 20 graus e a máxima pode chegar a 31. Sol com algumas nuvens durante o dia. À noite o céu fica com muitas nuvens, mas não chove.
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0: Ministério Público dá prazo de 3 meses para Iraquara elaborar plano diretor e alerta para risco ambiental em área turística da Chapada. O Ministério Público da Bahia expediu na última terça-feira uma recomendação ao prefeito do município de Iraquara, na Chapada Diamantina, para que adote no prazo de 90 dias as providências necessárias à elaboração de um plano diretor municipal. A medida é resultado de um procedimento administrativo instaurado a partir de 2 manifestações registradas na ouvidoria do MP em maio de 2025, que denunciavam a ausência do instrumento de política urbana do município. De acordo com o documento assinado pelo promotor de justiça, Lucas Peixoto Valente, Iraquara possui população superior a 20 mil habitantes e é considerada área de especial interesse turístico e não conta com plano diretor, obrigatório por força do Estatuto da Cidade, para cidades com esses requisitos. Durante a instrução do procedimento, a Câmara Municipal informou por meio do ofício número 35/2025 que não há projeto de lei em tramitação sobre o tema nem qualquer iniciativa formal do Poder Executivo nos últimos anos. De acordo com o documento, a Prefeitura de Iraquara, apesar de ter sido oficiada em novembro de 2025 e novamente em abril de 2026, permaneceu em silêncio, deixando transcorrer os prazos sem apresentar justificativa ou plano de ação, conforme atestam certidões de 31 de março e 18 de maio de 2026. O MP destacou que Iraquara consolidou-se como um dos principais polos de ecoturismo e turismo de natureza do país, sendo nacionalmente conhecida como a Cidade das Grutas, por abrigar a maior concentração de cavidades da América do Sul, com mais de 700 catalogadas, incluindo monumentos naturais como a Gruta da Pratinha, Lapa Doce, Torrinha e Gruta Azul. A região também apresenta formações características raras, rios subterrâneos, registros arqueológicos com pinturas rupestres e fósseis, além de parte do território está inserido na área de proteção ambiental Marimbus Iraquara, vinculada ao entorno do Parque Nacional da Chapada Diamantina. Polícia prende 4 integrantes de grupo responsável por sequestro em Salvador. A Polícia Civil da Bahia prendeu 4 pessoas investigadas pela prática de extorsão mediante sequestro em Salvador. A ação faz parte da terceira fase da Operação Lex Última, deflagrada na manhã de ontem. As ordens judiciais foram executadas em Salvador, Serrinha, Lauro de Freitas e Catu. As apurações do Departamento Especializado de Investigações Criminais, conduzidas pela Delegacia Especializada Antissequestro, indicam que os presos fazem parte do grupo que atua diretamente no sequestro realizado no mês de janeiro. Segundo a Polícia Civil, pelo menos 4 homens e uma mulher participaram da ação delituosa, cuja dinâmica envolveu planejamento estruturado, divisão de funções e atuação articulada dos investigados. Entre os alvos alcançados está um homem apontado como mentor das ações criminosas e ex-integrantes do baralho do crime da Secretaria da Segurança Pública da Bahia, onde figurava na carta de 10 de ouros. Durante as apurações da terceira fase da Lex Última, ele foi identificado como liderança criminosa com atuação na região de Pernambués, sendo investigado por envolvimento com tráfico de drogas, homicídios, extorsões e sequestros. Ao todo, foram cumpridos 6 mandados de prisão preventiva e 11 mandados de busca e apreensão domiciliar nos municípios de Salvador, Serrinha, Lauro de Freitas e Catu. Durante as diligências realizadas no município de Catu, houve a morte de um homem por intervenção legal de agentes de segurança pública. Ministério Público da Bahia deflagra operação Sponsor contra desvio de recursos de entidades carnavalescas e paradas LGBTI+ em Salvador. O Ministério Público da Bahia deflagrou na manhã de ontem a Operação Sponsor, com o objetivo de investigar suspeitas de peculato, fraudes em processos licitatórios e desvios de recursos públicos originalmente destinados a entidades carnavalescas e organizadores de paradas LGBTI+. Em Salvador, foram cumpridos 7 mandados de busca e apreensão em um órgão público, uma associação e endereços ligados a 5 pessoas físicas, incluindo servidores do município de Salvador. A Justiça também determinou o afastamento do presidente e do diretor-geral da associação investigada, além de 2 servidoras municipais. A operação foi conduzida pelo Grupo de Atuação Especial de Combate às Organizações Criminosas e Investigações Criminais, GAECO, e pela Promotoria de Justiça de Proteção da Moralidade Administrativa, com apoio da Promotoria de Justiça de Defesa dos Direitos das Pessoas LGBTI+, da Central de Assessoramento Técnico Interdisciplinar, CAT, e da Polícia Militar, por meio do Comando de Policiamento de Apoio Operacional. Salvador e Itaparica. Estado aprova contas de fundos e relatório aponta movimentação de 730 milhões de reais. A Agência de Fomento do Estado da Bahia, Desem Bahia, teve as contas aprovadas pelo governo estadual em uma Assembleia Geral Ordinária realizada este mês. A reunião serviu para avaliação das movimentações financeiras do Fundo Garantidor Baiano de Parcerias e do Fundo Garantidor do Aporte da Ponte. Em ata publicada no Diário Oficial do Estado do último sábado, a Desem Bahia detalhou os procedimentos para aprovação dos relatórios de 2025, das contas da agência e dos fundos gerenciados por ela, nos quais o Estado da Bahia figura como cotista único, ou seja, o único investidor, segundo o relatório da administração e das demonstrações financeiras e contábeis do exercício de 2025. Documento analisado pelo governo do estado em reunião realizada no dia 15 de maio, foram movimentados do fundo de parcerias cerca de 90 milhões de reais, enquanto do fundo de aporte da ponte o valor chegou a 730 milhões de reais. A partir do relatório, o governo estadual, representado pelo procurador do estado da Bahia, Antônio Ernesto Leite Rodrigues, determinou, por sua vez, a recomposição de valores pagos, cobertos pela Desem Bahia, além do bloqueio de alterações nas movimentações das principais obras sem a anuência do estado. Prefeito projeta recorde de público no Arraiá de Luiz Eduardo Magalhães. O prefeito de Luiz Eduardo Magalhães, Júnior Marabá, do PP, afirmou que a expectativa para a 5ª edição do Arraiá de Lém é superar os números dos anos anteriores e consolidar ainda mais o evento como um dos maiores festejos juninos do interior da Bahia. A declaração foi dada durante o lançamento do Camarote Lém, em parceria com a 2GB Entretenimento, na última segunda-feira. Segundo o prefeito, o Arraiá de Lém surgiu da necessidade de criar uma tradição cultural no município e hoje já movimenta toda a economia regional. Marabá relembrou que em 2025, a festa chegou a reunir cerca de 100 mil pessoas em um único dia de programação. O gestor também destacou que o festejo atrai visitantes de cidades do oeste baiano e de estados vizinhos, como Goiás e Tocantins, impulsionando setores como hotelaria, gastronomia e prestação de serviços. Durante o discurso, Júnior Marabá afirmou que o município passou a investir na criação de um calendário fixo de grandes eventos desde 2021, incluindo iniciativas como Arraiá de Lém, Aviva Lém e Natal Lém. MP aciona justiça para evitar desabamento de igreja histórica. Detalhes com a repórter Aline Costa.
2: O Ministério Público da Bahia pediu à justiça medidas urgentes para evitar o desabamento da capela Nossa Senhora da Piedade no Centro Histórico de Itaparica. O objetivo é garantir obras emergenciais no imóvel considerado patrimônio cultural. Em recurso apresentado neste mês, o MP defende a responsabilidade conjunta da Arquidiocese de Salvador Salvador, proprietária da capela, e da Prefeitura de Itaparica, no custeio das intervenções. Em dezembro do ano passado, a Justiça determinou a interdição do espaço e uma série de medidas emergenciais, como escoramento das paredes, proteção da cobertura, limpeza e desculpinização da estrutura. O descumprimento poderia gerar uma multa diária de R$50 mil. Segundo o Ministério Público, as determinações foram cumpridas apenas parcialmente. O órgão alerta que a demora pode provocar a perda irreversível de um patrimônio histórico e cultural da Bahia. Agência Rádio Web, com informações do município de Itaparica, na Bahia, Aline Costa.
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0: Pedido de vista adia votação pelo fim da escala 6x1 no projeto. Um pedido de vista do deputado federal Maurício Marcos, do PL do Rio Grande do Sul, adiou a votação da proposta de emenda à Constituição do fim da escala 6x1 na última segunda-feira. Durante a sessão, o relator da proposta, o deputado baiano Léo Prates, do Republicanos da Bahia, apresentou seu parecer sobre a proposta. O texto definido prevê a redução da jornada de trabalho de 44 para 40 horas, sem redução salarial até 14 meses após a promulgação da proposta. A proposta altera a parte da Constituição que trata sobre os direitos e garantias fundamentais e deixa expresso que duração do trabalho normal não será superior a 8 horas diárias e 40 horas semanais. O artigo prevê exceções ao permitir compensações de horários e a redução da jornada conforme um acordo ou convenção coletiva de trabalho. A PEC inscreve na Constituição a exigência de duas folgas remuneradas por semana, uma delas de preferência aos domingos. A expectativa é que, após o pedido de vista, a proposta seja votada na comissão especial que discute o tema na Câmara dos Deputados e siga para o plenário para ser analisada amanhã. Caso seja aprovada, a PEC ainda precisará ser analisada pelo Senado. Para ser aprovada, o texto precisa do apoio de, no mínimo, 308 deputados e 49 senadores. Despesas de vice-governadoria explodem com Geraldo Júnior e crescem 157% com relação a João Leão. Os gastos da vice-governadoria da Bahia registraram um aumento de 157% nos últimos 3 anos e meio, sob a gestão de Geraldo Júnior, MDB, em comparação com o segundo mandato de João Leão do PP no cargo entre 2019 e 2022. Desde que assumiu a função em janeiro de 2023, o gabinete de Geraldo Júnior acumulou despesas de R$ 32,4 milhões de reais. No período de 4 anos em que João Leão ocupou a vice-governadoria, os gastos somaram 12,6 milhões de reais. Com mais 7 meses restantes de mandato, a tendência é que o atual vice-governador amplie ainda mais a diferença em relação ao antecessor. Somente entre janeiro e maio deste ano, o gabinete de Geraldo Júnior consumiu R$ 4,1 milhões dos cofres públicos. As principais despesas foram destinadas ao pagamento de diárias de militares, salários, passagens e contratos de locação de mão de obra. O ano de 2025 concentra o maior volume de gastos da atual gestão, com desembolso de R$ 10,8 milhões. Desse total, R$ 6,150 milhões foram destinados a despesas relacionadas a militares, incluindo salários, auxílios e diárias. Em 2024, ano em que disputou a Prefeitura de Salvador e terminou a eleição na terceira colocação, com 10,33% dos votos válidos, as despesas do gabinete alcançaram R$ 9 milhões. Já em 2023, primeiro ano à frente da vice-governadoria, os gastos somaram R$ 8,4 milhões. Vamos fazer uma pequena pausa, daqui a pouquinho a gente volta trazendo muito mais informações para você. E vamos agora destacar as emissoras parceiras. 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
1: Voltando os olhos para a força do pequeno produtor, a avicultura caipira ganha cada vez mais destaque no interior. Na cidade de Santo Estevão, produtores rurais se reuniram para trocar experiências e fortalecer essa atividade que é sinônimo de tradição. O encontro reforça a importância da união no campo para melhorar as técnicas de criação e garantir a qualidade dos produtos. Com a avicultura caipira em alta, o homem do campo garante sua fonte de renda e mantém viva a essência da nossa agropecuária.
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5: 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Procure plataformas online para encontrar os investimentos mais em conta e começar a economizar dinheiro. É possível fazer simulações e aplicações diretamente do celular, o que possibilita que você escolha da opção que mais se adequa ao seu orçamento. 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
7: 7:21.
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9: Master usou fundo de 5,4 bilhões de reais para esconder dívidas de empresas ligadas ao banco. O fundo SDG2 comprou 3,6 bilhões de reais em empréstimos ligados à fraude de Daniel Vorcaro em uma manobra para limpar o balanço do Master e se desfazer de créditos de má qualidade. A venda desses créditos melhorou no papel a situação do Master, que passou a ter mais espaço financeiro para fazer novos empréstimos e também para captar recursos via CDB, certificados de depósito bancário. Isso porque o impacto de um eventual calote saiu das contas do banco e ficou para os cotistas do SDG2. Depois da operação, a tarefa de cobrar os empréstimos também passou a ser do fundo. Segundo apurações sobre a conduta do Master, o uso dos fundos fechava o ciclo de fraudes, que funcionaria da seguinte maneira. Primeiro, o banco captava dinheiro com CDBs. Segundo, o montante captado era emprestado para empresas de fachada, que aplicavam os valores em fundos. Terceiro, os fundos, por sua vez, usavam parte do dinheiro para comprar os empréstimos feitos pelo Master para as companhias de fachada. Esses empréstimos não eram cobrados, beneficiando empresas que não pagavam o que deviam. O calote, em vez de recair sobre as costas do Master, o que aparecia nos controles do Banco Central, ficava no fundo, cuja denominação técnica é FIDC, Fundo de Investimentos em Direitos Creditórios. O fundo SDG2 continua ativo, com 5,4 bilhões de reais e tem dois cotistas, segundo dados da CVM, Comissão de Valores Mobiliários. Diesel acumula sexta queda seguida nos postos e litro recua para R$ 7,16. O preço médio do diesel S10 voltou a cair nos postos brasileiros e registrou a sexta semana consecutiva de redução, segundo dados da Agência Nacional do Petróleo, Gás Natural e Biocombustíveis, ANP. O combustível foi vendido, em média, a R$ 7,16 por litro na última semana, com recuo de 0,04 centavos de real. Desde o início de abril, quando o diesel atingiu o pico de R$ 7,58 por litro, em meio à tensão no Oriente Médio, a queda acumulada já chega chega a 42 centavos. De acordo com agentes do setor, a redução está ligada ao alívio nas cotações internacionais do petróleo após a escalada provocada pela guerra envolvendo Irã, Israel e Estados Unidos, além do aumento da oferta nacional de biocombustível. A Petrobras informou que suas refinarias operaram acima de 100% da capacidade nominal em maio e também anunciou recorde de produção de diesel S10 no primeiro trimestre deste ano. Com maior produção interna, o Brasil reduziu a necessidade de importação de combustíveis. Dados do setor apontam queda de quase 30% nas importações de óleos combustíveis até a terceira semana de maio, na comparação com o mesmo período de 2025. Mesmo com a sequência de reduções, o valor atual do diesel ainda permanece mais de um real acima do registrado antes do agravamento do conflito internacional. Presidente da Bolívia anuncia corte de 50% no próprio salário e no de ministros em meio à crise política. O presidente da Bolívia, Rodrigo Paz, anunciou na última segunda-feira um corte de 50% no próprio salário e no vencimento dos ministros do governo em meio à crise política e social enfrentada pelo país. O anúncio foi feito durante discurso em Sucre, capital constitucional boliviana. Segundo Paz, a medida busca demonstrar o compromisso do governo com o país. A Bolívia enfrenta a quarta semana consecutiva de protestos e bloqueios de estradas organizados por manifestantes que pedem a renúncia do presidente e criticam medidas de austeridade fiscal adotadas pelo governo. Os atos têm provocado impactos no abastecimento em cidades como La Paz e El Alto, com registro de escassez de alimentos, combustível e medicamentos. Segundo informações do Ministério da Presidência da Bolívia, Rodrigo Paz recebia cerca de 17 mil reais mensais, enquanto os ministros tinham salários próximos de 15 mil reais. Com a redução, os vencimentos passam para cerca de 8 mil reais e 7 mil reais, respectivamente. Os manifestantes pressionam o governo por medidas para conter o aumento do custo de vida e rever ações econômicas adotadas nos últimos meses. STJ reconhece Maria da Penha em agressão de mulher contra mulher. Detalhes com o repórter Alan Barbosa.
7: A violência baseada em gênero também se aplica quando uma mulher agride outra mulher. A decisão é da sexta turma do Superior Tribunal de Justiça, STJ, que reconheceu que a qualificadora de lesão corporal nesses casos exige apenas que a vítima seja mulher, como determina a Lei Maria da Penha, não fazendo distinção ao gênero do agressor nem na disparidade física do agressor em relação à vítima. O caso concreto é de uma mulher acusada de insultar a ex-companheira durante uma discussão por ciúme e agredi-la com puxões de cabelo, empurrões e chutes em Santa Catarina. O Ministério Público ofereceu denúncia pela prática de lesão corporal qualificada, por entender que a agressão foi cometida contra a mulher em razão da condição do sexo feminino em contexto de violência doméstica. No entanto, o juiz de primeiro grau condenou a agressora apenas por lesão corporal, sem reconhecer a qualificadora. Em recurso, o Tribunal de Justiça de Santa Catarina manteve a decisão. No STJ, revendo a sentença, o ministro Rogério Schietti afirmou que as mulheres, apesar de serem vítimas, podem, ainda que inconscientemente, internalizar os mesmos padrões de controle, subordinação e dominação característicos da violência de gênero e reproduzi-los em uma relação com outra mulher. Agência Rádio Web de Brasília, Alan Barbosa.
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9: Registros de biodiversidade no Brasil avançam 65,49% entre 2022 e 2025, diz IBGE. O Brasil chegou a 37,5 milhões de registros de ocorrências de espécies até dezembro de 2025, alta de 65,49% em relação a 2022, segundo a avaliação dos dados sobre a biodiversidade brasileira 2025 divulgada ontem pelo Instituto Brasileiro de Geografia e Estatística, IBGE. O estudo usa informações do Sistema de Informação sobre a Biodiversidade Brasileira e analisou 9 grandes grupos taxonômicos no país. Os maiores volumes absolutos de registros em 2025 foram observados em aves, com 19.011.519 ocorrências, plantas vasculares, com 11.157.476 e antrópodes, com 3.694.793. Já os maiores avanços frente a 2022 ocorreram em fungos, com aumento de 176,6%, seguidos por mamíferos, com 155%, e peixes ósseos, com 139,9%. A publicação também aponta melhora na qualidade dos dados. Em 2025, 34,1% dos registros foram classificados como nível 1, ante 32,74% em 2022. As aves tiveram melhor desempenho, com cerca de metade das ocorrências na categoria de maior completude. Os répteis avançaram de 11 para 24%. Apesar disso, a ausência de coordenadas geográficas ainda afeta cerca de 9,45 milhões de registros, além de persistirem redundâncias e falhas na identificação taxonômica. Boi gordo deve fechar o mês de maio custando menos. Detalhes com o repórter Humberto Ferretti.
10: A cotação do boi gordo caminha para fechar o mês de maio em queda. A baixa apurada até agora no indicador CPEA Isalq está na casa de 2,5% para R$ 345 a arroba. Quer dizer que os compradores têm levado a melhor na queda de braço com os vendedores. Além disso, o clima frio e seco em algumas regiões faz aumentar a oferta, uma vez que com a piora do pasto, muito criador sofre para manter o gado nas fazendas. Da Rádio 2, Humberto Ferretti.
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9: Sorteio define confrontos das oitavas de final com clássicos. Detalhes com a repórter Daniela Esperon.
11: A CBF sorteou nesta terça-feira, no Rio de Janeiro, os confrontos das oitavas de final da Copa do Brasil. Todos os jogos estão previstos para acontecer na mesma semana, sendo a ida nos dias 1 e 2 de agosto e a volta nos dias 5 e 6. As datas exatas ainda serão confirmadas pela CBF. Os confrontos ficaram Fluminense e Vasco, Corinthians e Internacional, Grêmio e Mirassol, Vitória e Atlético Paranaense, Juventude e Atlético Mineiro, Remo e Santos, Cruzeiro e Chapecoense, Fortaleza e Palmeiras. Vale lembrar que são 14 times da Série A do Campeonato Brasileiro e apenas dois oriundos da Série B, no caso Juventude e Fortaleza. Um segundo sorteio definiu os mandos de campo, portanto, quem decide em casa: Fluminense, Corinthians, Grêmio, Vitória, Juventude, Remo, Cruzeiro e Fortaleza. Agência Rádio Web do Rio de Janeiro, Daniela Esperon.
9: Representantes da FIFA visitam o Centro de Inteligência da Secretaria de Segurança Pública e discutem segurança para a Copa Feminina na Bahia. Representantes da FIFA conheceram na manhã de ontem a estrutura do Centro de Operações de Inteligência da Secretaria da Segurança Pública da Bahia, em Salvador. A visita fez parte das discussões sobre o planejamento de segurança para a Copa do Mundo Feminina de 2027, que será realizada no Brasil. O COI, considerado o maior centro de monitoramento da América Latina, deverá ter papel estratégico na operação de segurança durante o torneio. A estrutura será utilizada no acompanhamento de delegações, torcedores, turistas e demais envolvidos na competição. Durante a visita, os representantes da entidade foram acompanhados pelo Coronel Maurício Marinho, diretor de Planejamento Integrado da Superintendência de Gestão Integrada da Ação Policial. A comitiva conheceu o funcionamento do Centro Integrado de Comunicações, responsável pelos atendimentos ao público pelos números 190, 193 e 197. Copa do Mundo se aproxima e a tecnologia se torna peça-chave para melhorar o desempenho de atletas, afirmam especialistas. Detalhes com a repórter Fabiana Altran.
12: Há uma semana, o Brasil parou para ver o anúncio dos jogadores que representarão o Brasil na Copa do Mundo, que começa agora dia 11 de junho. Com todas as atenções voltadas ao futebol mundial, melhorar o desempenho e reduzir lesões são prioridades absolutas. E a tecnologia tem sido peça-chave nessa transformação. Vanessa Batista Choran, membro sênior do Instituto de Engenheiros Eletricistas e Eletrônicos, I3E, organização global dedicada ao avanço da tecnologia, explica como a inteligência artificial é aplicada ao esporte.
13: Dentro da inteligência artificial, a gente tem um ramo que é chamado de aprendizado de máquina. É a capacidade que a gente consegue treinar, fazer com que, entre aspas, um computador aprenda a partir de dados, como, por exemplo, dados de imagens. Então, somado a isso, a gente tem outra tecnologia que é chamada de visão computacional. A gente mimetiza a capacidade do ser humano, né, de enxergar uma imagem e de analisar aquela imagem. Então, essas duas tecnologias juntas, ele faria a comparação daquela imagem real com uma base de dados que a gente consegue alimentar, né? A gente consegue criar uma base de dados muito grande e aí a gente comparar a imagem online com essa base de dados e aí o computador fazer esse processamento e conseguir fazer uma previsão de acerto ou de erro, que é o que o técnico experiente faz. Um dos algoritmos que é utilizado para isso é o que a gente chama de redes neurais convolucionais, que tem esse nome justamente para fazer uma alusão ao papel que os neurônios fazem no cérebro humano.
12: Camilo Oscar Girardelli, também membro do I3E, aponta que ferramentas como a inteligência artificial potencializam a performance dos atletas e aumentam a previsibilidade de problemas clínicos e musculares por meio da análise de dados.
14: Primeiro, focado nos dados, o atleta ele vive monitorado 24 horas por dia enquanto ele está atuando para o clube. Então, de manhã ele tem parte de análise de peso, hidratação, análise de métricas que são retiradas durante o sono, parte de dores muscular. No treino, os coletes hoje têm GPS, acelerômetro, então faz cálculo de distância percorrida, velocidade máxima, número de acelerações e desacelerações que ele teve, que, por sinal, essas acelerações e desacelerações são as que mais machucam, né, fora um contato físico. Se a gente for ver em jogos de futebol, por exemplo, as lesões sempre dá quando o jogador dá uma arrancada. Foi o caso, acho que o mais clássico que teve é o Ronaldinho, o Fenômeno, né? Quando teve aquela lesão no joelho, ele estava num momento de aceleração, num drible ali. Na verdade, o modelo matemático faz o cruzamento dessas informações e a inteligência artificial, que entra para fazer a comparação e a predibilidade, cruzando aí com milhares de casos parecidos de outros atletas de clube, de atletas de clubes parceiros que compartilham essa informação, para fazer essa estimativa de risco de lesões em dias próximos ou num período.
12: Os membros do I3E complementam dizendo que com a chegada da Copa do Mundo, essas inovações ganham mais relevância. Seleções e clubes usam modelos preditivos para ajustar rotinas, monitorar fadiga e personalizar recuperação, buscando rendimento máximo em torneios de alta intensidade. E que o resultado é uma combinação de ciência e prática que não só eleva o nível técnico em campo, como também protege a saúde dos jogadores ao longo de competições decisivas. Da Rádio 2, Fabiana Altran.
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15: Muito bem, essas foram as informações de hoje aqui no Jornal Conexão Bahia. Estaremos de volta amanhã trazendo muito mais informações para você. Um abraço e até lá.

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6: Olá, bom dia. Agora, pontualmente, 8 horas. Hoje é quarta-feira, 27 de maio de 2026. Neste momento, a umidade relativa do ar, 81%. Termômetro está marcando 18 graus. Bom dia para você aí na zona rural, bom dia para você aqui em Brotas, bom dia internauta. E a partir de agora vai começar o programa
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6: Você vai ligar ou enviar a mensagem de texto ou mensagem de voz.
5: 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Participe!
6: Vou começar com Roupa Nova e Maitê Perrone. Destino ou casualidade?

0: Biquíni Cavadão, Vento Ventania. Antes ouvimos Roupa Nova e Maitê Perrone, Destino ou Casualidade. Agora, 8 horas 10 minutos. Teremos agora uma palavra de reflexão com o Padre Ezequiel. O tema de hoje: a felicidade é apenas instante ou é duradoura?
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0: Olá, minha amiga, eu quero desejar para vocês muita paz, muita luz, que o coração possa acolher a graça de Deus que está sempre vindo ao nosso encontro e nós possamos fazer bem todas as coisas. Eu gostaria de conversar sobre a felicidade. A felicidade será apenas um instante ou nós podemos ter uma felicidade duradoura? A felicidade certamente significa vida bem-sucedida. E sobre isso é fácil conseguir unanimidade. Mas a questão é como conseguir uma felicidade duradoura? Será só uma questão de postura? Uma questão de estilo de vida ou das circunstâncias que envolvem a cada um? Felicidade significa estar bem consigo mesmo e de acordo consigo mesmo. Mas também é certo que a felicidade absoluta, como muitos pretendem e imaginam, está vedada a nós seres humanos. O que experimentamos é sempre uma felicidade relativa. A felicidade absoluta, dizem-nos os teólogos em seus escritos, nos espera somente após a morte no céu, quando não haverá mais necessidade e nós seremos plenos. Daí a palavra plenitude. Em nosso dia a dia, a felicidade é sempre atacada e ameaçada. Não podemos de forma nenhuma tê-la no sentido de possuí-la, agarrá-la e segurá-la com a mão. Só raras vezes conseguiremos experimentar um momento de felicidade absoluta. No momento em que temos esta experiência, nada falta. Mas pode ser que no instante seguinte já nos sintamos de novo dilacerados. Algo vai mal em nossa vida, uma experiência de dor, de morte, de falta de saúde, já vem e abala o coração de quem antes sentia a felicidade. Por isso a felicidade é aquele estado de alegria, de satisfação que acontece na nossa vida quando nós assumimos a vida como ela é. Um filósofo da antiguidade dizia: não te esforces para que as coisas aconteçam como desejas, mas deseja os acontecimentos como acontecem e terás uma vida feliz. Ou seja, nós precisamos viver na situação em que nós estamos inseridos, sem continuamente só desejar outra coisa, outra realidade. O importante é viver a vida que nós temos, a situação que nós temos, e ir superando sempre da melhor forma e encontrar nisso aí, nessa realidade, razões para ser feliz. Um forte abraço. Deus te abençoe, em nome do Pai, do Filho e do Espírito Santo. Amém. Até o próximo encontro.
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0: Albert Vich, Ready to Go. Ouvimos também Zé Ramalho, Beira Mar, Padre João Carlos, Dia Feliz. 8:27.
1: O português Abel Ferreira, técnico do Palmeiras, foi multado pela Conmebol em $15 mil devido a um gesto obsceno durante a vitória do clube sobre o Sporting Cristal na fase de grupos da Libertadores. O jogo foi disputado no dia 5 de maio. Segundo a Conmebol, Abel foi enquadrado no artigo 11.2 do Código Disciplinar. Além da multa, ele também recebeu uma advertência.
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7: Hoje é terça-feira, 26 de maio de 2026. Eu sou Joyce Monteiro e está no ar o Tá na Tela. Fernanda Torres foi confirmada no elenco de Cuddle, novo filme da diretora Bárbara Paz, que terá Willem Dafoe como protagonista. A produção foi anunciada pela revista Variety e vai apresentar uma história ambientada em um futuro próximo, onde afeto, contato humano e acolhimento se transformaram em serviços pagos. No longa, Willem Dafoe interpreta Dante, um abraçador profissional, contratado para oferecer conforto emocional a pessoas solitárias em uma grande metrópole. Fernanda Torres viverá Ava, uma imigrante que acaba criando uma forte conexão com o personagem e muda completamente a rotina dele. O projeto marca mais um passo internacional na carreira da atriz brasileira, após o sucesso de Ainda Estou Aqui, filme que garantiu a Fernanda o Globo de Ouro de Melhor Atriz e uma indicação ao Oscar. A produção também reúne novamente Bárbara Paz e Willem Dafoe, que já trabalharam juntos em outros projetos anteriores. Até o momento, a equipe responsável ainda não divulgou uma data oficial de lançamento para Cuddle. O filme segue em fase de produção e deve ter novidades reveladas nos próximos meses. Fique ligado, já já tem mais Tá na Tela.
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0: 8:35. Agora tem banda Flor da Pele, Frio da Solidão.
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0: Olá! Confira agora os principais destaques do mercado financeiro e do agronegócio. As moedas internacionais seguem em movimentação ao longo do pregão, enquanto os produtos agrícolas continuam refletindo o cenário econômico do país. Acompanhe as cotações e as informações mais importantes deste momento. O mercado financeiro iniciou o período com leves oscilações nas principais moedas internacionais. O dólar comercial aparece cotado próximo dos R$ 5,00, registrando pequena variação ao longo das últimas horas. O movimento reflete a cautela dos investidores diante do cenário econômico global e das expectativas relacionadas à inflação e taxas de juros. O euro também acompanha esse cenário de instabilidade moderada, sendo negociado acima dos R$ 5,80. Mesmo com leves oscilações, a moeda europeia continua influenciando diretamente setores ligados a importações, viagens internacionais e comércio exterior. Entre as demais moedas, o dólar turismo segue acima dos R$ 5,20, enquanto a libra esterlina permanece valorizada, próxima dos R$ 6,70. O peso argentino apresenta estabilidade e o Bitcoin opera em leve queda, mantendo o mercado de criptomoedas atento às movimentações internacionais. No agronegócio, os preços continuam demonstrando a força do setor na economia brasileira. O açúcar aparece cotado acima dos R$ 90,00 por saca de 50 quilos. O algodão segue valorizado, enquanto o arroz mantém negociações próximas dos R$ 60,00 por saca. Na pecuária, o mercado segue aquecido. O bezerro ultrapassa os R$ 3.400 por cabeça, enquanto o boi gordo permanece acima dos R$ 340,00 por arroba. O café continua entre os produtos de maior destaque, com a saca ultrapassando os R$ 1.600,00. Já o milho segue negociado próximo dos R$ 65,00 por saca, mantendo estabilidade nas últimas movimentações do mercado. O cenário econômico deste momento mostra um mercado financeiro operando com cautela e um agronegócio que continua exercendo papel fundamental na economia nacional.
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2: 8 horas 43 minutos. Agora tem Latino. Me leva.

0: Esta é a banda Air Supply, Lonely is the Night. Ouvimos também Los Hermanos, O Vento. Comecei o bloco com o latino Me Leva. Ouvimos também Capital Inicial, Não Me Olhe Assim. Agora 8 horas 55 minutos. E você pode continuar participando aqui do programa
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A atualização da norma regulamentadora número 1, NR1, que amplia a responsabilidade das empresas sobre os riscos à saúde mental dos trabalhadores, entrou em vigor. A medida, anunciada em 2024 pelo Ministério do Trabalho e Emprego, reforça a fiscalização e a aplicação de multas. Com a mudança, riscos psicossociais como metas abusivas, jornadas exaustivas, assédio moral ou sexual e pressão excessiva passam a integrar o gerenciamento de riscos ocupacionais das empresas. Especialistas consideram a medida urgente diante do aumento de afastamentos por transtornos mentais no país.

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5: A Netflix divulgou o trailer oficial da segunda temporada de Avatar, O Último Mestre do Ar, e confirmou a chegada de uma personagem muito aguardada pelos fãs. Toph, uma das figuras mais marcantes da animação original, aparece na nova fase, interpretada por Mia Sesh. Na trama, Toph entra para a equipe de Aang e assume um papel importante no treinamento do jovem Avatar, que precisa dominar os quatro elementos para enfrentar a ameaça da Nação do Fogo. Os novos episódios continuam após a batalha que impediu a destruição da tribo da Água do Narte. O trailer mostra Aang, Katara e Sokka seguindo rumo ao Reino da Terra, onde tentam convencer o monarca local a formar uma aliança contra o exército do Senhor do Fogo Ozai. A nova temporada chega à Netflix no dia 25 de junho, prometendo ampliar a jornada dos heróis e trazer novos desafios ao universo da série. Encerramos mais um Tá na Tela. Eu sou Joyce Monteiro, volto amanhã com mais Tá na Tela pra você. Tchau!
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8: Hoje, quarta-feira, 27 de maio de 2026. Neste momento, aqui em Brotas, a umidade relativa do ar está em 63% e o termômetro marcando 21 graus. Continue participando aqui do programa
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8: Agora, eu quero desejar um bom dia aí para Darlan, também Maria, aí na Fazenda Formiga. Agora tem João Mineiro e Marciano, Depois que Amanhece.

0: Zé Ramalho, Frevo Mulher. Ouvimos também João Mineiro e Marciano, Depois que Amanhece.
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2: Um jogador de Forza Horizon 6 acabou virando alvo de piadas da própria comunidade e até da conta oficial do Xbox, depois de compartilhar nas redes sociais um feito considerado absurdo. O jogador publicou uma captura mostrando que já havia acumulado centenas de horas no game poucos dias após o lançamento, o que rapidamente viralizou entre fãs e criadores de conteúdo. A situação ficou ainda maior quando o perfil oficial do Xbox entrou na brincadeira, ironizando o nível de dedicação do fã. Nas redes, muita gente reagiu com humor ao caso, dizendo que o jogador não viu a luz do dia desde o lançamento do jogo. Outros usuários brincaram que ele provavelmente já conhecia cada estrada do mapa melhor do que os próprios desenvolvedores. A repercussão mostra como o Xbox vem usando o humor e a interação direta com a comunidade para impulsionar ainda mais o engajamento em torno do novo Forza. O episódio também reforça o enorme sucesso de Forza Horizon 6. O game já vinha dominando discussões online por causa do número de jogadores simultâneos, avaliações extremamente positivas e do forte apelo do novo mapa inspirado no Japão. Mesmo com críticas sobre os preços das edições especiais, a comunidade segue tratando o lançamento como um dos maiores eventos do Xbox em 2026.
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0: Agora 9 horas 13 minutos. Agora tem o absinto, só a lua.

0: Craig David, Talk to Me. Ouvimos também a Melinha, Foi Deus Quem Fez Você. Comecei o bloco. Aliás, tivemos também o Vitor Clay, Tudo Me Lembra Você. Comecei o bloco com o Absinto, Só a Lua. 9:27.
1: A partir do dia 2 de junho estará disponível o modo Copa do Mundo do game de futebol EA Sports FC 26. Segundo a Electronic Arts, o modo Copa do Mundo terá 48 seleções e um troféu customizado exclusivo, novas bolas, novos estádios e seleções com 26 jogadores também integrados ao game.
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3: Hoje é quarta-feira, 27 de maio de 2026. Eu sou Joyce Monteiro e está no ar o Tech Show. A Amazon começou os testes da nova Alexa Plus no Brasil. E a promessa é de uma assistente virtual muito mais inteligente e natural nas conversas. A empresa confirmou que um grupo seleto de usuários brasileiros já recebeu acesso à fase beta da tecnologia, que utiliza a inteligência artificial generativa para executar tarefas mais avançadas. A nova versão da Alexa consegue responder perguntas mais elaboradas, resumir informações, lembrar compromissos e interpretar comandos longos com mais precisão. A proposta é transformar os aparelhos Echo em assistentes parecidas com ferramentas como ChatGPT e Gemini, mas integradas diretamente à rotina da casa. Nos Estados Unidos, a Alexa Plus já começou a ser liberada para clientes e custa $19,90 por mês, com acesso gratuito para assinantes do Amazon Prime. No Brasil, a Amazon ainda não revelou previsão oficial de lançamento nem valores da assinatura. Os primeiros relatos destacam respostas mais rápidas, comandos mais precisos e conversas mais naturais durante os testes. Daqui a pouco tem mais tecnologia para você no Tech Show.
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6: Agora, 9 horas 33 minutos. Agora tem Raul Seixas

0: Ouvimos aí Yahoo, Entre o Espinho e a Flor. Tivemos também Raul Seixas, Maluco Beleza. Agora 9h40. Teremos agora o Terço da Misericórdia.
1: Em nome do Pai, do Filho, do Espírito Santo.
2: Amém.
1: Amém. Pai nosso, que estais nos céus, santificado seja o vosso nome. Venha a nós o vosso reino. Seja feita a vossa vontade, assim na terra como no céu. O pão nosso de cada dia nos dai hoje. Perdoai-nos as nossas ofensas, assim como nós perdoamos a quem nos tem ofendido. E não nos deixeis cair em tentação, mas livrai-nos do mal. Amém. Ave Maria, cheia de graça, o Senhor é convosco. Bendita sois vós entre as mulheres, e bendito é o fruto do vosso ventre, Jesus. Santa Maria, Mãe de Deus, rogai por nós, pecadores, agora e na hora de nossa morte. Amém. Creio em Deus Pai Todo-Poderoso, Criador do céu e da terra, e em Jesus Cristo, seu único Filho, nosso Senhor, que foi concebido pelo poder do Espírito Santo, nasceu da Virgem Maria, padeceu sobre Pôncio Pilatos, foi crucificado, morto e sepultado, desceu à mansão dos mortos, ressuscitou ao terceiro dia, subiu aos céus e está sentado à direita de Deus Pai Todo-Poderoso, de onde há de vir e julgar os vivos e os mortos. Creio no Espírito Santo, na Santa Igreja Católica, na comunhão dos santos, na remissão dos pecados, na ressurreição da carne, na vida eterna. Amém. Eterno Pai, eu vos ofereço o corpo e o sangue, a alma e a divindade de vosso diletíssimo Filho, nosso Senhor Jesus Cristo, em expiação dos nossos pecados e dos do mundo inteiro, pela sua dolorosa paixão. Tende misericórdia de nós e do mundo inteiro.
2: Pela sua dolorosa paixão.
1: Tende misericórdia de nós e do mundo inteiro.
2: Pela sua dolorosa paixão.
1: Tende misericórdia de nós e do mundo inteiro.
2: Pela sua dolorosa paixão.
1: Tende misericórdia de nós e do mundo inteiro.
2: Pela sua dolorosa paixão.
1: Tende misericórdia de nós e do mundo inteiro.
2: Pela sua dolorosa paixão.
1: Tende misericórdia de nós e do mundo inteiro.
2: Pela sua dolorosa paixão.
1: Tende misericórdia de nós e do mundo inteiro.
2: Pela sua dolorosa paixão.
1: Tende misericórdia de nós e do mundo inteiro.
2: Pela sua dolorosa paixão.
1: Tende misericórdia de nós e do mundo inteiro.
2: Pela sua dolorosa paixão.
1: Tende misericórdia de nós e do mundo inteiro.
2: Eterno Pai, eu vos ofereço o corpo e o sangue, a alma e a divindade de vosso diletíssimo Filho, nosso Senhor Jesus Cristo, em expiação dos nossos pecados e dos do mundo inteiro,
1: pela sua dolorosa paixão.
2: Tende misericórdia de nós e do mundo inteiro.
1: Pela sua dolorosa paixão.
2: Tende misericórdia de nós e do mundo inteiro.
1: Pela sua dolorosa paixão.
2: Tende misericórdia de nós e do mundo inteiro.
1: Pela sua dolorosa paixão.
2: Tende misericórdia de nós e do mundo inteiro.
1: Pela sua dolorosa paixão.
2: Tende misericórdia de nós e do mundo inteiro.
1: Pela sua dolorosa paixão.
2: Tende misericórdia de nós e do mundo inteiro.
1: Pela sua dolorosa paixão.
2: Tende misericórdia de nós e do mundo inteiro.
1: Pela sua dolorosa paixão.
2: Tende misericórdia de nós e do mundo inteiro.
1: Pela sua dolorosa paixão.
2: Tende misericórdia de nós e do mundo inteiro.
1: Pela sua dolorosa paixão.
2: Tende misericórdia de nós e do mundo inteiro.
1: Eterno Pai,
2: eu vos ofereço o corpo e o sangue, a alma e a divindade de vosso diletíssimo Filho, nosso Senhor Jesus Cristo, em expiação dos nossos pecados
1: e dos do mundo inteiro,
3: pela sua dolorosa paixão.
1: Tende misericórdia de nós e do mundo inteiro,
3: pela sua dolorosa paixão.
1: Tende misericórdia de nós e do mundo inteiro,
3: pela sua dolorosa paixão.
1: Tende misericórdia de nós e do mundo inteiro,
3: pela sua dolorosa paixão.
1: Tende misericórdia de nós e do mundo inteiro,
3: pela sua dolorosa paixão.
1: Tende misericórdia de nós e do mundo inteiro,
3: pela sua dolorosa paixão.
1: Tende misericórdia de nós e do mundo inteiro,
3: pela sua dolorosa paixão.
1: Tende misericórdia de nós e do mundo inteiro,
3: pela sua dolorosa paixão.
1: Tende misericórdia de nós e do mundo inteiro,
3: pela sua dolorosa paixão.
1: Tende misericórdia de nós e do mundo inteiro,
3: pela sua dolorosa paixão.
1: Tende misericórdia de nós e do mundo inteiro.
3: Pelo eterno Pai,
2: eu vos ofereço o corpo e o sangue, a alma e a divindade de vosso diletíssimo Filho, nosso Senhor Jesus Cristo, em expiação dos nossos pecados e dos do mundo inteiro.
1: Pela sua dolorosa paixão,
3: tende misericórdia de nós e do mundo inteiro.
1: Pela sua dolorosa paixão,
3: tende misericórdia de nós e do mundo inteiro.
1: Pela sua dolorosa paixão,
3: tende misericórdia de nós e do mundo inteiro.
1: Pela sua dolorosa paixão,
3: tende misericórdia de nós e do mundo inteiro.
1: Pela sua dolorosa paixão,
3: tende misericórdia de nós e do mundo inteiro.
1: Pela sua dolorosa paixão,
3: tende misericórdia de nós e do mundo inteiro.
1: Pela sua dolorosa paixão,
3: tende misericórdia de nós e do mundo inteiro.
1: Pela sua dolorosa paixão,
3: tende misericórdia de nós e do mundo inteiro.
1: Pela sua dolorosa paixão,
3: tende misericórdia de nós e do mundo inteiro.
1: Pela sua dolorosa paixão,
3: tende misericórdia de nós e do mundo inteiro.
1: Eterno Pai,
2: eu vos ofereço o corpo e o sangue, a alma e a divindade de vosso diletíssimo Filho, nosso Senhor Jesus Cristo, em expiação dos nossos pecados e dos do mundo inteiro,
3: pela sua dolorosa paixão.
1: Tende misericórdia de nós e do mundo inteiro,
3: pela sua dolorosa paixão.
1: Tende misericórdia de nós e do mundo inteiro,
3: pela sua dolorosa paixão.
1: Tende misericórdia de nós e do mundo inteiro,
3: pela sua dolorosa paixão.
1: Tende misericórdia de nós e do mundo inteiro,
3: pela sua dolorosa paixão.
1: Tende misericórdia de nós e do mundo inteiro,
3: pela sua dolorosa paixão.
1: Tende misericórdia de nós e do mundo inteiro,
3: pela sua dolorosa paixão.
1: Tende misericórdia de nós e do mundo inteiro,
3: pela sua dolorosa paixão.
1: Tende misericórdia de nós e do mundo inteiro,
3: pela sua dolorosa paixão.
1: Tende misericórdia de nós e do mundo inteiro,
3: pela sua dolorosa paixão.
1: Tende misericórdia de nós e do mundo inteiro.
2: Deus Santo, Deus Forte, Deus Imortal, tende piedade de nós e do mundo inteiro. Deus Santo, Deus Forte, Deus Imortal, tende piedade de nós e do mundo inteiro. Deus Santo, Deus Forte, Deus Imortal, tende piedade de nós e do mundo inteiro.
3: Preparemos-nos para receber a bênção. Que essa bênção nos dê hoje a fortaleza para não desanimarmos e não nos desviarmos do caminho do Senhor. Senhor esteja convosco.
1: Ele está no meio de nós.
3: A bênção do Deus, que é todo rico em misericórdia. Pai, Filho e Espírito Santo.
1: Amém.
3: E um viva para Jesus, bem bonito, que está cheio aqui. Viva Jesus!

0: Padre Alessandro Campos, o que é que eu sou sem Jesus? Agora, 9 horas 53 minutos. Bom dia para vocês aí em Nova Santana. Bom dia, Derme.
1: Bom dia, Solon. Queria ouvir uma música aí com Ismael Oliveira, Dia dos Namorados. Vamos dar para minha esposa, Marcemi, e todos que gostaram da música, viu? Um abraço.

ouvimos Ismael Oliveira, Dia dos Namorados, 9:58.

0: o Conselho Nacional de Justiça aprovou por unanimidade uma resolução que torna obrigatória a adoção de um contracheque unificado para o pagamento dos vencimentos dos juízes em todo o Brasil. A medida visa aumentar a transparência e facilitar a fiscalização das verbas indenizatórias, conhecidas como penduricalhos. A proposta, apresentada pelo presidente do CNJ, ministro Edson Fachin, proíbe os tribunais de processar contracheques e folhas de pagamentos adicionais. A iniciativa busca combater a fragmentação de pagamentos que dificulta a verificação do cumprimento do teto remuneratório.
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6: O Chromecast entrou de vez na reta final e o Google agora mantém suporte oficial para apenas um modelo da linha. A empresa atualizou a lista de dispositivos que ainda recebem correções críticas de segurança e confirmou que somente o Chromecast com Google TV, na versão Full HD, lançado em 2022, continua contemplado pelas atualizações. Os demais aparelhos, incluindo o Chromecast de primeira, segunda e terceira geração, além do Chromecast Ultra, Chromecast Áudio e da versão 4K com Google TV, já ficaram fora do ciclo oficial de suporte. Mesmo

0: Assim, muitos dispositivos seguem funcionando normalmente, embora usuários tenham relatado falhas recentes com aplicativos como YouTube e HBO Max. O assunto ganhou força depois que donos do Chromecast original reclamaram que o aparelho deixou de funcionar com alguns serviços de streaming. O Google ainda não confirmou por quanto tempo os aparelhos antigos continuarão operando. Enquanto isso, a empresa concentra os esforços no Google TV Streamer, dispositivo que substituiu oficialmente a linha Chromecast. Encerramos mais um Tech Show. Eu sou Joyce Monteiro e volto amanhã com mais um show de tecnologia para você. Tchau!
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4: Hoje, quarta-feira, 27 de maio de 2026, aqui em Brotas, neste momento, a umidade relativa do ar, 51%, e o termômetro marcando 24 graus. 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
4: Agora 10 horas, 6 minutos. Agora tem DJ Sugos, Menina Veneno.

0: Ouvimos aí o DJ Sugas, Menina Veneno.
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3: Vamos aprender a fazer bife em camadas. Anote os ingredientes. 1 quilo de alcatra em bifes. 1 envelope de tempero em pó para carnes. 2 dentes de alho picados. 2 colheres sopa de óleo. 2 cebolas em rodelas. 3 tomates em rodelas. 4 batatas em rodelas finas. Sal e orégano a gosto. 1/2 xícara chá de água. 1/2 xícara chá de cerveja clara. Para o preparo, tempere os bifes com o tempero em pó e o alho. Em uma panela de pressão com óleo, faça camadas do bife temperado, cebola, tomate e batata temperados com sal e orégano. Regue com a água e a cerveja e tampe a panela. Leve ao fogo baixo e cozinhe por 15 minutos. Depois de iniciada a pressão, desligue, deixe sair a pressão e abra a panela. Transfira para uma travessa e sirva em seguida. Delícia de receita, hein? Rende 6 porções, fica pronto em 25 minutos. Essa foi a receita de hoje, bife em camadas. Bom apetite para você e até o nosso próximo.
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0: Agora 10 horas 12 minutos. Com vocês aí, Isa e Marcelo Falcão. Pesadão.

0: Andrew Donalds, A Lot of Love, J Quest, Não Dá, Chaka Khan, Go To Be There, Isa e Marcelo Falcão, Pesadão. 10:28.
1: O treinador da seleção do Marrocos, Mohamed Ouaoubi, fez a convocação para o time que vai disputar a Copa. Lembrando que a seleção do Marrocos está no Grupo C, ao lado de Brasil, Haiti e Escócia. E os marroquinos serão nossos primeiros adversários. O jogo será no dia 13 de junho, em Nova Jersey. A seleção do Marrocos fará sua terceira participação no Mundial.
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7: O Panamá, próximo adversário da seleção brasileira em amistoso preparatório para a Copa do Mundo, divulgou a lista dos 26 jogadores convocados para o Mundial de 2026. A equipe é comandada pelo técnico dinamarquês Thomas Christiansen e chega para a competição com destaque para o volante Adalberto Carrasquilla e o zagueiro José Córdoba. O amistoso entre seleção brasileira e seleção do Panamá está marcado para domingo, 31 de maio, no Maracanã, sendo um dos últimos testes antes da Copa. No Mundial, os panamenhos estão no Grupo L, ao lado de seleção de Gana, seleção da Croácia e seleção da Inglaterra.
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10: Agora, 10 horas 34 minutos.
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0: Latino, Lágrimas que Caem. Ouvimos também Milton Nascimento e Roupa Nova nos Bailes da Vida.
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0: 10h42. Na programação agora, Lenine. É o que me interessa.

0: Hey everybody, Daniel and Alejandro from Boyce Avenue here.
1: What's up, guys? 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
2: Ouvimos aí o Boyce Avenue e Bia Miller. We can't stop. Ouvimos também Edson Gomes, Samarina, Lanini, é o que me interessa. Agora 10 horas 54 minutos. Bom dia. Bom dia, Ana Luísa. Ana Luísa, quero ouvir com forró like, só nós.

0: Forró like, só nós. 10:57.
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2: Uma mulher que estava desaparecida após um passeio de moto aquática em Ilhabela, no litoral norte de São Paulo, foi encontrada com vida em alto mar. Bruna Damari Santana da Silva, de 26 anos, foi localizada por pescadores durante o terceiro dia de buscas. Bruna foi socorrida com um quadro de hipotermia grave, mas consciente, e levada para o hospital. O homem que a acompanhava no passeio, Deoji Pereira Bernardino, de 28 anos, ainda não foi localizado, e as buscas continuam na região.

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4: A República Democrática do Congo divulgou a lista dos 26 convocados para a Copa do Mundo de 2026 e chega embalada após garantir vaga no Mundial depois de 52 anos. O técnico Sebastien Desabre apostou em jogadores experientes e nomes conhecidos do futebol europeu, como o zagueiro Chancel Mbemba, o lateral Aaron Wan-Bissaka e os atacantes Cedric Bakambu e Meshack Elia. A seleção africana está no grupo K da Copa do Mundo e fará sua estreia contra a seleção de Portugal no dia 17 de junho. Depois, encara a seleção da Colômbia e fecha a primeira fase diante da seleção do Uzbequistão. A campanha marca o retorno histórico da equipe ao Mundial, já que a última participação havia sido em 1974, quando ainda competia como Zaire.
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7: Agora 11 horas 3 minutos. Bom dia. Bom dia, Ana Luísa. Está aí, Ana, você pediu. Guilherme Silva. Você lembra?

0: Ouvimos aí o Nando Reis, Pra Você Guardei o Amor. Ouvimos também Guilherme Silva, Cê Lembra.
1: 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Quando for fritar batatas, lave-as inteiras, seque-as com um pano e só depois corte-as no tamanho desejado.
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0: Onze horas 13 minutos. Bom dia, Mariana. A Mariana quer ouvir Forró Like Entrega. E na sequência, Mariana tem Sérgio Silva.

0: Aí a banda Eraser, All Amour. Ouvimos também Sérgio Silva, Faz um Mês, Forró Like, Entrega. Agora 11 horas 24 minutos. Bom dia para vocês aí no bairro São José. Bom dia, Roseli.
1: Bom dia, Samuel. Cantamos com o Amado Batista. Pode ser Borboleta Azul, hein? Se não tiver Borboleta Azul, pode ser qualquer uma outra. Um beijo para você e para quem não está dando.

0: Ouvimos aí o amado Batista, Borboleta Azul. 11 horas 28 minutos.
1: Minuto do Esporte. O Clube Gaúcho Internacional formalizou um pedido à CBF para o reconhecimento do título do Campeonato Brasileiro de 2005. O documento foi entregue ao presidente da CBF, Samir Chaout, e reúne fundamentos jurídicos, históricos e desportivos relacionados ao campeonato daquele ano. Lembrando que em 2005 houve o escândalo da máfia do apito, de manipulação de resultados.
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5: Gana chega para a Copa do Mundo de 2026, apostando em uma geração talentosa, liderada por Mohamed Kudus, Thomas Partey e Iñaki Williams. A seleção africana, comandada por Otto Addo, disputará seu quinto Mundial e tenta repetir a histórica campanha de 2010, quando alcançou as quartas de final na África do Sul. Os ganeses estão no Grupo L, ao lado de Croácia, Panamá e Inglaterra. Na lista de convocados divulgada para o Mundial, os destaques ficam para o goleiro Lawrence Atizi, o volante Thomas Partey e o atacante Iñaki Williams. Gana estreia na Copa diante da Inglaterra e chega embalada pela classificação consecutiva para o torneio, buscando voltar a surpreender o futebol mundial com a força das estrelas.
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8: Lembrando, mais uma vez, que hoje é quarta-feira, 27 de maio de 2026. Neste momento, aqui em Brotas, a umidade relativa do ar, 34%. E o termômetro marcando 28 graus. Agora, 11 horas 34. Agora tem Roberta Campos, Minha Felicidade.

0: Aí foi a banda Cinema 2, Não Me Iluda. Antes, Roberta Campos, Minha Felicidade.
1: 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Dicas para o bem-estar do seu amiguinho.
2: Cuidados veterinários. Agende uma consulta inicial com um veterinário assim que possível para garantir que seu pet esteja saudável e em dia com as vacinas e cuidados necessários. Um veterinário também pode fornecer orientações específicas sobre a saúde e o bem-estar do seu pet.
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0: Onze horas e 43 minutos. Agora tem Marcelo Falcão e Tony Garrido. Refletir.

Tiê, Longe de Mim. Ouvimos também Marcelo Falcão e Tony Garrido, Refletir. Agora, faltando apenas 9 minutos para o meio-dia, eu vou encerrar o programa com Andrew Donitz, Michel. Eu desejo a todos um bom dia e até amanhã. Tchau.

A Agência Nacional de Vigilância Sanitária, Anvisa, aprovou o registro do OSIV, o primeiro medicamento à base de semaglutida fabricado no Brasil. A decisão ocorre após a queda da patente da Novo Nordisk, abrindo o mercado para concorrentes nacionais. O OSIV, da farmacêutica EMS, utiliza o mesmo princípio ativo de medicamentos como o Ozempic e o Wegovy, que movimentam bilhões de reais no mercado das canetas emagrecedoras. A expectativa é que a entrada de um produto nacional amplie a concorrência e possa reduzir os preços.

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7: As últimas do mundo dos esportes você confere aqui nesta quarta-feira, dia 27 de maio de 2026. E a CBF sorteou os confrontos das oitavas de final da Copa do Brasil.

0: vice. É, são aí as emoções da Copa do Brasil. Eu sou Kleber Salles e volto daqui a pouco, hein? Continue ligado.
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3: Meio-dia e um.
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5: Olá, chegamos com o programa Momento Saúde. Eu já vou perguntando logo como que você está no dia de hoje. Como está a sua saúde? Como está a sua alimentação? Já parou para pensar e já observou o que que você já comeu hoje? Ou você é daquele tipo que come o que vier pela frente no automático? Conta pra gente. Programa Momento Saúde, a apresentação é minha, Sheila Bernardes. Você é nosso convidado, você é nossa convidada especial para participar com a gente. Já vou liberar aqui o 77-3628-4210 para você conversar conosco e dizer o seu nome e de onde está ouvindo o nosso programa. Sua participação é muito bem-vinda. Nossa convidada de hoje vem pela primeira vez, é a nutricionista Michele Salles. Ela que vai conversar com a gente hoje, falando da importância da alimentação. Michele, satisfação te receber aqui no programa Momento Saúde. Desde já, obrigada pela tua presença.
6: Olá, Sheila, muito obrigada pelo convite. Olá, ouvintes. Meu nome é Michele Salles, eu sou nutricionista. Atualmente eu estou atuando com emagrecimento, ganho de massa muscular. Sou formada pela Univangélica no meu estado de Goiás. Sou pós-graduada também em nutrição esportiva, ganho de massa muscular, hipertrofia.
5: Muito bacana, muito bom. Já quero te agradecer pela presença e abraçar a Luciana, que já está dizendo aqui pra gente: olha, tô ouvindo o programa. O Thales Mike: olha, tô acompanhando vocês aí. Obrigada pela participação de vocês. Vamos falar hoje um tema muito importante. Vamos falar de alimentação saudável. Eu até perguntei aqui aos nossos ouvintes, Michele, se eles são do tipo que comem no automático ou se eles tem uma alimentação, né, onde eles planejam direitinho, preparam e analisam o que vão comer. Você acha que a maioria das pessoas que passam em consultório e pelas pesquisas que a gente tem, a maioria das pessoas comem no automático ou as pessoas estão se cuidando mais, na sua opinião?
6: Então, Sheila, meus pacientes, eles estão aprendendo a se organizar, né? Mas assim, eles já chegam lá no consultório. Acho que as pessoas estão tendo mais conscientização agora.
5: Estão se cuidando mais.
6: Estão se cuidando mais e
5: prevenindo mais doenças, né?
6: Exatamente.
5: Todo mundo fala que a gente tem que descascar mais e desembalar menos. Parece que a gente está vivendo também uma geração onde todo mundo desembala, né?
6: Exatamente.
5: Sempre eu pergunto aqui no programa para as pessoas: tem quanto tempo que você não descascou uma laranja, por exemplo? Tem quanto tempo que você não descascou uma manga, né? Não saboreou a manga? Mas enfim, o que a maioria das pessoas fazem todos os dias achando que é saudável, mas que na verdade está sabotando a própria saúde? Às vezes, por exemplo, sempre pedir comida fora, pegar o celular ali, pedir um lanchezinho rápido. Isso está meio no automático. Será que as pessoas estão tendo consciência que isso é uma espécie de sabotamento da própria saúde?
6: Sim. Sheila, a maioria, né, a autossabotagem é as pessoas confiar mais no marketing do que no alimento de verdade. É eles acharem que aqueles alimentos que são fit, alimento zero, tudo que é zero é dentro. Aí que tá a principal autossabotagem, né? Achar que esses alimentos são saudáveis e, na verdade, e troca esses alimentos por alimentos in natura, né? Que são as frutas, as verduras, os cereais, que são alimentos que vão realmente nutrir o nosso corpo.
5: Quando a gente fala de comida de verdade, o que pode vir na mente da gente de forma rápida? Na minha, vem o tradicional casal, arroz e feijão. Sim. Ainda dá para colocar aí no topo dos alimentos de verdade ou já tem outros?
6: Não, exatamente. o arroz, o feijão, frutas, verduras, né?

0: É fonte de carboidrato, também é essencial, fonte de proteína boa, os lipídios também, que são fontes de gordura boa. Então tem que ter uma alimentação completa.
1: Não dá para substituir isso por lanche o tempo todo, por pizza o tempo todo.
0: Não.
1: Precisamos comer de verdade.
0: Sim.
1: Por que viraliza, quebra crença, explorar alimentos fit, sucos industrializados, barras de cereais, excesso de pão, margarina, refrigerante zero? Qual seria a troca inteligente para esse erro comum? Os alimentos fit, eles realmente são saudáveis para a nossa saúde?
0: Então, Sheila, esses alimentos fits, né, normalmente tem muito açúcar escondido, muito adoçante, aditivos químicos, tá? Assim, não dá pra encaixar, dá pra... São alimentos práticos, né? Às vezes tem aquelas barrinhas de proteína que dá pra encaixar no seu dia a dia. Só que não dá pra ser um alimento que tem que ser consumido diariamente. Então, Tem que ser utilizados com estratégia.
1: De forma equilibrada.
0: De forma equilibrada. Assim, num dia que tá corrido e você não consegue consumir a quantidade de proteína que você precisa bater no seu dia. Aí dá para incluir esses alimentos, tá? Mas tem que ter muito cuidado.
1: Michele, e quem vai tomar o refrigerante e vai lá e pega um refrigerante zero? Dá para tomar sem culpa o refrigerante zero, por exemplo?
0: Então... Tem pacientes, né, que não conseguem tirar de vez o refrigerante, né? Então, eu oriento, né, trocar pelo zero. Mas não dá para você ficar consumindo também diariamente.
1: Não dá para abusar,
0: abusar,
1: né?
0: O excesso, não dá para ter excesso, né? Dá para usar com equilíbrio.
1: Quanto ao pão, é uma paixão do brasileiro comer um pãozinho. E ainda colocar uma margarina, colocar algum acompanhamento nesse pãozinho. O que dizer para quem ama pão, mas quer ter uma vida saudável também?
0: O pão, gente, ele super se encaixa na dieta, tá? Porque é um carboidrato. Só que assim, o pão, ele tem um alto índice glicêmico. Então, é sempre importante combinar com a proteína. Tá? Um pão com ovo, dá para encaixar um pão com frango, atum, tá? Então sempre incluir uma proteína no pãozinho.
1: Não dá para comer só ele, né?
0: Isso.
1: Então colocar algo junto. Como é que tá o ovo hoje? É um alimento que é super indicado ou não?
0: Exatamente, o ovo, ele é um dos alimentos mais ricos, assim, mais completos.
1: Olha só que legal. Olha, ouvinte, a Daniela, ela manda pra gente aqui o registro. A gente falou da laranja, a gente falou de descascar mais e desembalar menos. Ela manda aqui pra gente. Tem pouca hora que descasquei a minha laranja dessa forma. Olha como ela é organizada. Ela descasca direitinho, corta, coloca em saquinhos, né? E já deixa tudo prontinho aqui pro consumo. É uma alternativa legal também, né?
0: Parabéns, Daniela. Organização é a chave, é o segredo.
1: Muito bom. Um abraço, Dani. Obrigada pela sua participação. Café da manhã. Um café da manhã que seja ideal para quem quer mais energia e menos gordura, sobretudo a gordura abdominal. Qual a sua dica para quem quer aquele café da manhã que vai dar energia e que vai evitar gordura, sobretudo a gordura abdominal, Michele?
0: Então, um café da manhã para gerar energia, né, ao longo do dia. O café é a principal refeição. Então, sempre é conciliar um carboidrato com a proteína, uma fonte de gordura boa, tá? Fibras também para ajudar no intestino. Então, um café da manhã ideal seria um pãozinho com ovo, fruta, tá? Sementes também, oleaginosas, dá pra incluir nesse café da manhã. Então, esse seria o café da manhã ideal para te fornecer energia ao longo do seu dia.
1: Muito bacana, muito bom. Você que tá ouvindo aí, se quiser contar como é o seu café, a gente quer saber, tá bom? É verdade que comer pouco não significa emagrecer? Porque o que que acontece? Tem muita gente que fala, nossa, mas eu como tão pouquinho e acabo ganhando peso. O que que dá pra gente falar sobre isso?
0: Então, comer pouco não significa emagrecer. tem muitas pessoas, né, que vai começar o emagrecimento e corta o pão, corta carboidrato, tá? Normalmente vai ser um emagrecimento que não vai ser um emagrecimento com qualidade, né? Normalmente o nosso corpo, ele entra em estado de modo de energia e vai começar a consumir o nosso músculo, tá? Que não é o ideal, né? O emagrecimento de forma saudável. Então a gente tem que segurar o máximo possível de músculo e queimar somente a gordura, tá? Então, a gente tem que priorizar mais os nutrientes do que a quantidade, a qualidade do que a quantidade.
1: É ideal para quem precisa perder a gordura, mas manter os músculos, né?
0: Exatamente.
1: Muito bacana. Eu vou te oferecer uma água, daqui a pouquinho a gente volta conversando mais. A gente tem aqui a Noeli Fisch contando pra gente que ela faz panqueca, né? Ela disse, olha, eu faço panqueca, meu café da manhã é ovo mexido com 2 colheres de aveia, 1 colher de chia, com 2 colheres de leite, 1 pitada de sal. É saudável?
0: É uma ótima opção, um café da manhã muito equilibrado, que tem todos o carboidrato, a proteína, é uma refeição bem completa.
1: Muito bom, Noeli, um abraço, obrigada pela sua companhia aqui no Momento Saúde. Eu volto com a nossa convidada, a nutricionista Michele Salles, daqui a pouquinho.
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3: Meio-dia e 15.
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5: Estamos de volta com o Momento Saúde. Nossa convidada de hoje é uma nutricionista, falando muito pra gente hoje sobre alimentação saudável, né? Tirando as dúvidas dos nossos ouvintes também, que estão sintonizados conosco. É a Michele Salles, a nossa convidada. E a gente tem uma dúvida aqui de um ouvinte, vamos acompanhar.
6: Sheila, pergunta médica aí, se colesterol alto, engrossa o sangue, que meu sangue, não tô conseguindo nem tomar um soro. Sangue grosso demais. Eu fui fazer um exame de sangue, a menina falou assim, ó, toma bastante água, porque o sangue tá grosso. Por isso que eu furei bastante, assim, para ver se conseguia tirar o tempo para fazer o exame. Pergunta ela aí se a água é afim no sangue ou o que que ela pode me ajudar.
5: O que que a gente pode dizer para Neide hoje, Michele? O sangue dela, ela disse que tá grosso, a ponto de ter dificuldade para uma coleta, para um exame.
7: Neide, ó, o seu sangue, a hidratação, ela ajuda na circulação, não vai afinar o seu sangue, tá? Mas a hidratação, ela vai ajudar na circulação, certo? E assim, o ideal seria você procurar um médico especialista, tá? Para cuidar do seu colesterol alto, das suas patologias.
5: Importante procurar aprofundar nisso, aprofundar, né? Para saber o que pode estar acontecendo. Um beijo, viu, Neide? Saúde para você aí. Um grande abraço. Agora vamos falar um pouquinho sobre uma questão importante. A gente já falou do açúcar escondido em alguns alimentos, né, que você trouxe para nós. Agora, as pessoas, Michele, que elas ganham peso, elas perdem peso e ganham esse peso de volta com muita facilidade. Por que que isso acontece? A pessoa perde o peso, ganha, perde peso, depois ganha tudo de novo. É porque ela começa uma dieta e depois ela para no meio do caminho. É importante que essa dieta, ela tenha um acompanhamento de um profissional.
7: Exatamente, é porque assim, a pessoa começa, né, e desiste no meio do caminho, não tá fazendo uma dieta, não tá se cuidando o suficiente, assim, não tá seguindo o plano o suficiente, e aí começa no meio do caminho, desiste, abandona o processo.
5: Faz durante a semana, no fim de semana, enfia o pé na jaca.
7: Exatamente, aí fica naquele efeito platô, a pessoa não consegue evoluir, não consegue emagrecer.
5: E isso acaba gerando uma frustração, né, também. Então tem que ser firme, né, naquilo que você decidiu, tem que ser um hábito, né?
7: Exatamente.
5: Muito importante. Também queria perguntar para você se a saúde emocional importa. Tem pessoas que comem mais quando estão preocupadas, quando estão ansiosas. Então, a saúde emocional, ela afeta na nossa saúde? Tem impacto na nossa saúde física?
7: Sim, Sheila, o intestino é nosso segundo cérebro, certo? E assim, quando a gente está alimentando, tendo uma alimentação rica em açúcar, farinha branca, né? Nosso intestino tá inflamado. E aí e afeta a nossa saúde mental, tá? A gente fica mais cansada, com falta de clareza mental, tá? Mais ansioso. E quando a gente tem um intestino que não tá inflamado, é que a gente está entregando nutrientes, né, a gente vai ter mais disposição, mais clareza mental, tá? Então influencia totalmente.
5: Para quem está começando o ano, ainda não mudou a alimentação, sabe que está comendo errado, mas continua insistindo no erro, qual a sua mensagem? O que que você diria para quem ainda está enfiando o pé na jaca? Ainda dá tempo de começar? A gente ainda está no comecinho do ano, no segundo mês do ano, ainda dá tempo de mudar?
7: Com certeza, gente, dá tempo a gente aproveitar esse começo do ano aí para ficar firme no nosso propósito, evoluir, buscar sempre estar cuidando da nossa saúde.
5: Muito importante, porque não é só a estética, é saúde mesmo, né? E bem-estar.
7: Exatamente.
5: Queremos agradecer sua vinda. O tempo passou muito rápido, já chegamos aqui ao final do programa. Deixa o seu Instagram para quem quiser mais informações e conhecer um pouquinho mais o trabalho da Michelle.
7: Meu Instagram é NutriMichelleSalles.
5: Muito bom. Obrigada pela sua vinda, que seja a primeira de muitas outras, né? Que possa estar sempre com a gente aqui.
7: Muito obrigada, Sheila, pelo convite. Muito obrigada, ouvintes.
5: Grande abraço. Obrigada pela sua presença também. O nosso programa volta amanhã. Um grande abraço e saúde para todos vocês. Tchau, tchau.
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o Brasil alcançou um marco histórico ao ingressar pela primeira vez no grupo de países com desenvolvimento humano muito alto. O relatório divulgado aponta que todos os 27 estados brasileiros não apenas se recuperaram, mas registraram progresso significativo em relação aos níveis pré-pandêmicos. Essa conquista reflete décadas de políticas públicas consistentes nas áreas de educação, saúde e geração de renda, demonstrando um avanço notável na qualidade de vida da população brasileira.

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4: E o Marrocos, primeiro adversário do Brasil na Copa do Mundo de 2026, divulgou a lista dos 26 convocados para o torneio. A seleção africana, agora comandada por Mohamed Ouabi, aposta em nomes como Hakimi, Brahim Dias e Vonou para tentar surpreender no Mundial. O confronto contra o Brasil acontece dia 13 de junho em Nova Jersey. Os marroquinos ainda terão amistosos contra Madagascar e Noruega antes da estreia. Eu sou Kleber Salles e volto já já com mais destaques do mundo da bola. É só ficar ligadinho para conferir, hein?
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6: 1:04.
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10: Boa tarde.
11: Oiê, muito boa tarde pra você. E aí, como que você está? Começando por aqui mais uma tarde mais que demais nesta belíssima quarta-feira, hoje 27 de maio de 2026. Vamos que vamos, estamos finalizando aí o mês de maio, né? Está chegando o mês de junho. Muito prazer, Johnny Silva, vamos por aqui. A partir de agora, muita música boa vai passar por aqui. Pagode, sertanejo, ao melhor do pop nacional, internacional. Tudo isso feito exclusivamente pra você aqui na nossa rádio predileta. E eu quero a sua participação no nosso WhatsApp, nas nossas redes sociais. Chegando por aqui o Luan Santana com o Léo Foguete, nesta quarta-feira maravilhosa. Vem comigo!
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1: Muito obrigado, São Paulo!
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0: Mari Fernanda.
1: Na Ana Prado.
2: Que delícia estar com você.
1: Que pancada de mulher, né, RJ?
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Essa é a nossa tarde mais que demais, a tarde mais animada do Brasil. Seja muito bem-vindo à nossa rádio. Pra você que tá no seu trabalho, tá em casa, sempre curtindo a gente. Ah, tá aí o Oliver com a participação do Beck Hill. Antes passou por aqui Mari Fernandes com Lauana Prado. E por aqui continua. Sabe quem tá chegando por aqui? É o Matheus e Cauã. Cronômetro é a nossa tarde mais que demais.

0: Grupo Menos é Mais, aqui na nossa Tarde Mais, que demais. Vamos para um breve break, tá? Não saia daí, porque no próximo bloco tá recheadíssimo de muita música boa pra você.
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3: O Internacional protocolou um pedido oficial à CBF para ser reconhecido como campeão brasileiro de 2005 ao lado do Corinthians. O clube gaúcho alega que foi prejudicado pelos desdobramentos da máfia do apito, escândalo que levou à anulação de 11 partidas do Brasileirão daquele ano por decisão do STJD. Segundo o Inter, as mudanças afetaram diretamente a disputa pelo título e causaram prejuízo esportivo ao clube. No documento entregue à CBF, o Internacional afirma que não quer retirar o título já homologado ao Corinthians, mas busca uma reparação histórica. O pedido é baseado em pareceres técnicos, documentos jurídicos, declarações de envolvidos no caso e precedentes de reconhecimentos históricos feitos pela própria entidade em outros anos. O movimento ganhou força após novas declarações sobre o caso da máfia do apito, que reacenderam a polêmica do campeonato de 2005.
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8: Olá, e aí? Tudo bem com você? Por aqui, tudo maravilha! Muito prazer, eu sou o Silva Júnior, mas pode me chamar de seu amigo. E tá começando mais uma edição do Fofoqueira. Pra gente tricotar gostoso, eu vou desfilar o meu veneno. Hoje é meiuca de semana, quarta-feira, 27 de maio. E a partir de agora, você fica por dentro de tudo que tá dando o que falar no mundo dos famosos. E a primeira fofoquinha básica é sobre ela, Cláudia Raia, que abriu o jogo sobre o casamento com Jarbas Homem de Melo e divertiu o público ao falar do relacionamento dos dois na televisão, durante participação no programa Em Família com Eliana. A atriz contou que é ciumenta e revelou que vive sempre de olho no marido. Sem esconder o jeito bem-humorado, Cláudia brincou ao dizer que os dois são muito parecidos. Ele é do mesmo lixo que eu, comentou a artista arrancando risadas da plateia. Apesar da declaração descontraída, ela garantiu que não exagera no ciúme e afirmou que sabe o momento certo de conversar quando algo incomoda. O casal está junto há vários anos, desde o fim do casamento da atriz com Edson Celulari. Além da vida pessoal, Cláudia Raia também voltou a ter o nome bastante comentado nas redes sociais após a entrevista, principalmente pela sinceridade ao falar sobre o relacionamento. A atriz segue como um dos nomes mais populares da televisão e do teatro brasileiro, mas tá sumidinha, né? A grande verdade é que tá bem sumida a dona Cláudia Raia. Já já eu volto com mais destaques do mundo dos famosos.
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10: 1h35.
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0: Muito bem, vamos juntos com muita música boa nesta quarta-feira.
12: Menos é mais, Matheus Fernandes.
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0: Obrigado, gente.
1: Obrigado, meu irmão.
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0: você ouvindo o Luan Santana com a Ana Castela, Deja Vu. Passou por aqui também o Diego e Victor Hugo aqui na nossa programação. Muito obrigado a você que está aí no seu comércio. Ah, tá sempre sintonizado aqui na nossa rádio através do aplicativo, da Alexa, do site. Muito obrigado, tá? Para você que tem o seu comércio e quer anunciar com a gente, é muito fácil. Entre em contato aqui nas nossas redes sociais, também pelo nosso WhatsApp, tá bom? Queremos até você aí com a equipe comercial pra gente ter a sua marca juntinho com a gente aqui, coladinhos, tá bom? É isso aí, vou para um breve break, mas já já tem muito mais pra você.
1: Vai mudar.
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4: Na noite da última segunda-feira aconteceu a entrega dos prêmios American Music Awards. A cerimônia foi apresentada por Queen Latifah. Na categoria Artista do Ano, o prêmio foi para o BTS. Artista Revelação do Ano, Cat's Eye. Álbum do Ano, Man's Best Friend de Sabrina Carpenter. Música do Ano, Golden, do projeto Huntrix. Colaboração do Ano, Stateside de Pink Panthers e Zara Larsson.
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1: E a Procuradoria do Superior Tribunal de Justiça Desportiva, STJD, denunciou Paulinho nesta terça-feira pela comemoração do gol do Palmeiras na vitória contra o Flamengo por 3-0 no último sábado no Maracanã. O gesto foi considerado obsceno durante a comemoração e em movimento característico das torcidas organizadas de Palmeiras e Vasco, clube pelo qual o jogador ganhou destaque no início da carreira. Paulinho foi enquadrado no artigo 258-A do Código Brasileiro de Justiça Desportiva, o CBJD, que consta provocar o público durante a partida. A pena varia de 2 a 6 jogos de suspensão. O julgamento ainda não foi marcado, mas deve acontecer em breve. O procurador do caso, Eduardo Ximenes, aponta gesto obsceno de cunho nitidamente ofensivo e provocativo, direcionado especificamente aos torcedores do clube mandante presentes nas arquibancadas do Maracanã. Para o Palmeiras, a comemoração não foi em tom provocativo ao Flamengo, já que aconteceu de frente para a torcida alviverde. Eita, nós são as polêmicas aí dos bastidores do Brasileirão. E a gente conta tudo aqui para você. Daqui a pouco no Radar Esportivo tem mais, hein? Fique ligado.
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3: 2:04.
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5: Muito prazer, Johnny Silva, já estou de volta por aqui. A nossa tarde mais que demais, recheadíssimo de muita coisa boa pra você. Continua.

0: muito obrigado, Valinho.
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romantismo do Luan Santana aqui na nossa Tarde Mais, que demais. Quero agradecer você que tá aí dando aquele tapa na sua casa, pra você que tá no seu trabalho, tá em casa, pra você que tá curtindo a gente com fone de ouvido dentro do ônibus. Quero agradecer de coração, tá bom? Fique sempre com a gente, porque aqui vai rolar sempre uma programação maravilhosa, feita exclusivamente pra você. Tá chegando aqui o Gustavo Lima com a participação do Murilo Huff. Ah, essa música é show de bola, né? Aumenta o som aí, a nossa Tarde Mais, que é demais.

0: Salve de palmas, Murilo Huck.
1: Obrigado, Goiânia.
0: Que pancada, bebê.
1: Que pancada, bebê.
0: Você tá doido?
1: Essa música é boa demais.
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0: vamos mandar embora a saudade e a tristeza agora, porque aqui não, aqui é só alegria.
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0: um sorrisão no rosto e vem comigo, porque por aqui continua é muita coisa boa rolando por aqui. Tá aí a Priscila Senna. Antes você ouviu aqui o César Menotti, Fabiano, Ciumenta. Vou para um breve break comercial, ó. Mas não fica triste não, tá? Já já eu tô de volta trazendo muito mais pra você. Aguenta aí!
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3: A presidente do Palmeiras, Leila Pereira, falou pela primeira vez sobre o interesse do clube no volante Danilo, atualmente no Botafogo. A dirigente confirmou que o jogador agrada ao Verdão, mas negou qualquer negociação em andamento com o clube carioca neste momento. Segundo ela, o foco do Palmeiras está nas competições da temporada e a janela de transferência só será aberta em julho. Leila ainda elogiou Danilo, revelado nas categorias de base do Palmeiras, e admitiu que gostaria de contar novamente com o volante no elenco. Apesar disso, ela reforçou que não existe conversa oficial com o Botafogo até agora. O jogador vem sendo monitorado também por outros clubes do Brasil e da Europa e recentemente recusou uma proposta milionária do Zenit, da Rússia.
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5: Estreou nessa terça-feira na Band a 13ª temporada do reality show culinário Masterchef Brasil. E os jurados, novamente, são Helena Rizzo, Eric Jacquin e Henrique Fogaça. E segundo a produção do reality, o campeão desse ano vai levar para casa um belo troféu e um prêmio de mais de R$300 mil em dinheiro e um vale-compras de R$30 mil para ser gasto numa rede varejista.
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13: Olá, e aí, tudo bem com você? Tudo 100%? Então que beleza! Estamos chegando com mais uma edição do nosso Fofoqueira, desfilando o meu veneno por aqui e atualizando você tudo sobre o mundo dos famosos. Adoro! Sheila Mello emocionou os seguidores ao compartilhar um momento especial ao lado da filha Brenda, de 13 anos. A jovem apareceu nas redes sociais da dançarina durante a primeira experiência em um estádio de futebol, acompanhando uma partida no Morumbi, em São Paulo. As imagens rapidamente chamaram a atenção dos fãs, principalmente pela semelhança entre mãe e filha. Comentários como gêmeas e cópia da mãe dominaram as redes sociais, enquanto internautas destacavam o crescimento e a beleza da adolescente, que raramente aparece em público ao lado da artista. Brenda é filha de Sheila Mello com o ex-nadador Fernando Scherer, o Xuxa. Mesmo separados há muitos anos, os dois mantêm uma relação amigável e focada na criação da filha. A publicação também mostrou o lado mais familiar da eterna loira do Tchan, que costuma dividir momentos da maternidade com os seguidores. Além da repercussão pela aparência da adolescente, muitos fãs elogiaram a simplicidade da artista ao compartilhar um momento comum em família, longe dos palcos e da televisão. Daqui a pouco eu volto com o último assunto de hoje aqui no Fofoqueira.
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0: Como é bom ouvir música boa, com o melhor ouvinte do Brasil, que é você. Chegando por aqui, o Gustavo Lima, Proibido Terminar.

0: Muito obrigado. Obrigado, BC. Obrigado, Camboriú.
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você tem uma ótima quarta-feira, uma ótima tarde, né? Curtindo música boa, tudo fica melhor, fica mais leve. Pra você que tá aí no seu trabalho, tá em casa, muito obrigado, tá bom? Pelo carinho, pela audiência, por estar grudadinho com a gente aqui na nossa rádio predileta. Você ouvindo aí, Matheus e Cauã, Cronômetro. Passou por aqui o Negritude Júnior. Ah, Pagode Saudade de 2011. Vamos juntos? Chegando o Grupo Menos é Mais.

0: terminar a nossa tarde mais que demais desta quarta-feira com chave de ouro. Tá aí Yasmin Santos com a participação da Simone Mendes. Gente, isso aí, dois pipocos no Brasil, né? Bom demais. É isso aí, ó. A nossa tarde mais que demais tá ficando por aqui, mas voltaremos amanhã na quinta-feira, quase finalzinho de semana. Não saia da sintonia, muita coisa boa vai rolar aqui na nossa programação. Até amanhã, se Deus quiser. Tchau, tchau.
1: Abençoe, tá?
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5: Olá, o Info News está no ar, deixando você muito bem informado. Hoje é quarta-feira, 27 de maio de 2026. Eu sou o Silva Júnior. A proposta que pode acabar com a escala 6x1 avançou no início desta semana na Câmara dos Deputados. Após reunião com o presidente Luiz Inácio Lula da Silva, o presidente da Câmara, Hugo Mota, afirmou que o texto deve reduzir a jornada de trabalho de 44 para 40 horas semanais sem corte de salário. A mudança prevê 2 dias de folga para os trabalhadores de uma transição de 1 ano. Pela proposta, 2 horas seriam reduzidas 60 dias depois da promulgação da PEC e as outras 2 horas ao fim de 12 meses. Mota disse que 3 pontos

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3: E o Marrocos divulgou a lista dos 26 convocados para a Copa do Mundo de 2026 e um detalhe curioso chamou a atenção nas redes sociais. Apenas um jogador da foto oficial do álbum de figurinhas estará no Mundial. O único presente na imagem é o defensor Belamari do Al Ahly. Isso aconteceu porque a foto foi tirada durante o Campeonato das Nações Africanas, torneio que reúne apenas atletas que atuam nos campeonatos locais da África. Com isso, estrelas como Hakimi do PSG, Mazraoui do United e Brahim Dias do Real Madrid ficaram fora da imagem. O Marrocos será o primeiro adversário do Brasil no dia 13 de junho na Copa do Mundo em Nova Jersey, como a gente já comentou aqui no Radar Esportivo, né? Eu sou Kleber Salles, vou ficando por aqui com o Radar, hein? A gente volta amanhã trazendo mais notícias do mundo da bola, informações e mês de junho, Radar Esportivo trazendo aí cobertura exclusiva, cobertura bacana aí sobre a Copa do Mundo. É só ficar ligado, hein? Grande abraço e até lá!
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6: 15 horas e 5 minutos, está começando na Rádio Novo Amanhecer FM, nesta tarde de quarta-feira, dia 27 de maio de 2026, mais um programa Conexão 104. Hoje é o Dia Nacional da Mata Atlântica, Dia do Profissional Liberal, Dia do Serviço de Saúde do Exército e Dia de Santo Agostinho de Cantuária. A temperatura em Brotas e Macaúbas nesse momento marca 32 graus, a umidade relativa está em 22%. 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
7: 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Participe!
6: Participe, já está no ar!
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6: Agora tem Jorge Mateus.

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3: As últimas dos famosos você ouve aqui no nosso Pronto Falei. Hoje, quarta-feira, dia 27 de maio de 2026. E olha, a apresentadora Ana Hickman abriu o coração, viu, ao falar sobre os preparativos para o seu casamento com Edu Guedes. E revelou que ainda sonha em ser mãe novamente aos 45 anos. Mãe de Alezinho, do antigo relacionamento com Alexandre Correia, Ana disse que deixa uma possível gravidez nas mãos de Deus, mas afirmou que já se sente realizada com a família formada ao lado de Edu e da filha dele, Maria. A apresentadora também comentou o momento delicado vivido pelo noivo após o diagnóstico de tumor no pâncreas, né? Destacando que o relacionamento se fortaleceu ainda mais durante o tratamento. O casamento está marcado para setembro deste ano, né? Em uma fazenda do casal no interior de São Paulo, e promete uma cerimônia luxuosa com shows, orquestra, 150 convidados e até dois vestidos diferentes para a noiva. Olha só que beleza, hein? Então tá aí, são os destaques da vida dos famosos. Aqui você confere no nosso Pronto Falei. Já já eu tô de volta com mais, hein?
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0: Rádio Novo Amanhecer FM, agora são 15 horas e 27 minutos, uma ótima tarde. Valeu pela sintonia aqui na Rádio Novo Amanhecer FM. Tá aí Wesley Safadão na Conta da Loucura, Vitor e Léo, participação de Chitãozinho e Chororó, Solidão a 2. 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
3: O ex-presidente do Corinthians, André Sanches, foi expulso do quadro de sócios do clube após votação realizada no Parque São Jorge na noite de segunda-feira, 25 de maio. A decisão aconteceu em meio à forte pressão da torcida e terminou com 112 votos favoráveis à expulsão, 49 contra e 6 abstenções. Conselheiros do clube seguiram o parecer da comissão de ética, que recomendava a saída do dirigente. André é investigado pelo uso considerado irregular do cartão corporativo do Corinthians durante sua última gestão, entre 2018 e 2021. Segundo o Ministério Público, os gastos ultrapassam R$ 480 mil reais e incluem compras pessoais, como relógios, roupas e despesas médicas. A defesa do ex-presidente afirma que houve confusão entre gastos pessoais e institucionais e que parte dos valores já teria sido devolvida ao clube.
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3: 15h33 aqui na Rádio Novo Amanhecer FM, Conexão 104 com você. Muito obrigado a você pela audiência e pela sintonia aqui na 104,9. Você pode participar pelo 77991278825. 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Você está curtindo a Rádio Novo Amanhecer FM nesta tarde, programa Conexão 104 com você. Seguindo aqui na programação 104,9, quero desejar uma boa tarde a todos que acompanham a programação da Rádio Novo Amanhecer FM. Uma ótima tarde. Lembrando a todos que vem aí o São João da Lagoa do Meio, será no dia 12 de junho. Prepare-se para muita música, dança e tradição. A festa ficará completa com o grupo Forró Like, trazendo o som da curtição. Apoio Prefeitura de Brotas e organização do grupo de jovens. A noite do dia 12 de junho promete ser inesquecível. Não perca! E por falar em Forró Like, agora tem mais uma do Forró Like aqui na programação da Rádio Novo Amanhecer FM. 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

0: 15h49 aqui na Rádio Novo Amanhecer FM, Dedê Quixote, Amor dos Outros. Tivemos também Forró Like, Baby I Love You. 15h42, agora tem Tarcísio do Acordeon, Fabinho Testado, Meu Remédio Foi Veneno. 15h42.
1: Meu Tarcísio!
2: Diga, meu menino!
1: Tal da morena, quando é remédio é veneno, viu?

0: Atenção, você que é fã de Jack Johnson. O cantor acaba de lançar um novo álbum, que é duplo, e também um documentário sobre sua carreira. A produção audiovisual apresenta bastidores da carreira, momentos ligados ao surf e reflexões sobre o caminho artístico construído por Jack. Pra quem é fã, vale a pena conferir.
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Rádio Novo Amanhecer FM 104,9, 15 horas e 57 minutos aqui na Rádio Novo Amanhecer FM. Tá aí o Guilherme Silva, você lembra? Tivemos também na programação da Rádio Novo Amanhecer FM Simone Morena e Neto Brito, Saudade de Tu. Agora tem o Maninho Vaqueiro atendendo o pedido aí do Hugo Henrique. Boa tarde.

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1: Olá, voltamos! É hora de ficar muito bem informado com mais uma edição do Info News. Aposentados, pensionistas e beneficiários do INSS começaram a receber nesta semana a segunda parcela do 13º salário, antecipado pelo governo federal. Os depósitos seguem até o dia 8 de junho, conforme o número final do cartão do benefício, e devem movimentar cerca de 78 bilhões de reais na economia brasileira. Os pagamentos contemplam aposentadorias, pensões por morte, auxílio-doença, auxílio-acidente, auxílio-reclusão e salário-maternidade. Já beneficiários do BPC e da renda mensal vitalícia não têm direito ao 13º, conforme prevê a legislação. Além do abono, o INSS também iniciou os pagamentos referentes ao mês de maio. O calendário segue organizado de acordo com o número final do benefício e começam pelos segurados que recebem até um salário mínimo. Os valores podem ser consultados pelo aplicativo ou site Meu INSS e também pela central telefônica 135. O Instituto ainda reforçou o alerta para golpes envolvendo mensagens falsas sobre um suposto 14º salário, benefício que não existe oficialmente. Daqui a pouco mais informações aqui no Info News. Fique ligado!
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4: O atacante Paulinho do Palmeiras foi denunciado pelo STJD após a comemoração no terceiro gol da vitória por 3-0 sobre o Flamengo, no último sábado, no Maracanã. A procuradoria entendeu que o jogador fez uma provocação à torcida rubro-negra durante a celebração do gol e o enquadrou no artigo 258-A do Código Brasileiro de Justiça Desportiva, que trata sobre provocar o público durante a partida. Segundo a denúncia, Paulinho pode pegar de 2 a 6 jogos de suspensão. O lance gerou confusão entre jogadores dos dois times ainda em campo, depois que o atacante fez gesto pedindo silêncio para a torcida e, em seguida, realizou um gesto considerado obsceno pelo tribunal esportivo. O árbitro da partida aplicou cartão amarelo ao jogador e relatou na súmula um risco de tumulto após a comemoração. O julgamento ainda não teve data definida.
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7: Agora são 16 horas e 10 minutos aqui na Rádio Novo Amanhecer FM. Agora em nosso programa tem o Eduardo Costa. Imagina eu.

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3: E o SBT deu um passo ousado ao confirmar Galvão Bueno em suas transmissões, amigo. E a Globo, em resposta, já se movimentou para reforçar seu time de comentaristas para a Copa. A novidade é anunciada pela emissora. A novidade anunciada pela emissora carioca é a contratação do ex-jogador Oscar, que pendurou as chuteiras recentemente. Ele fará parte das transmissões da GETV durante o torneio. A aposentadoria de Oscar do futebol aconteceu no início de abril, após um episódio de mal-estar que o levou ao hospital. O jogador, que estava no São Paulo, desmaiou durante um treino e, após exames, foi diagnosticado com síncope vasovagal. A rescisão amigável com o clube paulista envolveu valores em torno de 10 milhões de reais, quitando luvas, direitos de imagem e comissões. O ex-meia, que teve passagens marcantes pela seleção brasileira, inclusive na Copa do Mundo de 2014 e na conquista da Copa das Confederações em 2013, agora se prepara para esse novo desafio aí nas telinhas, né? A entrada de Oscar no time de comentaristas da Globo promete trazer uma perspectiva única sobre os jogos da Copa. Bem legal, hein? Parabéns aí pro Oscar! E vamos aguardar aí as novidades, né? Da Copa do Mundo. Tá chegando a Copa, hein? Tá chegando! Eu sou o Kleber Salles e volto daqui a pouco, hein? Fique ligado!
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2: A seleção de Marrocos anunciou a lista dos 26 jogadores convocados para a Copa do Mundo de 2026. O principal destaque é o lateral Hakimi, do PSG, além de nomes conhecidos como Mazraoui, Amrabat e Brahim Dias. A equipe será comandada pelo técnico Mohamed Wahib e estreia justamente contra o Brasil, no dia 13 de junho, no MetLife Stadium, nos Estados Unidos. Entre as novidades da convocação está o jovem meio-campista Ayoub Bouade, do Lille, que atuava nas categorias de base da França e decidiu defender Marrocos. Já o atacante Youssef En-Nesyri ficou fora da lista final. Semifinalista da Copa de 2022, Marrocos chega ao Mundial tentando repetir a grande campanha feita no Catar e está no grupo C, ao lado de Brasil, Escócia e Haiti.
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4: Agora são 16 horas e 32 minutos na Rádio Novo Amanhecer FM, nesta tarde, hoje dia 27 de maio de 2027. Hoje é o Dia Nacional da Mata Atlântica, Dia do Profissional Liberal, Dia do Serviço de Saúde do Exército e Dia de Santo Agostinho de Cantuária. Rádio Novo Amanhecer FM, a temperatura agora em Brotas de Macaúbas está na marca dos 28 graus e a umidade relativa marca nesse momento 20%. E você pode participar aqui do nosso programa, é muito fácil.
1: O WhatsApp da Rádio Novo Amanhecer FM é o 77991278825. Participe!
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0: O novo single da rainha do pop Madonna chegou ao primeiríssimo lugar da parada Dance Mix Airplay da Billboard. Essa é a 8ª música número 1 de Madonna nessa parada. Lembrando que I Feel So Free fará parte do novo álbum Confessions 2.
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Rádio Novo Amanhecer FM, são 16 horas e 57 minutos. Ouvimos aí The Kids, LaRoy e Justin Bieber, Stay. 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Agora tem o som do Jimmy Cliff.

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1: Olá, voltamos e o Info News está no ar. Motoristas que pretendem usar o próprio carro para aulas práticas ou prova da CNH precisam redobrar a atenção. A regra do CONTRAN, em vigor desde dezembro do ano passado, permite o uso de veículos particulares no processo de habilitação. Mas a mudança abriu uma dúvida importante: quem paga a conta se houver acidente? Especialistas alertam que muitos contratos de seguro não prevêem cobertura quando o veículo é conduzido por alguém sem carteira de habilitação. Isso pode deixar o dono do carro responsável por danos no próprio veículo, prejuízos a terceiros ou despesas médicas durante aulas e exames práticos. O assunto ainda divide opiniões. Parte dos juristas entende que o candidato está autorizado pelo DETRAN naquele momento, com acompanhamento oficial. Outros avaliam que emprestar o

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7: Agora são 17 horas e 7 minutos aqui na Rádio Novo Amanhecer FM e esse é o programa Conexão 104 com você. Seguindo agora com Madonna.

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3: E a influenciadora Rafa Justus comemorou o resultado da segunda rinoplastia e disse estar muito mais confiante com o novo visual. Prestes a completar 17 anos, a filha de Ticiane Pinheiro e Roberto Justus revelou que o procedimento ajudou a acabar com o incômodo que sentia ao se ver de perfil. Rafa explicou que a cirurgia teve fins estéticos, mas também envolveu questões de saúde relacionadas à estenose crânio-facial, condição diagnosticada ainda na infância. Apesar das críticas que já recebeu nas redes sociais, ela afirmou que sempre teve autoestima elevada graças ao apoio da família e destacou que a mudança não foi para virar outra pessoa, mas para se sentir melhor consigo mesma. Ainda em clima descontraído, Rafa arrancou risadas ao lembrar a vez em que confundiu câmara hiperbárica com bariátrica ao falar sobre tratamentos de saúde. Legal, hein? Eu sou Kleber Salles e esse foi o nosso Pronto Falei. Grande abraço e na próxima edição a gente traz mais fofocas do mundo dos famosos.
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4: 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Tchau.

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2: O meia colombiano Jorge Carrascal pode estar vivendo seus últimos momentos no Flamengo. Em baixa após 3 expulsões na temporada, o jogador estaria incomodado com as críticas da torcida e com o rótulo de vilão criado nos bastidores do clube. Segundo informações divulgadas, o atleta avalia deixar o rubro-negro na próxima janela de transferências. Apesar da insatisfação, ainda não existe proposta oficial pelo jogador, que tem contrato com o Flamengo até junho de 2029. Internamente, a diretoria entende que Carrascal segue sendo um ativo importante do elenco, mas o momento do colombiano é delicado, principalmente após a expulsão contra o Palmeiras, no Maracanã. O técnico Leonardo Jardim será o responsável por decidir se o meia continuará sendo utilizado normalmente nas próximas partidas.
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5: Agora 17 horas e 31 minutos.

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1: Olá, voltamos e o Info News está no ar. O Enem 2026 já está com inscrições abertas em todo o país. O prazo começou nesta semana e segue até o dia 5 de junho. Os estudantes precisam fazer o cadastro pela página do participante e pagar a taxa de R$ 85 até 10 de junho. Uma das principais novidades desta edição é a inscrição automática para alunos do terceiro ano do ensino médio da rede pública. Mesmo assim, os estudantes ainda precisarão confirmar participação, escolher o idioma da prova e solicitar recursos de acessibilidade caso necessário. As provas serão aplicadas nos dias 8 e 15 de novembro. O Ministério da Educação informou que pretende ampliar o número de locais de aplicação e facilitar o acesso dos estudantes, principalmente da rede pública. A expectativa é que cerca de 80% dos alunos façam a prova na própria escola onde estudam. O Enem continua sendo a principal porta de entrada para universidades públicas e privadas do país, além de programas como Sisu, ProUni e FIES. O exame também poderá ser usado para certificação do ensino médio, em alguns casos. Encerramos mais um Info News. Eu sou o Silva Júnior e volto amanhã quinta com mais notícias para você. Grande abraço e até lá.
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6: 6 horas.
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8: Olá, meu amigo, olá, minha amiga ouvinte. Eu sou o Padre Ezequiel. Estamos juntos para este momento de oração no fim de tarde. É um momento de agradecimento, um momento de levar o nosso pensamento para Deus e sermos gratos a Ele por tantas maravilhas que recebemos. A vida é boa, a vida é maravilhosa. Basta nós pensarmos e buscarmos as coisas boas que elas acontecem. Quero convidar você a entrar em sintonia com Deus nesta hora. E o pensamento do dia é este: não pense em abandonar a vida, porque isto seria covardia vergonhosa de sua parte. Quanta gente sofre mais que você e, no entanto, resiste e reage heroicamente. Faça o mesmo, não desespere. Meditemos a canção.
9: Encontrei

Rezemos juntos. O anjo do Senhor anunciou a Maria, e ela concebeu do Espírito Santo. Ave Maria, cheia de graça, o Senhor é convosco, bendita sois vós entre as mulheres, e bendito é o fruto do vosso ventre, Jesus. Santa Maria, Mãe de Deus, rogai por

0: ventre, Jesus. Santa Maria, Mãe de Deus, rogai por nós, pecadores, agora e na hora de nossa morte. Amém. Rogai por nós, Santa Mãe de Deus, para que sejamos dignos das promessas de Cristo. Oremos. Derramai, ó Deus, a vossa graça em nossos corações, para que, conhecendo pela mensagem do anjo a encarnação do vosso Filho, cheguemos por sua paixão e cruz à glória da ressurreição. Por Cristo nosso Senhor. Amém. Por intercessão de Nossa Senhora, o Deus amoroso que nos ampara, que nos cuida, esteja com você na sua vida e no seu coração. Te dê a paz e a serenidade. Te abençoe com toda a sua graça. Em nome do Pai, do Filho e do Espírito Santo. Amém. Quero convidar você a procurar no YouTube as músicas do Padre Ezequiel. São as nossas canções, vão te fazer muito bem. Um grande abraço e até amanhã.
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2: Seis e cinco.
3: Em nome do Pai, do Filho e do Espírito Santo. Amém. Divino Jesus, eu vos ofereço este texto que vou rezar, contemplando os mistérios de nossa redenção. Concedei-me pela intercessão de Maria Santíssima, a quem me dirijo, as virtudes necessárias para bem rezá-lo e a graça de ganhar as indulgências anexas a esta devoção. Creio em Deus Pai Todo-Poderoso, Criador do céu e da terra, e em Jesus Cristo, seu único Filho, nosso Senhor, que foi concebido pelo poder do Espírito Santo, nasceu da Virgem Maria, padeceu sob Pôncio Pilatos, foi crucificado, morto e sepultado, desceu à mansão dos mortos, ressuscitou ao terceiro dia, subiu aos céus, está sentado à direita de Deus Pai Todo-Poderoso, de onde há de vir a julgar os vivos e os mortos. Creio no Espírito Santo, na Santa Igreja Católica, na comunhão dos santos, na remissão dos pecados, na ressurreição da carne, na vida eterna. Amém. Pai nosso que estais no céu, santificado seja o vosso nome. Venha a nós o vosso reino, seja feita a vossa vontade, assim na terra como no céu. O pão nosso de cada dia nos dai hoje, perdoai-nos as nossas ofensas, assim como nós perdoamos a quem nos tem ofendido, e não nos deixeis cair em tentação, mas livrai-nos do mal. Amém. Ave Maria, cheia de graça, o Senhor é convosco. Bendita sois vós entre as mulheres, e bendito é o fruto do vosso ventre, Jesus. Santa Maria, Mãe de Deus, rogai por nós, pecadores, agora e na hora de nossa morte. Amém. Ave Maria, cheia de graça, o Senhor é convosco. Bendita sois vós entre as mulheres, e bendito é o fruto do vosso ventre, Jesus. Santa Maria, Mãe de Deus, rogai por nós, pecadores, agora e na hora de nossa morte. Amém. Ave Maria, cheia de graça, o Senhor é convosco. Bendita sois vós entre as mulheres, e bendito é o fruto do vosso ventre, Jesus. Santa Maria, Mãe de Deus, rogai por nós, pecadores, agora e na hora de nossa morte. Amém. Glória ao Pai, ao Filho e ao Espírito Santo, como era no princípio, agora e sempre. Amém. Ó meu Jesus, perdoai-nos, livrai-nos do fogo do inferno, levai as almas todas para o céu e socorrei principalmente aquelas que mais precisarem da vossa misericórdia. Mistérios gloriosos. No primeiro mistério, contemplamos a ressurreição de Jesus Cristo e aprendemos a praticar as virtudes da fé e da confiança em Deus. Momento para que você faça do íntimo do seu coração a sua prece.

Pai nosso que estais no céu, santificado seja o vosso nome. Venha a nós o vosso reino, seja feita a vossa vontade, assim na terra como no céu. O pão nosso de cada dia nos dai hoje, perdoai-nos as nossas ofensas, assim como nós perdoamos a quem nos tem ofendido.

arrependido, e não nos deixeis cair em tentação, mas livrai-nos do mal. Amém. Ave Maria, cheia de graça, o Senhor é convosco. Bendita sois vós entre as mulheres, bendito é o fruto do vosso ventre, Jesus. Santa Maria, Mãe de Deus, rogai por nós, pecadores, agora e na hora de nossa morte. Amém. Ave Maria, cheia de graça, o Senhor é convosco. Bendita sois vós entre as mulheres, bendito é o fruto do vosso ventre, Jesus. Santa Maria, Mãe de Deus, rogai por nós, pecadores, agora e na hora de nossa morte. Amém. Ave Maria, cheia de graça, o Senhor é convosco. Bendita sois vós entre as mulheres, bendito é o fruto do vosso ventre, Jesus. Santa Maria, Mãe de Deus, rogai por nós, pecadores, agora e na hora de nossa morte. Amém. Ave Maria, cheia de graça, o Senhor é convosco. Bendita sois vós entre as mulheres, bendito é o fruto do vosso ventre, Jesus. Santa Maria, Mãe de Deus, rogai por nós, pecadores, agora e na hora de nossa morte. Amém. Ave Maria, cheia de graça, o Senhor é convosco. Bendita sois vós entre as mulheres, bendito é o fruto do vosso ventre, Jesus. Santa Maria, Mãe de Deus, rogai por nós, pecadores, agora e na hora de nossa morte. Amém. Ave Maria, cheia de graça, o Senhor é convosco. Bendita sois vós entre as mulheres, bendito é o fruto do vosso ventre, Jesus. Santa Maria, Mãe de Deus, rogai por nós, pecadores, agora e na hora de nossa morte. Amém. Ave Maria, cheia de graça, o Senhor é convosco. Bendita sois vós entre as mulheres, bendito é o fruto do vosso ventre, Jesus. Santa Maria, Mãe de Deus, rogai por nós, pecadores, agora e na hora de nossa morte. Amém. Ave Maria, cheia de graça, o Senhor é convosco. Bendita sois vós entre as mulheres, bendito é o fruto do vosso ventre, Jesus. Santa Maria, Mãe de Deus, rogai por nós, pecadores, agora e na hora de nossa morte. Amém. Ave Maria, cheia de graça, o Senhor é convosco. Bendita sois vós entre as mulheres, bendito é o fruto do vosso ventre, Jesus. Santa Maria, Mãe de Deus, rogai por nós, pecadores, agora e na hora de nossa morte. Amém. Ave Maria, cheia de graça, o Senhor é convosco. Bendita sois vós entre as mulheres, bendito é o fruto do vosso ventre, Jesus. Santa Maria, Mãe de Deus, rogai por nós, pecadores, agora e na hora de nossa morte. Amém. Glória ao Pai, ao Filho e ao Espírito Santo, como era no princípio, agora e sempre. Amém. Ó meu Jesus, perdoai-nos, livrai-nos do fogo do inferno, levai as almas todas para o céu e socorrei principalmente aquelas que mais precisarem da vossa misericórdia. Nossa Senhora de Fátima, rogai por nós. No segundo mistério, contemplamos a ascensão de Jesus Cristo ao céu e aprendemos a aumentar a esperança e o desejo do céu. Rezemos para que Maria, a Mãe do Perpétuo Socorro, continue nos abençoando. Pai nosso que estais no céu, santificado seja o vosso nome. Venha a nós o vosso reino, seja feita a vossa vontade, assim na terra como no céu. O pão nosso de cada dia nos dai hoje, perdoai-nos as nossas ofensas, assim como nós perdoamos a quem nos tem ofendido. E não nos deixeis cair em tentação, mas livrai-nos do mal. Amém. Ave Maria, cheia de graça, o Senhor é convosco. Bendita sois vós entre as mulheres, bendito é o fruto do vosso ventre, Jesus. Santa Maria, Mãe de Deus, rogai por nós, pecadores, agora e na hora de nossa morte. Amém. Ave Maria, cheia de graça, o Senhor é convosco. Bendita sois vós entre as mulheres, bendito é o fruto do vosso ventre, Jesus. Santa Maria, Mãe de Deus, rogai por nós, pecadores, agora e na hora de nossa morte. Amém. Ave Maria, cheia de graça, o Senhor é convosco. Bendita sois vós entre as mulheres, bendito é o fruto do vosso ventre, Jesus. Santa Maria, Mãe de Deus, rogai por nós, pecadores, agora e na hora de nossa morte. Amém. Ave Maria, cheia de graça, o Senhor é convosco. Bendita sois vós entre as mulheres,
bendito é o fruto do vosso ventre, Jesus. Santa Maria, Mãe de Deus, rogai por nós, pecadores, agora e na hora de nossa morte. Amém. Ave Maria, cheia de graça, o Senhor é convosco. Bendita sois vós entre as mulheres, bendito é o fruto do vosso ventre, Jesus. Santa Maria, Mãe de Deus, rogai por nós, pecadores, agora e na hora de nossa morte. Amém. Ave Maria, cheia de graça, o Senhor é convosco. Bendita sois vós entre as mulheres, bendito é o fruto do vosso ventre, Jesus. Santa Maria, Mãe de Deus, rogai por nós, pecadores, agora e na hora de nossa morte. Amém. Ave Maria, cheia de graça, o Senhor é convosco. Bendita sois vós entre as mulheres, bendito é o fruto do vosso ventre, Jesus. Santa Maria, Mãe de Deus, rogai por nós, pecadores, agora e na hora de nossa morte. Amém. Ave Maria, cheia de graça, o Senhor é convosco. Bendita sois vós entre as mulheres, bendito é o fruto do vosso ventre, Jesus. Santa Maria, Mãe de Deus, rogai por nós, pecadores, agora e na hora de nossa morte. Amém. Ave Maria, cheia de graça, o Senhor é convosco. Bendita sois vós entre as mulheres, bendito é o fruto do vosso ventre, Jesus. Santa Maria, Mãe de Deus, rogai por nós, pecadores, agora e na hora de nossa morte. Amém. Ave Maria, cheia de graça, o Senhor é convosco. Bendita sois vós entre as mulheres, bendito é o fruto do vosso ventre, Jesus. Santa Maria, Mãe de Deus, rogai por nós, pecadores, agora e na hora de nossa morte. Amém. Glória ao Pai, ao Filho e ao Espírito Santo, como era no princípio, agora e sempre. Amém. Ó meu Jesus, perdoai-nos, livrai-nos do fogo do inferno, levai as almas todas para o céu e socorrei principalmente aquelas que mais precisarem da vossa misericórdia. Nossa Senhora Aparecida, rogai por nós. No terceiro mistério glorioso, contemplamos a vinda do Espírito Santo sobre os apóstolos e aprendemos a ter zelo pela salvação dos irmãos. Rezemos pelos irmãos mais necessitados. Pai nosso que estais no céu, santificado seja o vosso nome. Venha a nós o vosso reino, seja feita a vossa vontade, assim na terra como no céu. O pão nosso de cada dia nos dai hoje, perdoai-nos as nossas ofensas, assim como nós perdoamos a quem nos tem ofendido. E não nos deixeis cair em tentação, mas livrai-nos do mal. Amém. Ave Maria, cheia de graça, o Senhor é convosco. Bendita sois vós entre as mulheres, bendito é o fruto do vosso ventre, Jesus. Santa Maria, Mãe de Deus, rogai por nós, pecadores, agora e na hora de nossa morte. Amém. Ave Maria, cheia de graça, o Senhor é convosco. Bendita sois vós entre as mulheres, bendito é o fruto do vosso ventre, Jesus. Santa Maria, Mãe de Deus, rogai por nós, pecadores, agora e na hora de nossa morte. Amém. Ave Maria, cheia de graça, o Senhor é convosco. Bendita sois vós entre as mulheres, bendito é o fruto do vosso ventre, Jesus. Santa Maria, Mãe de Deus, rogai por nós, pecadores, agora e na hora de nossa morte. Amém. Ave Maria, cheia de graça, o Senhor é convosco. Bendita sois vós entre as mulheres, bendito é o fruto do vosso ventre, Jesus. Santa Maria, Mãe de Deus, rogai por nós, pecadores, agora e na hora de nossa morte. Amém. Ave Maria, cheia de graça, o Senhor é convosco. Bendita sois vós entre as mulheres, bendito é o fruto do vosso ventre, Jesus. Santa Maria, Mãe de Deus, rogai por nós, pecadores, agora e na hora de nossa morte. Amém. Ave Maria, cheia de graça, o Senhor é convosco. Bendita sois vós entre as mulheres, bendito é o fruto do vosso ventre, Jesus. Santa Maria, Mãe de Deus, rogai por nós, pecadores, agora e na hora de nossa morte. Amém. Ave Maria, cheia de graça, o Senhor é convosco. Bendita sois vós entre as mulheres, bendito é o fruto do vosso ventre, Jesus. Santa Maria, Mãe de Deus, rogai por nós, pecadores, agora e na hora de nossa morte. Amém. Ave Maria, cheia de graça, o Senhor é convosco.
Bendita sois vós entre as mulheres, bendito é o fruto do vosso ventre, Jesus. Santa Maria, Mãe de Deus, rogai por nós, pecadores, agora e na hora de nossa morte. Amém. Ave Maria, cheia de graça, o Senhor é convosco. Bendita sois vós entre as mulheres, bendito é o fruto do vosso ventre, Jesus. Santa Maria, Mãe de Deus, rogai por nós, pecadores, agora e na hora de nossa morte. Amém. Ave Maria, cheia de graça, o Senhor é convosco. Bendita sois vós entre as mulheres, bendito é o fruto do vosso ventre, Jesus. Santa Maria, Mãe de Deus, rogai por nós, pecadores, agora e na hora de nossa morte. Amém. Glória ao Pai, ao Filho e ao Espírito Santo, como era no princípio, agora e sempre. Amém. Ó meu Jesus, perdoai-nos, livrai-nos do fogo do inferno, levai as almas todas para o céu e socorrei principalmente aquelas que mais precisarem da vossa misericórdia. Nossa Senhora das Graças, rogai por nós. No quarto mistério, contemplamos a Assunção de Maria ao céu e lhe pedimos que nos alcance uma boa morte. Pai nosso que estais no céu, santificado seja o vosso nome. Venha a nós o vosso reino, seja feita a vossa vontade, assim na terra como no céu. O pão nosso de cada dia nos dai hoje, perdoai-nos as nossas ofensas, assim como nós perdoamos a quem nos tem ofendido. E não nos deixeis cair em tentação, mas livrai-nos do mal. Amém. Ave Maria, cheia de graça, o Senhor é convosco. Bendita sois vós entre as mulheres, bendito é o fruto do vosso ventre, Jesus. Santa Maria, Mãe de Deus, rogai por nós, pecadores, agora e na hora de nossa morte. Amém. Ave Maria, cheia de graça, o Senhor é convosco. Bendita sois vós entre as mulheres, bendito é o fruto do vosso ventre, Jesus. Santa Maria, Mãe de Deus, rogai por nós, pecadores, agora e na hora de nossa morte. Amém. Ave Maria, cheia de graça, o Senhor é convosco. Bendita sois vós entre as mulheres, bendito é o fruto do vosso ventre, Jesus. Santa Maria, Mãe de Deus, rogai por nós, pecadores, agora e na hora de nossa morte. Amém. Ave Maria, cheia de graça, o Senhor é convosco. Bendita sois vós entre as mulheres, bendito é o fruto do vosso ventre, Jesus. Santa Maria, Mãe de Deus, rogai por nós, pecadores, agora e na hora de nossa morte. Amém. Ave Maria, cheia de graça, o Senhor é convosco. Bendita sois vós entre as mulheres, bendito é o fruto do vosso ventre, Jesus. Santa Maria, Mãe de Deus, rogai por nós, pecadores, agora e na hora de nossa morte. Amém. Ave Maria, cheia de graça, o Senhor é convosco. Bendita sois vós entre as mulheres, bendito é o fruto do vosso ventre, Jesus. Santa Maria, Mãe de Deus, rogai por nós, pecadores, agora e na hora de nossa morte. Amém. Ave Maria, cheia de graça, o Senhor é convosco. Bendita sois vós entre as mulheres, bendito é o fruto do vosso ventre, Jesus. Santa Maria, Mãe de Deus, rogai por nós, pecadores, agora e na hora de nossa morte. Amém. Ave Maria, cheia de graça, o Senhor é convosco. Bendita sois vós entre as mulheres, bendito é o fruto do vosso ventre, Jesus. Santa Maria, Mãe de Deus, rogai por nós, pecadores, agora e na hora de nossa morte. Amém. Ave Maria, cheia de graça, o Senhor é convosco. Bendita sois vós entre as mulheres, bendito é o fruto do vosso ventre, Jesus. Santa Maria, Mãe de Deus, rogai por nós, pecadores, agora e na hora de nossa morte. Amém. Ave Maria, cheia de graça, o Senhor é convosco. Bendita sois vós entre as mulheres, bendito é o fruto do vosso ventre, Jesus. Santa Maria, Mãe de Deus, rogai por nós, pecadores, agora e na hora de nossa morte. Amém. Glória ao Pai, ao Filho e ao Espírito Santo, como era no princípio, agora e sempre. Amém. Ó meu Jesus, perdoai-nos, livrai-nos do fogo do inferno, levai as almas todas para o céu e socorrei principalmente aquelas que mais precisarem da vossa misericórdia.
Ó Maria concebida sem pecado, rogai por nós que recorremos a vós. No quinto mistério, contemplamos a coroação de Nossa Senhora como Rainha do céu e da terra e lhe pedimos a graça da perseverança final. Pai nosso que estais no céu, santificado seja o vosso nome. Venha a nós o vosso reino, seja feita a vossa vontade, assim na terra como no céu. O pão nosso de cada dia nos dai hoje, perdoai-nos as nossas ofensas, assim como nós perdoamos a quem nos tem ofendido. E não nos deixeis cair em tentação, mas livrai-nos do mal. Amém. Ave Maria, cheia de graça, o Senhor é convosco. Bendita sois vós entre as mulheres, bendito é o fruto do vosso ventre, Jesus. Santa Maria, Mãe de Deus, rogai por nós, pecadores, agora e na hora de nossa morte. Amém. Ave Maria, cheia de graça, o Senhor é convosco. Bendita sois vós entre as mulheres, bendito é o fruto do vosso ventre, Jesus. Santa Maria, Mãe de Deus, rogai por nós, pecadores, agora e na hora de nossa morte. Amém. Ave Maria, cheia de graça, o Senhor é convosco. Bendita sois vós entre as mulheres, bendito é o fruto do vosso ventre, Jesus. Santa Maria, Mãe de Deus, rogai por nós, pecadores, agora e na hora de nossa morte. Amém. Ave Maria, cheia de graça, o Senhor é convosco. Bendita sois vós entre as mulheres, bendito é o fruto do vosso ventre, Jesus. Santa Maria, Mãe de Deus, rogai por nós, pecadores, agora e na hora de nossa morte. Amém. Ave Maria, cheia de graça, o Senhor é convosco. Bendita sois vós entre as mulheres, bendito é o fruto do vosso ventre, Jesus. Santa Maria, Mãe de Deus, rogai por nós, pecadores, agora e na hora de nossa morte. Amém. Ave Maria, cheia de graça, o Senhor é convosco. Bendita sois vós entre as mulheres, bendito é o fruto do vosso ventre, Jesus. Santa Maria, Mãe de Deus, rogai por nós, pecadores, agora e na hora de nossa morte. Amém. Ave Maria, cheia de graça, o Senhor é convosco. Bendita sois vós entre as mulheres, bendito é o fruto do vosso ventre, Jesus. Santa Maria, Mãe de Deus, rogai por nós, pecadores, agora e na hora de nossa morte. Amém. Ave Maria, cheia de graça, o Senhor é convosco. Bendita sois vós entre as mulheres, bendito é o fruto do vosso ventre, Jesus. Santa Maria, Mãe de Deus, rogai por nós, pecadores, agora e na hora de nossa morte. Amém. Ave Maria, cheia de graça, o Senhor é convosco. Bendita sois vós entre as mulheres, bendito é o fruto do vosso ventre, Jesus. Santa Maria, Mãe de Deus, rogai por nós, pecadores, agora e na hora de nossa morte. Amém. Ave Maria, cheia de graça, o Senhor é convosco. Bendita sois vós entre as mulheres, bendito é o fruto do vosso ventre, Jesus. Santa Maria, Mãe de Deus, rogai por nós, pecadores, agora e na hora de nossa morte. Amém. Glória ao Pai, ao Filho e ao Espírito Santo, como era no princípio, agora e sempre. Amém. Ó meu Jesus, perdoai-nos, livrai-nos do fogo do inferno, levai as almas todas para o céu e socorrei principalmente aquelas que mais precisarem da vossa misericórdia. Infinitas graças vos damos, soberana Rainha, pelos benefícios que todos os dias recebemos de vossas mãos liberais. Dignai-vos agora e para sempre tomar-nos debaixo do vosso poderoso amparo, e para mais vos obrigar, vos saudamos com uma salve Rainha. Salve Rainha, Mãe de Misericórdia, vida, doçura e esperança nossa salve. A vós bradamos, os degredados filhos de Eva, a vós suspiramos, gemendo e chorando neste vale de lágrimas. Eia, pois, advogada nossa, esses vossos olhos misericordiosos a nós volvei, e depois desse desterro, mostrai-nos, Jesus, bendito fruto do vosso ventre, ó clemente, ó piedosa, ó doce e sempre Virgem Maria. Rogai por nós, Santa Mãe de Deus, para que sejamos dignos das promessas de Cristo. Amém. Louvado seja nosso Senhor Jesus Cristo, para sempre seja louvado.

0: 6h29.
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0: amigo, olá minha amiga, eu quero desejar para vocês muita paz, muita luz, que o coração possa acolher a graça de Deus que está sempre vindo ao nosso encontro e nós possamos fazer bem todas as coisas. Eu gostaria de conversar sobre a felicidade. A felicidade será apenas um instante? Ou nós podemos ter uma felicidade duradoura? A felicidade certamente significa vida bem-sucedida. E sobre isso é fácil conseguir unanimidade. Mas a questão é como conseguir uma felicidade duradoura? Será só uma questão de postura? Uma questão de estilo de vida ou das circunstâncias que envolvem a cada um? Felicidade significa estar bem consigo mesmo e de acordo consigo mesmo. Mas também é certo que a felicidade absoluta, como muitos pretendem e imaginam, está vedada a nós seres humanos. O que experimentamos é sempre uma felicidade relativa. A felicidade absoluta, dizem-nos os teólogos em seus escritos, nos espera somente após a morte no céu, quando não haverá mais necessidade e nós seremos plenos. Daí a palavra plenitude. Em nosso dia a dia, a felicidade é sempre atacada e ameaçada. Não podemos de forma nenhuma tê-la no sentido de possuí-la, agarrá-la e segurá-la com a mão. Só raras vezes conseguiremos experimentar um momento de felicidade absoluta. No momento em que temos esta experiência, nada falta. Mas pode ser que no instante seguinte já nos sintamos de novo dilacerados. Algo vai mal em nossa vida, uma experiência de dor, de morte, de falta de saúde, já vem e abala o coração de quem antes sentia a felicidade. Por isso a felicidade é aquele estado de alegria, de satisfação que acontece na nossa vida quando nós assumimos a vida como ela é. Um filósofo da antiguidade dizia: não te esforces para que as coisas aconteçam como desejas, mas deseja os acontecimentos como acontecem e terás uma vida feliz. Ou seja, nós precisamos viver na situação em que nós estamos inseridos, sem continuamente só desejar outra coisa, outra realidade. O importante é viver a vida que nós temos, a situação que nós temos, e ir superando sempre da melhor forma e encontrar nisso aí, nessa realidade, razões para ser feliz. Um forte abraço. Deus te abençoe, em nome do Pai, do Filho e do Espírito Santo. Amém. Até o próximo encontro.
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4: Os pelos encravados são um incômodo incomum, principalmente após a depilação ou barbear. Eles surgem quando o fio não consegue romper a pele e cresce para dentro, causando inflamação, vermelhidão e, em alguns casos, até mesmo dor. Para evitar o problema, uma esfoliação suave antes da depilação ajuda a remover as células mortas, facilitando assim a saída do pelo. Se já está encravado, evite espremer ou cutucar, pois isso pode piorar ainda mais a inflamação. Aplicar compressas mornas e hidratantes suaves pode ajudar a sua pele a se recuperar mais rápido. Pequenos cuidados no dia a dia fazem toda a diferença na saúde da sua pele. Cuide-se bem.
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12: 6h39.
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13: As notícias do esporte em destaque para você. Sejam bem-vindos.
15: Sejam bem-vindos. Olá para você. Sejam muito bem-vindos ao Central do Esporte. Aqui o esporte é do começo ao fim. Notícias do seu time do coração, contratações e muito mais a partir de agora. Vem comigo.
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12: o atacante Paulinho do Palmeiras, foi denunciado pelo STJD após a comemoração no terceiro gol da vitória por 3-0 sobre o Flamengo, no último sábado, no Maracanã. A procuradoria entendeu que o jogador fez uma provocação à torcida rubro-negra durante a celebração do gol e o enquadrou no artigo 258-A do Código Brasileiro de Justiça Desportiva, que trata sobre provocar o público durante a partida. Segundo a denúncia, Paulinho pode pegar de 2 a 6 jogos de suspensão. O lance gerou confusão entre jogadores dos dois times ainda em campo, depois que o atacante fez gesto pedindo silêncio para a torcida e, em seguida, realizou um gesto considerado obsceno pelo Tribunal Esportivo. O árbitro da partida aplicou cartão amarelo ao jogador e relatou na súmula um risco de tumulto após a comemoração. O julgamento ainda não teve data definida.
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16: O Internacional protocolou um pedido oficial à CBF para ser reconhecido como campeão brasileiro de 2005 ao lado do Corinthians. O clube gaúcho alega que foi prejudicado pelos desdobramentos da máfia do apito, escândalo que levou à anulação de 11 partidas do Brasileirão daquele ano por decisão do STJD. Segundo o Inter, as mudanças afetaram diretamente a disputa pelo título e causaram prejuízo esportivo ao clube. No documento entregue à CBF, o Internacional afirma que não quer retirar o título já homologado ao Corinthians, mas busca uma reparação histórica. O pedido é baseado em pareceres técnicos, documentos jurídicos, declarações de envolvidos no caso e precedentes de reconhecimentos históricos feitos pela própria entidade em outros anos. O movimento ganhou força após novas declarações sobre o caso da máfia do apito, que reacenderam a polêmica do campeonato de 2005.
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12: A presidente do Palmeiras, Leila Pereira, falou pela primeira vez sobre o interesse do clube no volante Danilo, atualmente no Botafogo. A dirigente confirmou que o jogador agrada ao Verdão, mas negou qualquer negociação em andamento com o clube carioca neste momento. Segundo ela, o foco do Palmeiras está nas competições da temporada e a janela de transferências só será aberta em julho. Leila ainda elogiou Danilo, revelado nas categorias de base do Palmeiras, e admitiu que gostaria de contar novamente com o volante no elenco. Apesar disso, ela reforçou que não existe conversa oficial com o Botafogo até agora. O jogador vem sendo monitorado também por outros clubes do Brasil e da Europa e recentemente recusou uma proposta milionária do Zenit, da Rússia.
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16: O ex-presidente do Corinthians, André Sanches, foi expulso do quadro de sócios do clube após votação realizada no Parque São Jorge na noite de segunda-feira, 25 de maio. A decisão aconteceu em meio à forte pressão da torcida e terminou com 112 votos favoráveis à expulsão, 49 contra e 6 abstenções. Conselheiros do clube seguiram o parecer da comissão de ética, que recomendava a saída do dirigente. André é investigado pelo uso considerado irregular do cartão corporativo do Corinthians durante sua última gestão, entre 2018 e 2021. Segundo o Ministério Público, os gastos ultrapassam R$ 480 mil reais e incluem compras pessoais, como relógios, roupas e despesas médicas. A defesa do ex-presidente afirma que houve confusão entre gastos pessoais e institucionais e que parte dos valores já teria sido devolvida ao clube.
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12: A seleção de Marrocos anunciou a lista dos 26 jogadores convocados para a Copa do Mundo de 2026. O principal destaque é o lateral Hakimi, do PSG. Além de nomes conhecidos como Mazraoui, Amrabat e Brahim Dias, a equipe será comandada pelo técnico Mohamed Wahib e estreia justamente contra o Brasil, no dia 13 de junho, no MetLife Stadium, nos Estados Unidos. Entre as novidades da convocação está o jovem meio-campista Ayoub Bouade, do Lille, que atuava nas categorias de base da França e decidiu defender Marrocos. Já o atacante Youssef En-Nesyri ficou fora da lista final. Semifinalista da Copa de 2022, Marrocos chega ao Mundial tentando repetir a grande campanha feita no Catar e está no grupo C, ao lado de Brasil, Escócia e Haiti.
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12: O meia colombiano Jorge Carrascal pode estar vivendo seus últimos momentos no Flamengo. Em baixa após 3 expulsões na temporada, o jogador estaria incomodado com as críticas da torcida e com o rótulo de vilão criado nos bastidores do clube. Segundo informações divulgadas, o atleta avalia deixar o rubro-negro na próxima janela de transferências. Apesar da insatisfação, ainda não existe proposta oficial pelo jogador, que tem contrato com o Flamengo até junho de 2029. Internamente, a diretoria entende que Carrascal segue sendo um ativo importante do elenco, mas o momento do colombiano é delicado, principalmente após a expulsão contra o Palmeiras, no Maracanã. O técnico Leonardo Jardim será o responsável por decidir se o meia continuará sendo utilizado normalmente nas próximas partidas.
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15: Fique ligado, voltamos já depois do intervalo.
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17: 6h45.
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15: Estamos de volta com o Central do Esporte.
12: No GP do Canadá de Fórmula 1, o brasileiro Gabriel Bortoleto terminou apenas na 13ª colocação e saiu frustrado com a estratégia da Audi. A equipe apostou em pneus intermediários por conta da chuva na largada, mas a pista secou rapidamente, obrigando uma parada precoce e fazendo o piloto cair para o fim do pelotão. Mesmo conseguindo recuperar posições ao longo da corrida, Bortoleto lamentou a chance perdida de pontuar, especialmente porque adversários que largaram atrás dele terminaram entre os 10 primeiros. Enquanto o brasileiro sofria com a estratégia, o grande destaque da prova foi o jovem italiano Kimi Antonelli. Aos 19 anos, ele conquistou sua 4ª vitória consecutiva na temporada, após um duelo intenso com o companheiro de Mercedes, George Russell, que acabou abandonando a corrida. O desempenho impressionou a imprensa internacional, que já compara Antonelli a Max Verstappen e o coloca como o novo fenômeno da Fórmula 1. A corrida em Montreal também marcou o retorno de velhos protagonistas ao topo. Lewis Hamilton conquistou seu melhor resultado desde que chegou à Ferrari, ao terminar em segundo lugar, enquanto Verstappen voltou ao pódio em uma disputa eletrizante que, segundo a jornalista Mariana Becker, fez deste um GP para ficar na memória. Entre disputas intensas, abandonos e estratégias decisivas, o GP do Canadá reforçou a emoção da temporada 2026 da Fórmula 1.
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18: A CBF sorteou os confrontos das oitavas de final da Copa do Brasil de 2026 e o grande destaque ficou para o clássico entre Fluminense e Vasco da Gama. O duelo reedita a semifinal da edição passada, quando o Vasco levou a melhor nos pênaltis e avançou à final. O primeiro jogo será com o mando vascaíno, enquanto a partida decisiva acontecerá na casa do Fluminense. Além do clássico carioca, o sorteio definiu outros confrontos importantes, como Internacional versus Corinthians e Palmeiras versus Fortaleza. As partidas das oitavas serão disputadas após a Copa do Mundo, entre os dias 1º e 6 de agosto, e as quartas de final também terão novo sorteio. A decisão da Copa do Brasil deste ano acontecerá em jogo único no dia 6 de dezembro.
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18: O Corinthians está mais próximo de renovar o contrato do atacante Memphis Depay, e o clima nos bastidores é de otimismo entre clube e jogador. As conversas avançaram nos últimos dias e existe a expectativa de que o novo acordo seja fechado antes do início da Copa do Mundo, marcada para junho. O novo vínculo pode estender a permanência do holandês até o meio de 2028. Um dos fatores que ajudaram na negociação foi o avanço do Corinthians com empresas parceiras para ajudar no pagamento do salário do camisa 10. A seguradora Eze Seguros já teria um acordo encaminhado com o clube, enquanto outras empresas também negociam participação no projeto. Além disso, Mendes aceitou discutir um contrato com valores menores do que os atuais para facilitar a renovação. O técnico Fernando Diniz também já declarou que considera a permanência do atacante prioridade para o restante da temporada.
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18: O meia Paulo Henrique Ganso foi afastado pelo Fluminense para negociar uma possível transferência para outro clube. A informação foi confirmada pelo próprio tricolor. Com isso, o camisa 10 não será relacionado para os próximos compromissos, enquanto define seu futuro. Nos bastidores, a saída de Ganso já vinha sendo cogitada nas últimas semanas, principalmente porque o jogador chegou ao limite de partidas no Brasileirão, que ainda permite atuar por outro clube da Série A nesta temporada. O meia tem contrato até o fim de 2026, mas já poderia assinar um pré-contrato a partir de julho. Sem espaço recente na equipe, ele não entra em campo pelo campeonato há quase um mês.
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17: E o Vitória venceu o Internacional por 2-0 no último sábado no estádio Barradão pela 17ª rodada do Brasileirão. Os gols foram marcados por René aos 29 minutos do primeiro tempo e Diego Tarzia nos acréscimos da etapa final. O Vitória encara o Santos no próximo sábado na Vila Belmiro às 21 horas pela última rodada antes da parada para a Copa do Mundo. Antes, nesta quarta-feira, a equipe joga fora de casa contra o ABC pela semifinal da Copa do Nordeste às 9h30 da noite. O Leão venceu o primeiro jogo por 6-2. Já o Inter visita o Bragantino no domingo às 11 horas.
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17: E com um belo gol na reta final, o Corinthians venceu o Atlético Mineiro por 1-0. A partida aconteceu no último domingo pela rodada 17 do Brasileirão, na Neoquímica Arena. Labiad marcou aos 43 minutos do segundo tempo após cruzamento de Mateuzinho. O marroquino acertou um chute cruzado de primeira de dentro da área. E após mais de 2 meses fora, o holandês Memphis Depay ficou à disposição de Fernando Diniz pela primeira vez e entrou no segundo tempo, atuando pouco mais de 30 minutos. O próximo jogo do Corinthians é nesta quarta-feira pela Libertadores contra o Platense às 9h30 da noite, encerrando a fase de grupos. Já o Atlético joga às 7 da noite pela Sul-Americana contra o Puerto Cabello.
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17: E o Cruzeiro venceu a Chapecoense por 2-1 no Mineirão pela 17ª rodada do Brasileirão. Caio Jorge, de pênalti, e Sinisterra fizeram os gols do Cabuloso. João Paulo descontou para a Chape. O Cruzeiro ainda tem mais 2 jogos até a parada para a Copa do Mundo. Nesta quinta-feira, o Cabuloso decide sua classificação para as oitavas de final da Libertadores, quando recebe o Barcelona de Guayaquil pela última rodada da fase de grupos. Nesta semana, a Chape tem um compromisso pela semifinal da Taça Sul-Sudeste. A equipe catarinense recebe o Novo Horizontino na quarta-feira na Arena Condá. No jogo de ida, a Chape venceu por 2-0.
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15: Com essas, a gente encerra mais uma edição do Central do Esporte. Na próxima, tem mais.
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0: O Atlas da Violência 2024 revela dados alarmantes sobre a violência contra a mulher no Brasil. O país registrou mais de 3,6 mil homicídios de mulheres no ano passado, com negligência e abuso sexual liderando as ocorrências. Os números reforçam a urgência de políticas públicas eficazes para combater a violência de gênero. O estudo detalha a distribuição desses crimes e os perfis das vítimas, buscando subsidiar ações de prevenção e proteção.
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1: Olá, chegando para você o nosso Esporte Agora de hoje com a minha apresentação, locutora Patrícia. E o Vitória venceu o Internacional por 2-0 no último sábado no estádio Barradão pela 17ª rodada do Brasileirão. Os gols foram marcados por René aos 29 minutos do primeiro tempo e Diego Tarzia nos acréscimos da etapa final. O Vitória encara o Santos no próximo sábado na Vila Belmiro às 21 horas pela última rodada antes da parada para a Copa do Mundo. Antes, nesta quarta-feira, a equipe joga fora de casa contra o ABC pela semifinal da Copa do Nordeste às 9h30 da noite. O Leão venceu o primeiro jogo por 6-2. Já o Inter visita o Bragantino no domingo às 11 horas.
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2: 71.
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3: Olá, tá começando mais um Super Mais aqui na sua rádio. Eu sou a Thay Braga, quero luz na sua vida. Vem pra cá, né, que é quarta-feira. Que bom ter você aí do outro lado. Chega mais, que tá chegando o melhor da música.
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1: Fala, gente! Nós estamos chegando aqui na nossa rádio preferida. Maravilha de programação, né, Chuchu? Hoje, quarta-feira, meio de semana. Hoje, dia 27 de maio de 2026. Bora lá, porque tá na hora de ir Fofocando. Nós vamos saber quais são os destaques aí do mundo dos famosos. E olha, a internet pirou nesta semana, tá travada, principalmente ontem, depois que viralizou uma análise de leitura labial envolvendo a Virgínia Fonseca e o Zé Felipe, o ex-marido, durante a festa de aniversário de 5 anos da filha do casal, a filha mais velha, a Maria Alice, em Goiânia. Gente, o momento aconteceu enquanto o cantor se apresentava no palco cantando a música Só Tem Eu, composição romântica feita para Virgínia no início do relacionamento dos dois. Segundo a análise feita pelo especialista Veloso, a Virgínia teria sido incentivada por amigos a subir ao palco ao lado do ex-marido. Já no palco, a influenciadora teria dito: olha, isso não se faz. É, em tom de brincadeira, claro, né? O Zé Felipe então respondeu: a música que te trouxe, hein, Vivi? Mas o trecho que realmente incendiou as redes sociais aconteceu no final da música. Enquanto Virgínia cantava Volta pelo Amor, Zé Felipe teria completado olhando para ela e dito: pelo amor de Deus, volta. A suposta frase rapidamente virou um dos assuntos mais comentados do dia entre os fãs do casal. Nas redes sociais, internautas enlouqueceram com esse momento, né? Comentários como "eles vão voltar", "a química continua", "ninguém supera esse casal" dominaram páginas de fofocas e perfis de entretenimento. Muitos fãs também apontaram que Virgínia apareceu sorridente e bastante à vontade durante a interação com o cantor. O especialista responsável pela análise ainda fez um alerta dizendo que leitura labial é interpretativa e pode conter margem de erro, já que não se trata de uma transcrição oficial. Mesmo assim, o vídeo já ultrapassou milhões de visualizações e reacendeu rumores de uma possível reconciliação entre a Virgínia e o Zé Felipe. Tá na cara, né, gente? Tá na cara, já voltou. Não vai voltar, já voltou. Pode cravar aí, ó. Pode cravar, tem certeza disso. O que você acha? Comenta que eu quero saber de vocês, tá bom? E o nosso Fofocando volta já já com a segunda de hoje, trazendo detalhes, atualizações do caso da advogada Deolane Bezerra. Gente, ela tá presa, né? E voltou a movimentar a internet depois de divulgar uma carta escrita de dentro da prisão. É, eu vou contar o que tem nessa carta pra você ainda hoje aqui na nossa programação. Então continua aí que eu volto a qualquer momento aqui no nosso Fofocando de hoje. Até daqui a pouco.
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0: Um acordo em discussão no Congresso Nacional prevê o fim da escala de trabalho 6x1 e a redução da jornada para os trabalhadores brasileiros ainda este ano. A proposta busca atender a uma demanda antiga de diversas categorias profissionais. Embora haja debate sobre os impactos econômicos, pesquisadores indicam que a transição gradual pode reduzir os efeitos negativos sobre o PIB e que os custos podem ser absorvidos pelas empresas. O presidente Lula defende o fim da escala 6x1, citando a dupla jornada das mulheres.
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2: Fala, gente! Tudo bem? A gente tá de volta aqui na nossa rádio preferida, maravilha de programação de quarta-feira, deliciosa, né? Hoje, meio de semana, dia 27 de maio de 2026, tá terminando o mês de maio, hein? E olha, detalhes aí sobre o caso da Deolane Bezerra. Pois é, ela voltou a movimentar a internet depois de divulgar uma carta escrita de dentro da prisão, onde ela está detida desde a última semana durante a Operação Vernix. A investigação que apura um suposto esquema de lavagem de dinheiro ligado a uma facção criminosa. O texto foi publicado nas redes sociais pela irmã da influenciadora, né, a Daiane Bezerra, e rapidamente viralizou. Na carta, Deolane afirma que está sendo vítima de perseguição há anos e nega qualquer ligação com o crime organizado. Em um dos trechos mais comentados, a influenciadora escreveu: "Mais uma vez, a mãe está enjaulada por pura perseguição e por ser formadora de opinião." A advogada também relatou como teria acontecido sua prisão. Segundo Deolane, policiais entraram em sua casa durante a madrugada e ela teria sido acordada com um fuzil apontado para o rosto. A influenciadora afirmou ainda que nunca teve oportunidade de prestar esclarecimentos antes da prisão preventiva. No desabafo, Deolane reforçou que todo o patrimônio dela seria fruto do próprio trabalho como advogada, empresária e influenciadora digital. Ela disse que não é e nunca foi bandida, escreveu, né, destacando sua trajetória de vida e também origem humilde. As investigações apontam suspeitas de movimentações financeiras consideradas incompatíveis com o patrimônio declarado da influenciadora, além de possíveis ligações com empresas usadas para lavar dinheiro para uma facção criminosa do estado de São Paulo. A defesa da Deolane nega todas as acusações e afirma que ela é inocente. A repercussão da carta dominou páginas aí, né, e das redes sociais nessa terça-feira. Enquanto fãs prestaram apoio a influenciadoras, muitas pessoas também cobraram explicações sobre as acusações investigadas pela polícia. E claro, né, o nome da Deolane segue entre os assuntos mais comentados e pesquisados no país. Que coisa, hein, gente? É, a gente continua acompanhando o desdobramento desse caso. E ó, daqui a pouquinho eu volto com a última de hoje, porque o Léo Santana é papai mais uma vez. Pois é, ele e a Lauren Prota emocionaram a internet ontem, anunciando o nascimento do Levi, o segundo filho do casal. Daqui a pouco eu conto todos os detalhes pra vocês, tá? Continue aqui na melhor programação do Brasil, Chuchu. Até daqui a pouco.
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3: 7:38. 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

0: 7h43.
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2: Fala, gente! Nós estamos de volta aqui na nossa rádio maravilhosa, delícia de programação, nesta quarta-feira, meio de semana, hoje dia 27 de maio. Vamos lá para a última de hoje, que é sobre o cantor Léo Santana. Ele e a dançarina Lauren Prota emocionaram a internet ontem ao anunciar o nascimento de Levi, o segundo filho do casal. O bebê nasceu em Salvador, na Bahia, cercado de muita emoção e já virou um dos assuntos mais comentados do mundo dos famosos. O Levi nasceu por volta da 8h20 da manhã, pesando cerca de 3 quilos e medindo 50 centímetros. Nas redes sociais, o Léo compartilhou uma imagem do pezinho do filho estampado na palma da mão e escreveu: "Seja bem-vindo, meu filho Levi. Nasceu. Glória a Deus por isso." Lori também publicou registros emocionantes na maternidade, né? E mostrou um quadro decorativo com o nome do bebê e o significado escolhido para Levi, aquele que veio para unir. O detalhe encantou os fãs e viralizou rapidamente nas páginas aí, né? O casal é pai da pequena Liz, de 4 anos, e vinha dividindo com os seguidores vários momentos da reta final da gravidez. Na véspera do parto, Lori chegou a mostrar toda a ansiedade da filha mais velha para conhecer o irmão caçula. Juntos desde 2017, entre idas e vindas, Léo e Lori oficializaram um casamento em 2021 e hoje formam um dos casais mais queridos do entretenimento brasileiro. A chegada de Levi mobilizou fãs, artistas e amigos famosos que lotaram as redes sociais do casal com mensagens de carinho e felicitações. Muito bem, tá aí Levi! E seja bem-vindo ao mundo, o garotinho de berço de ouro, Levi, não é? É isso aí. E o nosso Fofocando, gente, fica por aqui. A gente volta amanhã, tá bom? Aqui na nossa rádio preferida. Forte abraço pra você, um beijo, se cuida, juízo e até amanhã, hein? Tchau, fui!
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0: tô chegando por aqui, fechamos uma mega sequência, hein, musical, que eu vou te contar, hein, quanta música boa, de acabar com o coração, mas é isso mesmo, tá, gente? E pra gente curtir muito mais, eu te espero amanhã nesse mesmo horário pra gente curtir de montão, porque aqui, ó, muito mais música é aqui no Super Mais. Eu te espero! Beijos da Thay, bye, bye!
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2: O presidente dos Estados Unidos, Donald Trump, de 79 anos, afirmou estar com a saúde perfeita após realizar um exame físico no Centro Médico Militar Nacional Walter Reed, em Washington. O procedimento ocorreu em meio a especulações sobre seu estado de saúde. Trump, que é uma figura central na política americana, frequentemente tem sua saúde monitorada de perto pela mídia e pelo público. A declaração busca tranquilizar seus apoiadores e o eleitorado em geral.
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6: E com um belo gol na reta final, o Corinthians venceu o Atlético Mineiro por 1-0. A partida aconteceu no último domingo pela rodada 17 do Brasileirão, na Neoquímica Arena. Labiad marcou aos 43 minutos do segundo tempo após cruzamento de Mateuzinho. O marroquino acertou um chute cruzado de primeira de dentro da área. E após mais de 2 meses fora, o holandês Memphis Depay ficou à disposição de Fernando Diniz pela primeira vez e entrou no segundo tempo, atuando pouco mais de 30 minutos. O próximo jogo do Corinthians é nesta quarta-feira pela Libertadores contra o Platense às 21h30, encerrando a fase de grupos. Já o Atlético joga às 19h pela Sul-Americana contra o Puerto Cabello.
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8: 8:01.
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14: Opa, muito bem-vindo. Começando por aqui mais um Pop Mix nesta quarta-feira maravilhosa. Prazeraço Johnny Silva. Hoje 27 de maio de 2026. Como que você está? Tá preparado? Tá preparada? Porque a partir de agora o melhor do pop nacional e internacional vai passar por aqui. Eu estou aqui com muita música linda, muita música maravilhosa, muita música boa para você começar a curtir juntamente com a gente aqui na nossa rádio. Segue participando aí no nosso WhatsApp, nas redes sociais, pelo nosso site. Fique bem à vontade. Vamos começar muito bem com Sia aqui na nossa programação. É o Pop Mix.

Seja muito bem-vindo, é o nosso Pop Mix trazendo só as melhores pra você. Bez, e antes passou por aqui, Kid Abelha. Fomos para o ano de 1990, Como Eu Quero. Segue participando com a gente, chegando por aqui, ó. Agora uma viagem para o ano de 2001. Ah, que maravilha, vamos relembrar. É o Jorge Versílio, que nem maré. Participa com a gente aqui, é o Pop Mix.

0: Mix, trazendo só as melhores pra você. Raul Alejandro com Laura Pausini aqui na nossa programação. Vou para um breve break. Aguenta aí.
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4: A Polícia Federal deflagrou a 8ª fase da Operação Compliance Zero, que investiga crimes financeiros envolvendo o Banco Master. O ex-governador do Rio de Janeiro, Cláudio Castro, é um dos alvos da ação, que cumpriu mandados de busca e apreensão no Rio e no Distrito Federal. As investigações apuram aportes de cerca de 3 bilhões em recursos públicos do Estado Fluminense, provenientes do Rio Previdência, para o conglomerado financeiro. Esta é a segunda vez em menos de 15 dias que a residência de Castro é alvo da PF, que já havia realizado buscas na Operação Sem Refino.
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0: No GP do Canadá de Fórmula 1, o brasileiro Gabriel Bortoleto terminou apenas na 13ª colocação e saiu frustrado com a estratégia da Audi. A equipe apostou em pneus intermediários por conta da chuva na largada, mas a pista secou rapidamente, obrigando uma parada precoce e fazendo o piloto cair para o fim do pelotão. Mesmo conseguindo recuperar posições ao longo da corrida, Bortoleto lamentou a chance perdida de pontuar, especialmente porque adversários que largaram atrás dele terminaram entre os 10 primeiros. Enquanto o brasileiro sofria com a estratégia, o grande destaque da prova foi o jovem italiano Kimi Antonelli. Aos 19 anos, ele conquistou sua 4ª vitória consecutiva na temporada, após um duelo intenso com um companheiro de Mercedes, George Russell, que acabou abandonando a corrida. O desempenho impressionou a imprensa internacional, que já compara Antonelli a Max Verstappen e o coloca como o novo fenômeno da Fórmula 1. A corrida em Montreal também marcou o retorno de velhos protagonistas ao topo. Lewis Hamilton conquistou seu melhor resultado desde que chegou à Ferrari, ao terminar em segundo lugar, enquanto Verstappen voltou ao pódio em uma disputa eletrizante que, segundo a jornalista Mariana Becker, fez deste um GP para ficar na memória. Entre disputas intensas, abandonos e estratégias decisivas, o GP do Canadá reforçou a emoção da temporada 2026 da Fórmula 1.
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2: 8h35.
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4: 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Muito bem, agora é hora de Addison Rae na nossa programação.

música boa pra você aqui na nossa rádio, aqui no nosso Pop Mix. Seja muito bem-vindo, segue participando aí, tá? Você ouvindo aqui o Three Doors Down na nossa programação. Passou por aqui o João, que maravilha, só música boa, tá? Participe com a gente nas redes sociais, pelo nosso WhatsApp, porque por aqui continua, é o nosso Pop Mix.

0: Mais um Pop Mix nesta quarta-feira, meiuca de semana. Quero agradecer pela sua sintonia, pela sua audiência. Mas você curtindo aí o Tommy Hickman aqui na nossa programação. Voltarei amanhã na quinta-feira com mais Pop Mix pra você. Não saia da sintonia. Chegando um programa especial pra você aí, tá bom? Aqui na nossa rádio. Tchau, tchau!
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